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5: 9:21.
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8: 9h41.
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13: 10:04.
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5: 10h23. 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
3: 10h40.
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6: 11:02.
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4: 11:20. 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
4: É, Rodrigo, dessa vez acho que ela não causou nada, hein? Será que superou? Eu acho que sim.

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6: 11:40.
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1: 00:22.
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3: 12:40.
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1: O maior fenômeno da música sertaneja para cantar com nós, nosso amigo Michel Teló.
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0: céu, Delon.
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2: Nova Onda, Manu Batidão e Melody. Se não for tu.

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4: 1h22.
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0: acabou comigo que eu sei, hein?
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5: 1h43. 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

0: 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Desejando eu. 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
2: 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Kleber, Cauã e Barões. Pede pra voltar.

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1: Agora, Jorge Henrique e Rodrigo e Marília Mendonça. Vai lá em casa hoje. E a gente fica ouvindo.

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Morena. 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
4: 2h20.
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0: Agora, Alana Macedo. Alô.
7: Oi. Quem tá falando?

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0: Matheus Fernandes em Menos é Mais. Aí eu vou pra cima.
4: Nem adianta.

0: obrigado pelo carinho, gente.
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4: 2h40.
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2: Agora. Guilherme Benuto e Barões da Pisadinha. Faxina. 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
2: 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Barões da Pisadinha, Unha de Gel, Nova Onda.

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2: 3h22. 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

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Se prepara, chegou mais um sucesso. Ana Castela, MC Mel.

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1: 3:40.
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0: 3:50.
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7: 4:03. 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
3: 4:10.
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3: 4:22.
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1: 4:29.
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5: 4h40.
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11: 5:04.
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0: 5 e 17.
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3: 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Mas agora apareceu a Jimbó e eu quero ver como é que ele vai se arrumar.

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1: 5:20. 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
2: 5h24.
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1: 5h42. 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
2: Em busca da paz, do amor, da saúde e da felicidade. Vamos falar com Deus. É momento de oração.

Senhor, no silêncio desse dia que amanhece, venho te pedir a paz, a sabedoria e a força. Eu quero hoje, Senhor, olhar o mundo com os olhos cheios de amor. Eu quero ser paciente, compreensivo, prudente. Quero ver além das aparências teus filhos como o Senhor mesmo os vê. E assim, Senhor, ver somente o bem em cada um deles. Fecha meus ouvidos, Senhor, a toda calúnia. Guarda minha língua de toda maldade. Que só do teu amor se encha meu ser. Que eu seja bom e verdadeiro, para que todas as pessoas que se aproximem de mim sintam a sua presença. Pai, reveste-me da sua beleza, e que no decorrer desse dia eu possa amar o meu próximo como a mim mesmo. Senhor, a cruz não foi o fim, porque o Senhor continua vivo em nossos corações.

Ó Maria Santíssima, que em vossa imagem milagrosa de Aparecida espalhais inúmeros benefícios sobre o Brasil, eu, embora indigno de pertencer ao número dos vossos servos, mas desejando participar dos benefícios da vossa misericórdia, prostrado a vossos pés, consagro-vos o entendimento para que sempre pense no amor que mereceis. Consagro-vos a língua para que sempre vos louve e propague a vossa devoção. Consagro-vos o coração para que depois de Deus vos ame sobre todas as coisas. Recebei-nos, ó Rainha incomparável, o ditoso número dos vossos servos. Acolhei-nos debaixo da vossa proteção. Socorrei-nos em nossas necessidades espirituais e temporais, e sobretudo na hora da nossa morte. Abençoai-nos, ó Mãe Celestial, e com vossa poderosa intercessão fortalecei-nos em nossa fraqueza, a fim de que, servindo-vos fielmente nesta vida, possamos louvar-vos, amar-vos e render-vos

0: impulsionados pela nossa fé, neste dia 21 de junho, domingo, dia do Senhor, nos unimos com você nesta oração da manhã. Hoje é dia de São Luís Gonzaga, padroeiro da juventude, e também o 12º domingo do tempo comum na liturgia da Igreja Católica. Rezamos o quarto dia da novena a Nossa Senhora do Perpétuo Socorro e o 7º dia da novena a São João Batista. As novenas estão disponíveis no canal do YouTube Padre Alex Nogueira. E se você ainda não entrou no nosso grupo de estudos bíblico no WhatsApp, acesse o nosso site padrealexnogueira.com e lá você encontra todas as informações. Neste momento, com fé, com esperança, rezemos. Em nome do Pai, e do Filho, e do Espírito Santo. Amém. Que a graça de nosso Senhor Jesus Cristo, o amor do Pai e a comunhão do Espírito Santo estejam sempre convosco. Bendito seja Deus que nos reuniu no amor de Cristo. E assim unidos, ouçamos o Evangelho deste domingo.
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0: Evangelho de Jesus Cristo segundo Mateus, capítulo 10, versículos de 26 a 33. Naquele tempo, disse Jesus a seus apóstolos: Não tenhais medo dos homens, pois nada há de encoberto que não seja revelado, e nada há de escondido que não seja conhecido. O que vos digo na escuridão, dizei-o à luz do dia. O que escutais ao pé do ouvido, proclamai-o sobre os telhados. Não tenhais medo daqueles que matam o corpo, mas não podem matar a alma. Pelo contrário, temei aquele que pode destruir a alma e o corpo no inferno. Não se vendem dois pardais por algumas moedas? No entanto, nenhum deles cai no chão sem o consentimento do vosso Pai. Quanto a vós, até os cabelos da cabeça estão todos contados. Não tenhais medo. Vós valeis mais do que muitos pardais. Portanto, todo aquele que se declarar a meu favor diante dos homens, também eu me declararei em favor dele, diante do meu Pai que está nos céus. Aquele, porém, que me negar diante dos homens, também eu o negarei diante do meu Pai que está nos céus. Palavra da Salvação. Glória a vós, Senhor. O Evangelho de hoje nos fala da providência de Deus e também da coragem que devemos ter em nos afirmar como seguidores de Jesus, como pessoas de Deus. Primeiro, falemos aqui da providência. Deus provê nas circunstâncias diversas da nossa vida. Às vezes, mesmo quando as coisas não acontecem do jeito que nós esperávamos, se nós amamos a Deus verdadeiramente, tudo concorre para o nosso bem, porque assim afirma São Paulo: tudo concorre para o bem daqueles que amam a Deus. E assim, a providência de Deus conduz a nossa vida quando nós confiamos nele, quando nós depositamos a nossa esperança, a nossa vida, nas mãos de Deus. Pode ser que lágrimas venham aos olhos, perdas aconteçam, porém Deus sempre nos ampara.

0: cara em todas as circunstâncias. E se nossa meta maior é chegar no céu, peçamos sempre que a providência de Deus nos conduza a esta realidade e que nós saibamos escolher pela vontade de Deus. E Deus continuará a cuidar de nós. Deus cuida de nós. Deus cuidará de nós. Deus já cuidou de nós. Assim, tenhamos fé, confiança nele, de que o melhor para nós, para a nossa salvação, se nós amamos a Deus e se temos a escolha sincera de segui-lo, com certeza, a mão da providência de Deus há de nos amparar, mesmo quando vierem as tribulações e as dificuldades. Assim como Deus cuida dos pardais, e estes também não são desamparados porque têm o seu alimento e nenhum deles cai ao chão sem a vontade de Deus, nós valemos muito mais do que pardais. Deus cuida de nós. Deus nos ama. E é preciso ser coerentes com aquilo que nós confiamos, com aquilo que nós acreditamos. Por isso termina o Evangelho dizendo: nós precisamos proclamar Jesus diante dos homens. Nós precisamos testemunhá-lo verdadeiramente. Que o Espírito Santo nos conduza sempre e que nós sejamos fortalecidos e protegidos por Deus. Confiamos nele e a providência conduz a nossa vida. Façamos nossas orações do dia de hoje confiando em Deus. Pai nosso que estais nos céus, santificado seja o vosso nome. Venha a nós o vosso reino. Seja feita a vossa vontade, assim na terra como no céu. O pão nosso de cada dia nos dai hoje. Perdoai-nos as nossas ofensas, assim como nós perdoamos a quem nos tem ofendido. E não nos deixeis cair em tentação, mas livrai-nos do mal. Amém. Ave Maria, cheia de graça, o Senhor é convosco. Bendita sois vós entre as mulheres, e bendito é o fruto do vosso ventre, Jesus. Santa Maria, Mãe de Deus, rogai por nós, pecadores, agora e na hora de nossa morte. Amém. Glória ao Pai, e ao Filho e ao Espírito Santo, como era no princípio, agora e sempre. Amém. Jesus, manso e humilde de coração, fazei o nosso coração semelhante ao vosso. O Senhor esteja convosco. Ele está no meio de nós. A nossa proteção está no nome do Senhor, que fez o céu e a terra. O Senhor Jesus Cristo esteja contigo para te proteger. Esteja à tua frente para te conduzir e atrás de ti para te guardar. Olhe por ti, te conserve e te abençoe. Amém. E a bênção de Deus Todo-Poderoso, Pai e Filho e Espírito Santo, desça sobre vós e permaneça para sempre. Amém. Que neste domingo você permaneça na paz e na alegria que vem de Jesus. Abençoado dia para você e sua família.
1: Abençoa, Senhor, as famílias. Amém. Abençoa, Senhor,
2: a minha também. 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
4: Credicop informa a hora certa. 6h20.

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2: Alô Brasil, está no ar o programa Viva a Vida da Pastoral da Criança.
3: Olá, amigas e amigos do Viva a Vida. Olá, você que sempre ouve o nosso programa e que acompanha as novidades da Pastoral da Criança. Que bom ter você com a gente mais uma vez.
2: E nós estamos aqui para conversar com você sobre os riscos da automedicação. Então, fique atento ao programa de hoje.

0: Uma prática comum adotada por muita gente é o consumo de medicamentos sem prescrição médica, a chamada automedicação.
1: Para entendermos melhor os perigos da automedicação, está aqui a doutora Ana Leia Clementino, médica pediatra. A doutora Ana Leia atua também como líder da Pastoral da Criança em Londrina, Paraná.
0: Doutora Ana Leia, a senhora poderia explicar o que é automedicação e por que as pessoas se automedicam?
2: Automedicação é quando a pessoa usa medicamentos por conta própria, sem orientação de um profissional de saúde, e isso também inclui usar remédios antigos, indicação de conhecidos ou até repetir uma receita antiga. As pessoas fazem isso por vários motivos, desde facilidade de acesso aos medicamentos, até falta de tempo para procurar atendimento ou até mesmo a falsa sensação de que já sabem como tratar porque já fizeram isso uma vez. Mas isso pode trazer riscos importantes porque cada pessoa e cada doença são diferentes. O que funcionou dessa vez pode não funcionar da próxima. Então, o mais importante é lembrar que medicamento não é algo inofensivo e ele precisa sim ser usado com orientação.
1: Doutora, quais são os perigos da automedicação?
2: Bom, a automedicação pode causar vários problemas sérios. Um dos principais é mascarar sintomas, atrasando o diagnóstico correto de doenças que podem ser graves. Além disso, pode causar reações alérgicas, intoxicações, efeitos colaterais e até interações com outros medicamentos que são perigosas. Outro risco muito importante é o uso inadequado de antibióticos, que contribui para a resistência bacteriana, ou seja, os remédios deixam de funcionar quando realmente são necessários pelo uso excessivo que é feito e muitas vezes sem necessidade.
0: Por que a automedicação é ainda mais grave e perigosa com crianças?
2: Nas crianças o risco é maior porque o organismo ainda está em desenvolvimento. O fígado e os rins não funcionam como os dos adultos, então isso aumenta o risco de intoxicação. Além disso, a dose precisa ser calculada com base no peso dessa criança e os erros são muito mais comuns quando os pais medicam por conta própria as crianças do que nos adultos. Então, a Sociedade Brasileira de Pediatria alerta que até medicamentos comuns como antitérmicos podem causar danos se forem usados de forma inadequada. Criança não é um adulto pequeno, a gente tem que deixar isso bem claro. Qualquer medicação deve ser orientada por um profissional.
1: Quais são os riscos da automedicação na gravidez e durante a amamentação?
2: Durante a gravidez e a amamentação, a automedicação pode afetar diretamente o bebê. Então, alguns medicamentos podem causar malformações, prejudicar o desenvolvimento do bebê, ou passar para o leite materno, o bebê ingerir essa medicação com o leite materno e, dependendo da medicação, sofrer os efeitos colaterais. Muitas vezes a mãe acha que um remédio comum é seguro, mas nem sempre é. A gente tem que estar alerta que nem toda medicação nessa fase pode ser ingerida pela mãe e ela deve ser sempre avaliada por um profissional antes de tomar qualquer medicamento. Então, cuidar da mãe é cuidar do bebê e isso inclui o uso seguro de medicamentos.
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0: Doutora Ana Leia, que cuidados devemos ter ao guardar remédios em casa?
2: Os medicamentos devem ser sempre guardados fora do alcance das crianças, de preferência em locais altos e trancados, fora da visão delas. A gente tem que evitar deixar remédios em bolsas, mesas ou gavetas acessíveis. Também é importante manter a embalagem original com identificação e nunca dizer à criança que remédio é balinha, porque isso aumenta o risco de ingestão acidental, porque você desperta a curiosidade e a vontade dessa criança. É preciso lembrar que as intoxicações por medicamentos estão entre os principais acidentes domésticos.

0: domésticos na infância.
1: Doutora Ana Leia, existem situações que podem substituir os medicamentos? Dê alguns exemplos.
0: Sim, com certeza. Em muitos casos, medidas simples podem ajudar bastante, como, por exemplo, hidratação, repouso, alimentação saudável e adequada, controle do ambiente. São medidas que ajudam em qualquer situação de doença. Nas doenças respiratórias, por exemplo, se você associar esses cuidados, uma lavagem nasal com soro fisiológico feita de forma adequada, você já está ajudando muito e não está usando medicamento. Num caso de febre, por exemplo, o mais importante é observar o estado geral da criança. Nem sempre a gente precisa medicar a febre imediatamente. Então, é preciso reforçar que nem todo sintoma precisa de remédio, nem sempre o melhor cuidado é um medicamento, é um antitérmico. Muitas vezes, o melhor cuidado é você observar atentamente essa criança, dar um repouso e a alimentação adequada para esse organismo e levar para o atendimento médico assim que você perceber queda do estado geral. Essa seria a melhor orientação.
2: O que é mais importante numa criança com febre? É necessário levá-la imediatamente ao pronto-socorro? Como a família deve agir?
0: Nem sempre. A febre é um mecanismo de defesa do corpo. O mais importante não é o número que está marcando no termômetro, mas como essa criança está se apresentando. Se ela está ativa, se ela está hidratada, mamando ou brincando. Geralmente, essas crianças podem ser acompanhadas em casa nos primeiros dias de febre, desde que elas estejam em bom estado geral. Você deve procurar atendimento se houver sinais de alerta, como, por exemplo, prostração, dificuldade para respirar, vômitos que persistem ou febre em bebês menores de 2 meses. Mas, tirando esses casos, a maioria das vezes é possível observar um pouco essa criança em casa, mesmo que ela esteja febril. A febre assusta, mas, na verdade, o comportamento da criança é que deve ser o principal guia.
1: Doutora Ana Leia, a convulsão febril é um dos maiores medos dos pais, gerando pânico e desespero. Esse medo tem fundamento?
0: Na verdade, não. A convulsão febril realmente assusta muito, mas, na maioria dos casos, ela é benigna. Ela acontece em algumas crianças que já são predispostas geneticamente, então, geralmente na idade entre 6 meses e 5 anos de vida, e não significa que essa criança vá desenvolver alguma doença neurológica por essa razão. Em geral, as crises acontecem no início da subida da temperatura e não quando essa criança já atingiu 39, 40. Então, é mito aquela história de que toda criança que tenha febre alta, que atinja 39, 40, precisa ser levada imediatamente ao pronto-socorro pelo risco de convulsão febril. Isso é mito. A convulsão, como eu já falei, acontece em crianças predispostas e pode ser no início da subida de temperatura. Então, o importante é manter a calma, proteger a criança durante a crise e procurar atendimento após o episódio. Mas lembrar sempre que uma convulsão febril não deixa sequelas.

0: Vamos conversar agora com a Maria Inês Monteiro de Freitas, coordenadora nacional da Pastoral da Criança.
1: Maria Inês, por que os líderes da Pastoral da Criança orientam as famílias acompanhadas sobre automedicação?
2: Os líderes da Pastoral da Criança sabem que ainda há muita falta de informação sobre esse tema nas famílias e comunidades. Muita gente compra remédio por conta própria, sem nem saber dos riscos. As gestantes precisam ser orientadas que só devem tomar remédio com receita e orientação médica. Tomar remédio por conta própria durante a gravidez é extremamente arriscado, pois muitos remédios podem causar danos ao bebê, malformações ou interrupção da gestação. Mesmo os chás ou remédios naturais também escondem perigos, já que podem trazer efeitos indesejados. Muita atenção precisa ser dada em relação às crianças. O remédio do irmão, do vizinho, ele não serve para quem está doente. A doença pode ser outra e isso só atrasa a cura. Outro problema, nunca diga para a criança que remédio é gostoso e guarde em lugar alto, longe do alcance das crianças. Evitar automedicação.

0: é ajudar a garantir a vida e prevenir muitos problemas, inclusive mortes, porque os remédios fazem bem, mas somente na medida certa.
1: Se você tomar remédio, ou sua conta, você pode estar pensando que vai sarar. Mas me diga, meu amigo, o que pode acontecer? Tá fazendo a coisa errada, você pode até morrer.
2: Tá fazendo a coisa errada, você pode até morrer.
3: Hoje participa do nosso programa a irmã Marinalda Ferreira Augusto, coordenadora arquidiocesana da Pastoral da Criança de João Pessoa, estado da Paraíba.
4: Irmã Marinalda, que orientações vocês dão para as famílias sobre os perigos da automedicação, especialmente com as crianças?
5: A Pastoral da Criança nos orienta. Dar remédio por conta própria para uma criança é um risco sério. Medicamentos sem prescrição médica podem causar intoxicações, reações alérgicas e até mesmo mascarar doenças. Lembre-se sempre, o remédio que você toma ou aquele que o filho da vizinha usa pode ser prejudicial para o seu filho. 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E atenção, mantenha sempre os medicamentos fora do alcance das crianças. 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Pastoral da Criança, cuidando da vida com amor, responsabilidade e esperança.
3: Viva a vida! E agora chegou a hora de ouvirmos aquela mensagem de otimismo e de esperança de Dom Frei Severino Klasen, arcebispo de Maringá, Paraná, e presidente da Pastoral da Criança.
6: Nós lemos nas Sagradas Escrituras que após criar o universo, a terra, as plantas, os animais e por fim o ser humano, Deus viu que tudo era bom. Grande parte dos remédios vem da natureza, mas não é por isso que podem ser utilizados sem problemas. A automedicação ou o uso de remédios por conta própria é uma prática comum, mas que pode trazer sérios riscos à saúde. Muitas pessoas recorrem a medicamentos por conta própria, mas essa atitude pode mascarar doenças mais graves, dificultando o diagnóstico correto e atrasando o tratamento adequado. Ninguém pode dizer que é médico de si mesmo. Além disso, o uso inadequado de remédios pode causar efeitos colaterais, como reações alérgicas e até outras intoxicações. Somente um profissional de saúde está preparado para indicar o remédio mais seguro e eficaz para cada pessoa. Por isso, é fundamental evitar a automedicação e buscar sempre orientação adequada, cuidando da própria saúde com responsabilidade e consciência. Que Deus abençoe a todos e que todas as doenças sejam curadas.

0: Nossa, e o tempo passou ligeiro demais, hein? Hoje o nosso programa fica por aqui.
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0: e fazemos o convite para que você esteja conosco no próximo Viva a Vida.
1: Um grande abraço a todos e até lá!
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7: 6h49.
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5: 7:01.
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10: 7h42.
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7: 8:16.
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7: 8h46.
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1: Vamos lá, gente, que é mais um domingo recheado de prêmios aqui no nosso Centro-Oeste Cap. Você que comprou seu título, ajudou a... Quem sabe é hoje, dia 21 de junho, esse mês tão especial. Quem sabe você pode ganhar 100 mil reais. Isso é só no nosso quarto sorteio de hoje. A gente está ao vivo aqui pela TV Operosa, também pela TVI na cidade de Pará de Minas, além das rádios que retransmitem o nosso sinal. A gente está na Rádio Candidez FM em Divinópolis, na Rádio Cultura M7 Lagoas, na Rádio Tropical FM em Lagoa da Prata, também na Rádio Santana FM em Itaúna, na Rádio Nova Onda FM em Pitangui e na Rádio Realidade FM em Formiga. E para quem nos acompanha pelo YouTube e também pelo Facebook, a gente também está ao vivo. Boa sorte.
2: O bom dia da família Centro-Oeste Cap para você. Aí a gente começa pelas meninas.
1: Bom dia, Carol. Bom dia, Amanda. Bom dia, Gabriela. E vamos dar bom dia também para a nossa bancada. Estou com o representante da Cover Capitalização, Paulo Diniz, bom dia. Representando a Sergistan, auditora Angelita Rodrigues, bom dia. Central de Informática, Fernando, bom dia.
2: Dia 21 de junho, domingo. Diz que o mês de junho, nessa época agora, é a semana mais fria, né?
1: Tomara.
2: É?
1: É.
2: Vamos procurar uma...
1: Mas ontem deu uma esquentadinha. Fogueira. É bom, né,
2: Eu
1: Vando?
2: Estava numa festinha.
1: Você estava? E você pulou fogueira?
2: Não.
1: Você não tá abusando desse tanto.
2: Eu tava bem agasalhado.
1: Mas hoje... Mas rolou um forrozinho.
2: Oba!
1: Aí sim, né?
2: Estamos ao vivo. Confira aí as principais manchetes do seu jornal diário.
1: A gente vai pro destaque do jornal Estado de Minas deste domingo. O PF investiga ataque ao sistema da defesa civil. Alerta extremo falso foi enviado a usuários de 8 capitais, entre elas BH.
2: Eles também acompanham o programa, tá?
1: Acompanham?
2: Eles acompanham.
1: Todo mundo.
2: É muita gente.
1: É muita gente.
2: Bom dia para você que está acompanhando a gente pela internet, você que está pelo YouTube ou Facebook, lembre-se de dizer para a gente de onde você está acompanhando o Centro-Oeste Cap. É muito importante. Agora a gente já apresenta para você o nosso painel, que em instantes a gente vai falar da premiação, mas olha, o painel está montadinho. As bolinhas de 1 a 60, todas elas estão no nosso painel. Agora as meninas trazendo as bolinhas para cá, para o nosso Globo da Sorte. E aí a gente fala da premiação de hoje, até 100 mil reais.
1: São 14 prêmios em dinheiro. E só para começar, gente, primeiro sorteio de hoje, já tem 5 mil reais em dinheiro. No segundo sorteio, 10 mil reais. No terceiro, 15 mil. E aí no quarto sorteio tem 100. 100 mil reais no nosso quarto sorteio de hoje. E logo depois, 10 giros da sorte de mil reais. Todos esses prêmios. Você que comprou o seu título Centro-Oeste Cap Ajuda ou Acom, pode ganhar de mil a 100 mil reais.
2: Já sabe, vai fazer com 100 mil reais. É a sua grande oportunidade de ganhar. É hoje a sua chance. Você tem que chamar a sorte.

0: Bom, chame a sorte, que é a sorte. Bom, as bolinhas já foram levadas todas para o nosso Globo da Sorte. A gente vai mostrar o nosso painel agora como está. Ó, oh, olha aqui, ó. Oh. Acabaram. Não tem mais nenhuma. Ó, oh, a Amanda
1: acabou de colocar as meninas
0: aqui, pronto, todas as bolinhas. Não tem mais nenhuma ali, Fernando. O painel já está limpinho, então, de 1 a 60, todas elas estão ali já, guardadas agora.
1: Então, tá tudo pronto, gente. Primeiro sorteio de hoje, R$5.000. Boa sorte para você.
0: Deu uma apressadinha.
1: Eu senti uma pressão.
0: Olha aqui. 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Ajude a Acom aqui no Centro Asticap. Entenda que você também está fazendo bem ao comprar o seu título. Veja.
2: Sim, você pode. Você pode doar esperança. Pode doar saúde. Pode doar amor. Pode doar vida.
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0: 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Obrigado.
1: Então continue fazendo a sua parte. Você pode ser um colaborador mensal da Acom e comprando o nosso título Centro Asticap. Ó, Ivan, tô pegando.
0: Pegando o quê?
1: Foi o quê? Fui rir de você? Ó,
0: olha,
1: bem feito.
0: Tá vendo, olha.
1: Bem feito pra mim. Não vai elogiar o coleguinha?
0: Tá escrito ali, ó.
1: Tá escrito
0: vai.
1: Ali, ó.
0: Vai.
1: Vamos para o nosso primeiro sorteio referente ao Centro-Oeste Cap que você adquiriu. Você contribui com a Acom e participa dos nossos sorteios. E agora concorre a R$5.000, Evandro. Pode usar o TP.
0: Que bom! A única coisa que você tem que chamar agora é a sorte com vontade. Por aqui tá tudo pronto. Então você aí, chama a sorte que a sorte vem! Ligando o vento da sorte! Primeiro sorteio, R$5.000, 38 começou. 38, olha aí, 38 a primeira bolinha do nosso primeiro sorteio, valendo R$5.000, boa sorte. 36 agora, número 36. Bolinha de número 36, saiu 48 agora, número 48. Bolinha de número 48, marque 48, olha o 26 agora. A bolinha de número 26, encontrou e marque 26. Marque mais uma, 33 também. 33 agora. Bolinha de número 33, marque 33. Boa sorte com 35. Bolinha de número 35, marque 35, eu disse. Olha o 13 agora. Bolinha de número 13, marque aí. Número 13, Centro Checap 29. O número é 29. Bolinha de número 29, marque 29. Boa sorte com 14. Número 14. Bolinha de número 14, marque o número 14, eu disse. 14. Olha o 1 agora. Número 1. Bolinha de número 1, marque número 1. Centro Asticap 7. Agora, 7. Número 7. Bolinha de número 7, marque aí número 7. 37 chegou também. 37. Número 37, bolinha de número 37, 47 agora. O número é 47. Bolinha de número 47, marque 47, 21. Número 21. Bolinha de número 21, marque aí 21. Olha o 10. Agora, 10. Número 10. Bolinha de número 10, marque aí número 10. Eu disse o 10 e agora 5. Número 5. Bolinha de número 5, marque número 5. Vem mais uma. 51 agora. O número é 51. Bolinha de número 51, saiu, 46 chegou. Número 46. Bolinha de número 46, marque 46 e agora 53. Bolinha de número 53, marque 53. Tem mais uma, o número é 58. Número 58. Bolinha de número 58, marque o 58, agora 25. Número 25. Bolinha de número 25, é só marcar, valendo 5 mil reais. 9. O número é 9. Bolinha de número 9, marque. Número 9. Boa sorte com o 6 agora. Número 6. Bolinha de número 6, marquei número 6, eu disse. Número 6, 34. Número 34. Bolinha de número 34, marque o 34. 19 chegou também. Número 19. Bolinha de número 19, marque. 19. 22, agora. 22. Número 22, bolinha de número 22, marquei o 22. Olha o 15, chegou 15. Número 15, bolinha de número 15, encontre e marque. Número 15, boa sorte, 32 agora. 32, bolinha de número 32, é só marcar 32 e agora 17. Número 17, bolinha de número 17, encontre e marque. 17, chegou mais uma, 18. Número 18, bolinha de número 18, encontrou aí, 18. Então, com o número 18, vamos saber como está o nosso painel eletrônico. Fernanda Ferreira.
1: Este é o nosso primeiro sorteio de hoje, valendo 5 mil reais em dinheiro. E neste momento, em nosso painel, temos 30 bolas sorteadas e nenhum título aguardando a bola da sorte. Evandro.
0: Tem que chamar a sorte, tá? Tem que chamar a sorte, que a sorte vem. Vem mais uma agora, o 31. Bolinha de número 31, encontre e marque. 31. Bolinha de número 31, valendo 5 mil reais e o número 8 chegou. Número 8. Bolinha de número 8, encontre e marque. Número 8, eu disse. Bolinha de número 8 e saiu agora mais uma. É o 40. Número 40 explodiu. Explodiu com o número 40. O coração apareceu, hein, Fernanda?
1: Temos, Evandro, dois títulos aguardando a bola da sorte.
0: Coração apareceu, batendo forte. 5 mil reais. Chegou 39 agora. Bolinha de número 39, Fernanda.
1: Mais um título e agora são três que aguardam a bola da sorte.
0: Boa sorte, três corações batendo descompassado. 5 mil reais valendo 27 agora. O número é 27, Fernanda.
1: Cinco títulos estão aguardando a bola da sorte.
0: Sai o número 27. A gente continua. A qualquer momento você comemorando. 5 mil reais valendo 52 agora. O número é 52. Bolinha de número 52.
1: Parou, parou, parou.
0: Com a sorte.
1: Um título carimbado com a sorte que vai levar sozinho o nosso primeiro sorteio. 5 mil reais em dinheiro. Então vamos lá para o nosso painel, que a gente já tem o número do título, que é 50.404. As dezenas 1, 7, 8, 10, 14, 18, 19, 22, 25, 29, 31, 32, 34, 38, 40, 46, 48, 51, 52 é a bola da sorte e 58. E o nosso ganhador do primeiro sorteio de hoje, a gente revela agora. Geraldo M.V. Saldanha. Ele é do centro da cidade de Itaúna e adquiriu na Bege Balinhas? Bege Balinhas é o nosso ponto de venda. Então, título carimbado com a sorte do Geraldo, cidade de Itaúna. Então, 5 mil reais. Parabéns!
0: Gente de Itaúna, começamos, hein? Começamos e começamos pela cidade de Itaúna. Então, um abraço. Obrigado pela companhia de todos vocês aí. Parabéns para o Geraldo, o ganhador de 5 mil reais, comemorando com o Centro Escape. Acreditou? Chamou a sorte? É mais um que agora vai fazer a festa com a gente.
1: E muita gente vai fazer festa ainda hoje, porque a gente tem mais 13 sorteios, mais 3 prêmios principais e ainda 10 giros da sorte de mil reais. E domingo que vem, mais uma vez, a gente está de volta aqui com mais prêmios em dinheiro. Confira.
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0: 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Nosso segundo sorteio está pedindo licença. Vamos conferir novamente como está o nosso painel. Limpinho. De 1 a 60, nenhuma das bolinhas ali. De 1 a 60, todas elas estão aqui, ó. No nosso Globo da Sorte, tá tudo pronto já para o nosso segundo sorteio.
1: E para dobrar a premiação, porque agora tem 10 mil reais, segundo sorteio de hoje, boa sorte.
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1: 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Segundo sorteio, 10 mil reais.
0: O aniversariante da semana não fez o bem.
1: Não fez o bem? Para nós, né? Tá.
0: Mas vai um abraço pra ele, não vai?
1: Um abraço especial pro nosso querido Matheus Diniz, ó.
0: Tá aqui.
1: Tá aqui, no nosso coração.
0: Quem sabe vem a festa.
1: O ano que vem.
0: Ano que vem, ó.
1: Ah, esse ano não tem esperança mais não, Evandro. Você é muito positivo.
0: Segunda chance, 10 mil reais. Então você aí, chame a sorte que a sorte vem. Ligando o vento da sorte, agora é com você, 10 mil reais valendo, 33, começou o segundo sorteio, 33, bolinha de número 33, marque aí, 33, e agora 12, tem número 12, bolinha de número 12, encontre e marque número 12, chegou 13 agora, número 13, bolinha de número 13, encontre e marque o 13, boa sorte, com 56 agora. O número é 56. Bolinha de número 56, marque. Mais uma, 53 agora. Bolinha de número 53, marque aí. 53, 10 mil reais valendo. 45, Bolinha de número 45, marque aí. 45,

0: Centro Asticap 59 chegou. O número é 59. Bolinha de número 59, marque 59. 24, tem aí? 24. Número 24. Bolinha de número 24, saiu 52, acaba de chegar. 52. Bolinha de número 52, marque aí o 52. Olha o 9, agora. 9. Número 9. Bolinha de número 9, marque número 9. Segundo sorteio, número 2. Bolinha de número 2 do nosso segundo sorteio. 10 mil reais. Sai o número 2, chegou 29 agora. Bolinha de número 29, marque 29. Número 29, saiu 42 agora. Bolinha de número 42, marque aí. 42, eu disse. 39. Chegou 39. Bolinha de número 39, marque 39. Boa sorte com 36. Bolinha de número 36, marque 36. Boa sorte com o número 11 agora. Bolinha de número 11, marque número 11. Centro Asticap 44. Chegou 44. Bolinha de número 44, marquei. 44. Tem mais uma, 27. O número é 27. Bolinha de número 27, marque 27. 47 agora. O número é 47. Bolinha de número 47, marque 47. Chegou mais uma, 1. O número é 1. Bolinha de número 1, marque número 1. Centro Asticap 40 agora. O número é 40. Bolinha de número 40, marque número 40, eu disse. Bolinha de número 40 e agora 16. Número 16. Bolinha de número 16, marque o 16. 38. Bolinha de número 38, encontre e marque 38. Segundo sorteio, 10 mil reais. O 38 saiu e agora é o 60. Número 60. Bolinha de número 60, marque número 60 e agora 4. Chegou número 4. Bolinha de número 4, marque número 4. Boa sorte, 37. Número 37. Bolinha de número 37, marque 37. 46. Número 46. Bolinha de número 46, marque aí 46. Centro Asticap 8. O número é 8. Bolinha de número 8, marque valendo 10 mil reais. Sai número 8, chega o 3. Número 3. Bolinha de número 3, marque o número 3, eu disse. Número 3. Boa sorte, 15 agora. Número 15. Bolinha de número 15. Com o número 15, encontrei. Número 15. Com ele, vamos para o nosso painel eletrônico. Fernanda Ferreira.
1: Este é o nosso segundo sorteio de hoje, valendo 10 mil reais em dinheiro. E neste momento, em nosso painel, temos 30 bolas sorteadas e nenhum título aguardando a bola da sorte. Evandro!
0: Vem sorte, vem sorte, vem sorte! A qualquer momento, você comemorando. 43 agora. Número 43. Bolinha de número 43, marque aí 43. 10 mil, 10 mil. 10 mil reais. 32 chegou também. Número 32. Bolinha de número 32, marque aí o 32, eu disse. 32 e agora o 23. Número 23, 10 mil reais. 23. Número 23 saiu, chegou 54. O número é 54. Encontre e marque 54. Boa sorte com 26. Número é 26. Com o número 26, o coração apareceu aí, Fernanda.
1: Apareceu, Evandro, e já temos 3 títulos aguardando a bola da sorte.
0: A qualquer momento, você comemorando agora, o coração bate descompassado. 10 mil. 25. O número é 25. Com o número 25, Fernanda.
1: Já temos 6 títulos aguardando a bola da sorte.
0: 9 horas 23 minutos. Bom dia. Bom domingo para você. 10 mil reais valendo. O número que chega aos 55. Bolinha de número 55. Marque o 55, Fernanda.
1: E subiu para 10 títulos aguardando a bola da sorte.
0: 10 corações. Procurando a chance de ganhar 10 mil reais. 58 agora. Bolinha de número 58. É só marcar. 58.

0: 18, Fernanda.
1: E chegamos a 19 títulos aguardando a bola da sorte.
0: Olha isso, 19 corações batendo forte. Emoção na sua manhã de domingo, 10 mil reais. 34 agora, bolinha de número 34.
1: E parou.
0: Com a sorte.
1: Segundo sorteio e um título contemplado no nosso sorteio de 10 mil reais. Vamos lá então para o nosso painel que a gente vai conhecer quem é o sortudo. 62.770 é o número do título e as dezenas 9, 11, 12, 13, 15, 16, 23, 24, 27, 29, 32, 34 é a bola da sorte, 37, 38, 43, 54, 56, 58, 59 e 60. E o nosso ganhador de 10 mil reais é Vicente de Paula Campos. Ele é do bairro São Lourenço, cidade de Formiga, e adquiriu na Quitandas da Lê, nosso ponto de venda pé quente. Então, Vicente, da cidade de Formiga, pode comemorar. 10 mil reais é todo seu. Parabéns!
0: Comemorando com o Centro-Asticap, mais um que acreditou, chamou a sorte atendeu gente de Formiga, recebendo então a família Centro-Asticap, e a gente vai fazendo aquela festa na cidade inteira, circulando ali. O Vicente é mais um que
1: mais um
0: fazer festa com a gente.
1: E ó, fez bonitinho ali, ó. A letra perfeita.
0: Oh, sensacional. Né? Colocou tudo no seu lugar. É importante, porque quando aparece ali, a gente quer também identificar a cidade, o bairro, o seu nome completo. É o que basta. A gente não precisa de colocar mais nada, tanto que os outros campos pessoais, né, que podem te incomodar e pessoas te ligando. Pra que a gente vai ficar mostrando isso? Não
1: precisa, exatamente. Né? É só preencher corretamente, assim como fez lá nosso sortudo Vicente de Paula e o pessoal lá da Quitandas da Lê, que foi o ponto de venda pé quente. E falando em pé quente, domingo que vem pode ser o céu. Domingo. Você é pé quente? Vamos lá, tem mais 100 mil reais no próximo domingo. Confira.
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0: 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Imagine você ganhar 100 mil reais.
1: Isso é no próximo domingo, inclusive para quem perdeu a chance nesse domingo. Domingo que vem, então, novamente prêmios de 100 mil reais. E você também que adquiriu essa semana mais outra chance de ganhar. Inclusive, tem gente ganhando mais de uma vez. Fique com a gente até os ganhadores, né, da semana passada. Pois é, olha, vocês vão conhecer gente que já está no repeteco.
0: Pessoas que te inspiram. 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
0: Terceira chance no programa de hoje, agora 15 mil reais chegando, conferindo o nosso painel. As bolinhas de 1 a 60 não estão mais no nosso painel, todas elas agora aqui, ó. Novamente, no nosso Globo da Sorte. Sair ali com o vento da sorte pipocando as bolinhas.
1: Terceiro sorteio, a sua terceira chance desse domingo. Boa sorte.
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1: 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E agora no terceiro sorteio tem R$ 15 mil.
0: Já está tudo pronto. Então você aí, chame a sorte, que a sorte vem. Ligando, ligando, ligando, ligando, ligando o vento da sorte, porque agora ele traz R$ 15 mil. Começou a primeira bolinha do nosso terceiro sorteio, 38. Bolinha de número 38, encontre e marque 38, eu disse. 38, começou. Boa sorte, vem mais uma. 17. O número é 17. Bolinha de número 17, marque 17, agora 31. O número é 31. R$ 15 mil. O 31 saiu e chegou o número 1 agora. Bolinha de número 1, marque. Número 1, boa sorte. 2, chegou 2. Número 2, bolinha de número 2 e agora 32. O número 1 é 32. Bolinha de número 32, marque o 32. O 37 agora. Número 37. Bolinha de número 37, marque o 37. E agora 16. Número 16. Bolinha de número 16, marque o 16. E agora o 9, tem? Número 9. Bolinha de número 9, marque aí. Número 9, 47. Número 47, imagine você com R$ 15 mil na mão. 19, chegou. 19, número 19. Bolinha de número 19, marque 46 agora. Bolinha de número 46, marque aí. 46. Boa sorte com 43 agora. Número 43. Bolinha de número 43, vem mais uma. Chegou 4. Bolinha de número 4, marque aí. Número 4. Boa sorte. 8, tem? Número 8. Bolinha de número 8, marque aí. Número 8, encontre, marque. Número 8. Agora 20. Chegou 20. Número 20. Bolinha de número 20, marque 20. E agora 7. Tem número 7? Marque. Número 7. Boa sorte. 36. O número é 36. Bolinha de número 36, marque o 36 e agora 15. Se você tem, marque número 15. Bolinha de número 15. Saiu o número 15, chegou o 60. Número 60. Bolinha de número 60, marque o número 60. Mais uma, 33. Bolinha de número 33, marque 33. Centro Esticap com prêmios todos os domingos, 28. Se você tem, marque número 28, eu disse. Número 28. 10. Agora, número 10. Bolinha de número 10, marque número 10. Eu disse o 10 e agora 54. O número é 54. Bolinha de número 54, chegou mais uma, 34. O número é 34. Bolinha de número 34 e agora 14. Se você tem, marque 14. Número 14, bolinha de número 14, 42 agora. O número é 42. Bolinha de número 42, marque o 42, chegou 18. Número 18. Bolinha de número 18, marque 18. E agora 5. Número 5. Bolinha de número 5, marque. Nosso terceiro sorteio. Sai número 5 e chega o 57. Número 57 com o número 57. É hora de irmos para o nosso...

0: nosso painel eletrônico, Fernanda Ferreira.
1: Este é o nosso terceiro sorteio de hoje, valendo 15 mil reais em dinheiro. E neste momento, em nosso painel, 30 bolas sorteadas e nenhum título aguarda a bola da sorte. Evandro!
0: Centro-Oeste Cap Prêmios todos os domingos a qualquer momento. Você aí! Valendo 15 mil reais, 45 agora. Número 45. Bolinha de número 45, marque o 45. 41 chegou também. Número 41 agora. Número 41 vai chamando. Vai chamando a sorte, que a sorte vem 12. Número 12. Bolinha de número 12, marque o número 12. Eu disse, número 12 saiu, 22 chegou. Número 22. Bolinha de número 22, marque aí, 22, eu disse. 22, agora 27. Número 27. Bolinha de número 27, marque 27. Saiu 27, chegou 53. Número 53 e com o número 53. Como está o nosso painel eletrônico? Porque agora o coração apareceu aí, Fernanda.
1: Apareceu com 3 títulos aguardando a bola da sorte.
0: Apareceu o coração batendo acelerado. 59, número 59, número 59, Fernanda.
1: E já temos 10 títulos aguardando a bola da sorte.
0: 10 corações. 10 corações batendo forte. São 15 mil reais valendo. 55. O número é 55.
1: E já parou, parou, parou.
2: Acabado com a sorte.
1: E no terceiro sorteio, temos somente um sortudo que vai levar 15 mil reais sozinho. Vamos lá para o nosso painel, porque o título contemplado é de número 65.460. As dezenas 4, 5, 9, 12, 15, 16, 18, 19, 20, 27, 32, 34, 36, 41, 43, 47, 53, 54, 55, que foi a nossa bola da sorte, e 59. E o nosso sortudo do terceiro sorteio de hoje, 15 mil reais para Maria da Conceição B.B. Moura. Ela é do bairro Cidade Jardim, a cidade é Pompéu, e adquiriu com a Eva do Chaveiro Pompeano. Então, Maria da Conceição e cidade de Pompéu, bora comemorar 15 mil reais. Parabéns!
0: Comemorando com o Centro-Oeste Cap, alô, gente de Pompéu, mais uma vez. Estamos por aí, vamos marcar presença na cidade inteira, circulando e contando para todo mundo saber. Mais uma de sorte, mais uma comemorando.
1: Então vamos lá, gente, cidade de Pompéu nos aguarde essa semana. E enquanto isso, vamos mandar alguns abraços especiais?
0: Opa, abraços. Pessoas que estão do outro lado acompanhando a gente pela internet, pelo YouTube, pelo Facebook, ou mesmo aqueles que nos encontram durante a semana. Olha, manda um abraço só pra mim, a gente faz questão de registrar, tá?
1: Pois sei, então vamos lá. O Aricélio Costa, que é de Abaeté,
0: certo,
1: falou que todo domingo tá sempre acompanhando o nosso sorteio. Abraço especial, Aricélio. E também quero mandar um abraço especial pra minha boneca Barbie. Eu tenho uma Barbie da vida real.
0: É mesmo?
1: É. Lá em Carmo do Cajuru.
0: Ah.
1: O nome dela é Jordânia Amaral. A Jordânia também, ela e o noivo Júnior, todo domingo, fica lá com o seu Centro-Oeste Cap marcado. Ela, inclusive, me mandou fotos domingo passado, dos dois marcando. Só que aí eu fui ver a foto, já tinha terminado o sorteio. Então, hoje, meu beijo pra vocês dois, minha boneca.
0: Ela é parece... sua Barbie.
1: Ela reborn. É minha Barbie da vida Barbie real. Reborn. Ela não é reborn, não, porque ela já é adulta. Ela é minha Barbie beleza, porque ela cuida da beleza, entendeu?
0: Olha!
1: É, ela deixa todo mundo lindo.
0: Entendi.
1: Vai lá em Cajuru pra você ver.
0: Preciso te conhecer, então. A gente precisa conversar, fazer uma amizade também,
1: não,
0: tá?
1: Precisa, Evandro? Você vai adorar a nossa boneca Barbie.
0: Bom, lá em Carmo do Cajuru.
1: Carmo do Cajuru, que tá... Inclusive, Carmo do Cajuru tá sempre acompanhando a gente ao vivo. Inclusive, tem aniversariante essa semana também.
0: Oba!
1: Será que esse aniversariante faz
0: então,
1: festa?
0: Será que manda pelo menos um pedacinho de bolo pra
1: então,
0: gente?
1: Quem sabe a gente compra um bolinho. Então. A Jaqueline Fernandes faz aniversário dia 24 de junho.
0: Abraço.
1: Ela também é da cidade de Abaeté, que é outra cidade que tá sempre em peso aqui, acompanhando a gente. É... Vamos ver quem mais tá aqui conosco.
0: Quem mais?
1: Cidade de Oliveira, o José Ferreira tá aqui.

0: Dores do Indaiá, Rosângela dos Santos. Inclusive, essa semana descobri que a minha mãe é a primeira filha dos meus avós que nasceu em Bom Despacho. Os quatro primeiros antes?
1: É.
0: Nasce, quatro, não, cinco,
1: é,
0: né?
1: São quantos, na verdade?
0: São hoje 13, 12. Agora, nasceram 14, agora nós temos 12. É, nasceram em Dores do Indaiá, que a minha avó era de Dores.
1: Olha,
0: tá vendo? Então, soube disso essa semana.
1: Tem raízes lá.
0: Raízes lá. Meu tio João tava me contando que ele nasceu lá em Dores, não no Bones.
1: Um abraço pra Regina, lá de Dores do Indaiá. Gente boníssima, um abraço pra você. Obrigado pelo carinho também, viu, Regina?
0: E o Alex Gomes falou assim, ó. Amanhã é meu aniversário e eu quero o prêmio. Mas quem sabe é agora, então, no quarto sorteio. R$100 mil em dinheiro.
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1: Sim. 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
0: ganhar.
1: Só ganha
0: não.
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5: Falando em Fortunato, o que estaria fazendo Fortunato a esta hora?
0: Então, eu também fico me perguntando. Tá
1: nesse
0: fazendo
1: friozinho.
0: O quê? Nesse friozinho.
1: Hein?
0: Deitadinho de badoca coberta? Você também estaria? Com toda certeza.
1: Ai, que vontade. Ai, que vontade.
0: Que vontade. Ah, falando em vontade, eu tô na vontade de comer um queijo. E aí eu vou mandar um abraço pra esse amigo meu que tá assistindo aqui, ó.
1: Ah,
0: o Eric Lacerda.
1: É assim que funciona?
0: É. Ele é lá de Conceição, do Pará. E há muitos anos eu estive lá entregando um prêmio, ganhei um queijo. Mas pensa
1: o
0: queijo bom. O queijo. E depois eu não tive lá mais, não ganhei mais queijo. Acho que eu tô precisando de ir lá em Conceição.
1: Dois, tá? Dois agora.
0: Oi, delícia, viu? Se você passar por lá...
1: O nome dele?
0: Erics Lacerda.
1: Erics Lacerda.
0: É, e o nosso amigo Aricélio, do domingo passado, realmente tá assistindo de novo. E a boneca Barbie também me mandou aqui,
1: olha,
0: ó.
1: Olha, abraço
0: que tá assistindo, Barbie. Tá vendo? Ninguém perde.
1: A gente precisa fazer uma coisa.
0: Fazer, meu filho, ó, limpeza de pele,
1: é,
0: laser,
1: mesmo?
0: Massagem,
1: tô precisando.
0: Peelings, afim, tudo que você precisar.
1: Tô precisando disso.
0: Ela resolve tudo.
1: Pix também?
0: Tu, não, Pix aí eu sei que faz pra ela, né? Pra pagar o procedimento, no caso.
1: Falando em Pix, pode cair pra você o Pix de 100 mil reais. Imagina você com 100 mil reais. Isso é agora. É o nosso quarto sorteio que tá pedindo licença, conferindo aqui o nosso painel. Atenção, ó.
0: Olha!
1: As bolinhas de 1 a 60. Atenção. Nenhuma das bolinhas ali. Todas as bolinhas estão aqui, ó. No nosso Globo da Sorte. E elas vão, ó, pipocando. Elas vão... O vento da sorte vem trazendo 100 mil reais.
0: É o quarto sorteio de hoje, gente. Aquele momento do domingo que você passa a semana inteira fazendo seus planos, colocando seus sonhos no papel. E pode ser agora que ele vai se tornar realidade. Quem sabe? 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Ajudou a com? Por aqui? Já está tudo pronto.
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0: Você fez o bem? Comprou seu título? Quarto sorteio chegou com R$ 100 mil. Do lado de cá, a gente está torcendo por você.
1: Já está tudo pronto. Então, você aí, chame a sorte, que a sorte vem. Ligando, vento da sorte, porque agora tem R$ 100 mil, 100 mil, 100 mil reais, 23. Primeira bolinha do nosso quarto sorteio, 23, número 23, bolinha de número 23, saiu 23, chegou 29, número 29, bolinha de número 29, marque 29, eu disse o 29, saiu 34 agora, se você tem, marque aí, 34. Número 34, eu disse o 34 e agora 43. O número é 43. Bolinha de número 43, agora 30. Número 30. Bolinha de número 30. Marque. Número 30, eu disse, e agora 39. Número 39. Bolinha de número 39, agora 7. Tem? Número 7. Bolinha de número 7, marque. Número 7, 22. Tem? 22. Bolinha de número 22, marque aí. 22, eu disse. 35. Tem 35? Marque 35. Bolinha de número 35, olha o 14. Número 14 agora. Bolinha de número 14, marque 14. 37. Número 37. Bolinha de número 37, 53 agora. Número 53. Bolinha de número 53, 40. Tem? 40 agora. Número 40, valendo R$ 100 mil, 51. Número 51. Bolinha de número 51, marque 57. Tem aí 57. Número 57. Boa sorte com 52. O número é 52 agora. Bolinha de número 52, mais uma, 18. Número 18. Bolinha de número 18, marque 18, eu disse. 3 acaba de chegar. Bolinha de número 3. Marque número 3. Boa sorte com o Centro-Oeste Cap. Número que chega. Anote. 12. Número 12. Bolinha de número 12. Marque aí número 12. Eu disse o 12. E agora 2. Número 2. Bolinha de número 2. Marque. Valendo R$ 100 mil. 1. Agora. Número 1. Bolinha de número 1. Marque. Número 1. Boa sorte com 59. Número 59. Bolinha de número 59, é só marcar. 59. E o número que chega é o 33. Número 33. Bolinha de número 33, marque o 33 e agora 11. Número 11. Bolinha de número 11, é só marcar. 11. 25. Se você tem, marque 25. Número 25, eu disse. Número 25 e agora 32. Número 32. Bolinha de número 32, marque o 32. 56 acaba de chegar. Bolinha de número 56, marque aí. 56 saiu, 28 acaba de chegar. Bolinha de número 28, marque também. 28, eu disse. Número 28 agora, 9. Número 9. Bolinha de número 9, marque. Número 9, eu disse. Boa sorte, o 9 saiu. Chegou 27. Número 27. Valendo R$ 100 mil, o 27, você anotou? Então vamos saber como está o nosso painel eletrônico com Fernanda Ferreira.
0: E chegamos ao nosso quarto sorteio de hoje, valendo R$ 100 mil em dinheiro. E neste momento, em nosso painel, temos 30 bolas sorteadas e nenhum título aguardando a bola da sorte. Evandro!
1: Centro-Oeste Cap, prêmios todos os domingos, sai o número 27! Chega mais uma, o 4.

número 4. Bolinha de número 4 valendo 100 mil reais. Sai o número 4. Chega o 45. Número 45. Bolinha de número 45. É só marcar. 45. E agora mais uma. 6. O número é 6. Bolinha de número 6. Marque. Número 6. 100 mil reais. 20. Número 20.

0: manhã de domingo com muita emoção no ar. Oito. O número é 8, bolinha de número 8, marque o número 8, Fernanda.
1: Dois títulos aguardando a bola da sorte, Evandro.
0: Ouça, ouça, ouça o coração. Ouça o coração batendo forte. 47. Número 47, Fernanda.
1: E já temos 4 títulos aguardando a bola da sorte.
0: 100 mil reais agora. 100 mil reais. Chegou 60. Número é 60. Bolinha de número 60, Fernanda.
1: Subiu para 17 títulos aguardando a bola da sorte.
0: Você aí, chame a sorte. E a sorte vem. 26. Bolinha de número 26, marque 26.
1: E parou, parou, parou.
0: Com a sorte.
1: E vamos conhecer o grande sortudo desse domingo. 100 mil reais em dinheiro. Somente um ganhador. E o título dele é 125.808. Dezenas. 1, 2, 3, 8, 11, 18, 23, 25, 26 é bola da sorte. 30, 32, 34, 35, 37, 39, 47, 52, 57, 59 e 60. E o nosso ganhador de 100 mil reais, a gente revela agora. Elias Gomes Moreira, do bairro Planalto, cidade de Nova Serrana. O Elias adquiriu através do aplicativo Centro-Oeste Cap e faturou sozinho, 100 mil reais. Parabéns, Elias!
0: Mais um comemorando com o Centro-Oeste Cap porque acreditou, porque chamou a sorte. 100 mil reais na mão.
1: Então, gente, muito simples. Nem precisou sair de casa, comprou o título aqui, ó, através do telefone dele e ganhou sozinho 100 mil reais. E abraço especial também, cidade de Nova Serrana, que está sempre conosco aqui também, todos os domingos.
0: O Elias, o sortudo, a mais nova celebridade de Nova Serrana com 100 mil reais. Você gostaria de ganhar também? Gostaria de ser o sortudo, a sortuda? Então, hoje ainda acompanhe que você vai ter testemunhos, pessoas que vão te inspirar. Vou mostrar para você que vale a pena acreditar na sorte. É muita gente ganhando. E é muita gente ganhando mais de uma vez.
1: Exatamente. Quase todas as semanas a gente encontra pessoas. Na segunda-feira eu encontro com os sortudos aqui na nossa sede. E muita gente vem me contando. Ah, eu já ganhei no Giro da Sorte. Ah, eu já ganhei uma premiação dividida um tempo atrás. Ah, ou então alguém da minha família ganhou, meu vizinho ganhou. É muito difícil alguém que não conhece o sortudo do nosso Centro-Oeste Cap.
0: Sim.
1: É muito difícil conhecer. Aqui, tem gente que eu tô sentindo que tá mudando de vida.
0: Não é?
1: Que era assim, tinha uns chapéu assim, você lembra? Sim, meio desfazendo, com a pá. Aí, de repente, virou um chapéu profissional.
2: Um trem
1: você ganhou quantos mil reais?
2: Se contar um trem pra você, é que eu perdi o outro. Aí eu falei assim, vou lá ver os meninos na televisão, faz tempo que eu não vou lá, tomar um café, uma prosa. Aí eu falei assim, não posso ficar sem chapéu, porque a Fernanda, ela é personal stylist. Aí ela, entendeu? Ela observa, entendeu? Por exemplo.
1: Tá lindo isso.
2: 14 anos que nós vem aqui e tal, o que que ela reparou? Que o seu chapéu também mudou, era preto, ficou branco.
1: Mas esse chapéu mudou pra muita gente aqui.
2: Aquela ali nunca veio. Olha lá, fala dela aí, que ela...
1: Veio hoje ver a gente. Olha a honra, gente. Olha a honra. Olha quem que nós vamos receber.
3: Tudo bom, vocês?
1: Maricrede.
2: Tudo bom, Anabelle?
3: Olha aí.
2: Olha lá.
3: Olha aí.
1: Não aceita não, Maricrede. Não aceita.
3: Não, eu só falo que eu sou Anabelle. Eu sou linda, olha.
1: Eu acho.
3: Eu acho também.
2: Eu também acho.
3: Tá vendo?
2: Eu vim aqui, eu trouxe você aqui, fiz questão de trazer pra... Porque nós estamos aqui, dia dos namorados, não queria, então...
0: Oi! Vem... É mesmo?
2: Não é não?
0: Mas já passou.
2: Ah, já passou?
0: É.
2: Já passou.
0: Agora é o São João, agora é fogueira.
2: Sabia que você não precisava ter vindo.
1: Gente.
0: Põe ele na fogueira.
3: Oi, gente. É verdade. Eu vou botar ele na fogueira.
1: Mas vocês estão vindo aqui por um motivo.
2: É. Não, nós vamos só ver vocês.
1: Minha... Ah, foi! Ai, que
2: é que
1: ótimo.
2: no final do programa... Nós... No final... Não, agora... Peraí que eu vou explicar, então.
0: Ah.
2: É que no final do programa nós vamos fazer uns conteúdos, nós... quatro aqui.
1: Ah, então você veio pra gente trabalhar.
2: Aqui, pra nós fazer um conteúdo que nós estamos chegando, Fernanda Ferreira.
1: Ah.
2: Nos 30 mil lá no Instagram, dá licença?
1: Achei que era 30 mil em dinheiro.
2: Não, isso aí é só eu que tem. É só ela que tem. Nós três aqui, é 10 pra cada um, cara. Aí, aí depois do programa, depois vocês

0: acabar aqui com a burocracia, as coisas sérias.
1: Que o programa não acabou. Que o programa não acabou mesmo.
2: Ainda
1: não,
2: tem 10 giros da sorte de agora. R$1.000.
0: Tem ainda?
2: Agora.
0: Então gira esse trem aí, gente. Pelo amor de Deus, que eu quero conhecer os ganhadores. Ganhador.
1: Girou! Dez oportunidades valendo R$1.000 em cada giro. Girou, girou, girou, girou. Primeiro giro da sorte, dezenas 32, 65 e 17. O título, 76.517. É o Wander de Oliveira Moraes. Ele é de Divinópolis e a Ana da Sede foi a vendedora pé quente. Wander, parabéns.
2: Segundo giro da sorte, prêmios de R$1.000, dezenas 01, 19, 52. Título 11.952 é Daci Pinheiro Duarte. Ribeiro Duarte. Ele é de Pompéu e adquiriu com Salão AS. Parabéns.
1: Terceiro giro da sorte, então, girando, girando, girando. E as dezenas apareceram aí, 25, 44 e 81. O título 4.481 é Matilde Alves Machado, de Abaeté. Adquiriu na sorveteria...
2: Cremone.
1: Cremone, é isso. Um abraço para eles e a Matilde é sortuda de R$1.000. Parabéns.
2: Quarto giro da sorte, mais uma chance. 0906-39, 90.639 é o título do Cristiano Sabino, que é da cidade de Iguatama e não temos o ponto de venda. Parabéns.
1: Mais um girou, quinto giro da sorte, agora dezenas 15, 36, 77. O título, 153.677. Tatiana Silva Barbosa é de Dores do Indaiá. Com o aplicativo na mão, faturou R$1.000.
2: E o sexto giro da sorte, com mais uma chance, 26, 35, 91, 13.591. É o título da Marília. Marília Laura, que é de Divinópolis. E adquiriu com a Yolanda, nossa vendedora. Parabéns.
1: Sétimo giro da sorte agora girou. Mais R$1.000, dezenas 27, 34 e 49. O título, 23.449. Cristiane Paola da Silva, ou melhor, de O. Silva, da cidade de Oliveira. Não temos o ponto de venda, mas a Cristiane faturou R$1.000.
2: Já chegamos ao oitavo giro da sorte de hoje e as dezenas sorteadas são 13, 66, 07. Título 136.607 é do Geraldo Magela Tirone. Ele é de Cláudio e adquiriu através do aplicativo. Parabéns.
1: Penúltima chance agora. Girou. Mais um giro da sorte, mais R$1.000. Dezenas 16, 32 e 39. O título 163.239 é da Simone Maria Afonsina Ferreira Santos, da cidade de Divinópolis. Com o aplicativo, a Simone faturou R$1.000 também aqui. Parabéns!
2: E fechando o nosso giro da sorte desse domingo, o último sortudo a levar R$1.000 em dinheiro, 25, 55, 90, título 5.590, é Ana? Não sabemos?
1: Ana.
2: Antônio de Alves. É isso? De Divinópolis?
1: Antônio da Silva.
2: Antônio da Silva?
1: Antônio da Silva.
2: Ele é de Divinópolis, ermida, na verdade, ali, inclusive. E o nosso vendedor pé quente. Quem que é?
1: Então.
2: É isso aí, gente. Fechamos, então, o nosso giro da sorte com o que a gente conseguiu entender.
1: Ajuda aí.
2: Né? Vem pra cá, Maricrede Fortunato.
1: Aí, ó. Ficaram ali escondidinho aqui.
2: Vem pra cá,
3: tava ali torcendo pra um giro ser mil, mas não teve.
2: Não rolou.
1: Você comprou? Deixa eu te contar. Só ganha...
2: Quem compra.
4: Quem compra.
3: Tem isso mesmo, né? Já dizia aquele velho deitado, né?
2: Isso, mas agora a gente vai ver, sabe o quê?
3: Não.
2: Gente que comprou e
3: é
2: ganhou
3: de Vera.
2: Na semana passada.
3: Espia, eu fui lá também tomar os cafés.
2: Veja aí, gente.
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2: 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E no primeiro sorteio, a gente já tem R$10.000 e esse R$10.000 já tem dono. Seu nome e sua cidade?
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5: Segundo prêmio.
2: No segundo sorteio, 10 mil reais novamente. E tem gente que tá aqui de volta, porque não é a primeira vez que ganha. Seu nome é sua cidade?
4: Matias Oliveira, de Divinópolis, Minas Gerais.
2: E aí, Matias, como que é ser sortudo pela segunda vez?
4: A pessoa tem que comprar e confiar. 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
5: Terceiro prêmio.
2: E no terceiro sorteio a gente tem 20 mil reais, dois ganhadores dividido, então cada um deles vai receber 10 mil reais em dinheiro. Vamos conhecer então quem são esses sortudos. Seu nome é sua cidade?
7: Alisson Catre, de Bom Despacho.
2: Primeira vez ganhando?
7: Primeira vez.
2: Mas vai continuar insistindo na sorte?
7: Tem que continuar.
2: E aqui do meu lado tem mais um sortudo. Seu nome é sua cidade?
8: Giovanni, de Nova Serrana.
2: Giovanni, agora você vai olhar pra lá e mandar um recado pro pessoal de casa. Quem ainda não ganhou, dá sua dica pra eles.
8: Bom, gente, é só comprar, né? Não perde oportunidade, não. Passou o vendedor, que é meu caso, passou na minha loja, me ofereceu, eu comprei, ganhei.
2: É isso aí, gente. Não deixa a sorte passar. Maricleide, agora vamos passar o cheque pros nossos dois sortudos? É isso, gente. Acreditar, confiar e chama a sorte que a sorte vem.
5: Quarto prêmio.
2: Quarto sorteio, 300 mil reais e um sortudo, gente, levou essa bolada sozinho. Vamos conhecer ele agora. Seu nome é sua cidade?
9: O Emerson Geraldo da Silva, São Sebastião do Oeste, Serra Negra.
2: Ele que tá aqui pertinho da gente e agora tá com mais 300 mil na conta e faz diferença na vida, né?
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5: E agora os 10 ganhadores de R$2.000 no Giro da Sorte. Denner Nogueira da Silva, de Itaúna. Genésio José de Souza, de Papagaios. Túlio Rodrigues Araújo, de Bom Despacho. Maria da Conceição da Silva, de Carmo do Cajuru. Aguinaldo Honório de Medeiros, de Abaeté. Vanderlei José de Figueiredo, de Arcos. Daniele Vaz de Oliveira, de Formiga. Antônio de Faria Lima, de Itaúna, Antônio Caetano Neto, de Nova Serrana e Tiago Aparecido de Jesus, de Divinópolis. Parabéns para todos eles.
1: Tá aí, ó, todo mundo comemorando com o Centro-Oeste Cap. É acreditar que você ganha, mas tem que comprar, senão...
10: Além desses que nós mostramos aqui no programa, viu, Márcio? Nós mostramos aqui no programa, nós mostramos também, sabe onde é? Olha. No Instagram. Ah. Por causa de quê? No Instagram não tem esses meninos aqui que falam, anda rápido, acabou o tempo. Aí lá nós fica pros Ziana,
1: até... Então vou lançar um desafio.
10: Se quem quiser conhecer mais o ganhador, vai lá que nós fica pros Ziana.
1: Eu vou lançar um desafio agora, que a gente tem tempo
10: você
1: ainda.
10: Você é desafiador, hein?
1: Eu vou lançar um desafio. Você é desafiador. Pouquinho pra gente chegar nos 30 mil seguidores. Eu tava olhando ali agora, fora, enquanto a gente tava acompanhando os ganhadores, eu vi.
10: Sim.
1: Tá faltando muito pouquinho. Pouco. Se você não está seguindo a gente no Instagram, siga agora. Qual é o endereço?
10: Arroba... Eu ia falar o endereço aqui. Arroba... arroba Centro-Oeste Cap, tudo junto, não tem... É porque tem uns que tem...
1: No Instagram, arroba Centro-Oeste Cap. Corre, siga a gente lá, porque a gente quer comemorar quanto?
10: 30 mil.
1: 30 mil.
10: 30 mil. 30K.
2: E eu quero...
10: Minha idade, né, pessoal?
2: Isso tem que ser essa semana, porque domingo que vem a gente já quer anunciar.
10: Vou comemorar junto com a minha idade, né? 30 anos, 30 lá, 30 aqui
2: 30
10: também.
2: 30 anos de profissão.
1: É. Vai lá no nosso Instagram agora.
2: Tá 30 mil
1: seguidores a gente tá procurando. Tá? Onde encontrar o Centro-Oeste Cap? Aí,
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1: Olha, tá quase um apresentador, hein?
10: Quase.
2: Quase.
10: Já dá pra substituir, se vocês quererem. É só chamar nós.
1: Beijo, bom domingo, gente.
10: Bom dia pra vocês.
2: Tchau, 30...

0: mais seguidores, hein?
1: Prazer.
0: Tô te esperando.
1: É nóis.
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9: Minha tão grande culpa, e peço à Virgem Maria, aos anjos e santos, e a vós, irmãos e irmãs, que rogueis por mim a Deus nosso Senhor. Deus Todo-Poderoso, tenha compaixão de nós, perdoe os nossos pecados e nos conduza à vida eterna.
10: Amém.
9: Senhor, tende piedade de nós.
10: Senhor, tende piedade de nós. Cristo, tende piedade de nós. Senhor, tende piedade de nós.
11: Deus nas alturas e paz na terra aos homens por Ele amados. Senhor Deus, Rei dos céus, Deus Pai Todo-Poderoso, nós vos louvamos, nós vos bendizemos, nós vos adoramos, nós vos glorificamos, nós vos damos graças por vossa imensa glória. Senhor Jesus Cristo, Filho Unigênito, Senhor Deus, Cordeiro de Deus, Filho de Deus Pai, vós que tirais o pecado do mundo, tende piedade de nós. Vós que tirais o pecado do mundo, acolhei a nossa súplica. Vós que estais à direita do Pai, tende piedade de nós. Só vós sois o Santo, só vós o Senhor, só vós o Altíssimo Jesus Cristo, com o Espírito Santo, na glória de Deus Pai. Amém. Oremos, irmãos e irmãs, oremos. Você veio aqui hoje para rezar, para se encontrar com Deus, para agradecer graças e também pedir pela intercessão do Padre Libério. Faça agora sua prece silenciosa. Converse com Deus, agradeça, peça, oremos. Concedei-nos, Senhor, a graça de sempre temer e amar vosso santo nome, pois nunca cessais de conduzir os que firmais solidamente no vosso amor. Por nosso Senhor Jesus Cristo, vosso Filho, que é Deus, e convosco vive e reina, na unidade do Espírito Santo, por todos os séculos dos séculos.
10: Amém.
9: Podem se assentar. Eu convido você a fazer um esforço para vencer as suas distrações, a sua ansiedade e escutar com atenção na mente, paz na alma, a palavra de Deus, que mais uma vez vem nos comunicar o Deus da palavra. Atenção na mente, paz na alma. Escutemos.
0: Do livro do profeta Jeremias. Jeremias disse: eu ouvi as injúrias de tantos homens e os vi espalhando o medo em redor. Denunciai-o, denunciemo-lo. Todos os amigos observavam minhas falhas. Talvez ele cometa um engano e nós poderemos apanhá-lo e desforrar-nos dele. Mas o Senhor está ao meu lado, como forte guerreiro. Os que me perseguem cairão vencidos. Por não terem tido êxito, eles se cobrirão de vergonha. Eterna infâmia que nunca se apaga. Ó Senhor dos exércitos, que provas o homem justo e vês os sentimentos do coração. Rogo-te, me faças ver tuas vinganças sobre eles, pois eu te declarei a minha causa. Cantai ao Senhor, louvai ao Senhor, pois ele salvou a vida de um pobre homem das mãos dos maus. Palavra do Senhor.
10: Graças a Deus. Salmo responsorial 68, 69. Antífona será: atendei-me, ó Senhor, pelo vosso imenso amor. Salmodiemos.

0: Da carta de São Paulo aos Romanos. Irmãos, o pecado entrou no mundo por um só homem. Através do pecado entrou a morte, e a morte passou para todos os homens, porque todos pecaram. Na realidade, antes de ser dada a lei, já havia pecado no mundo, mas o pecado não pode ser imputado quando não há lei. No entanto, a morte reinou desde Adão até Moisés, mesmo sobre os que não pecaram como Adão. O que era a figura provisória daquele que devia vir. Mas isso não quer dizer que o dom da graça de Deus seja comparável à falta de Adão. A transgressão de um só levou a multidão humana à morte, mas foi de modo bem superior que a graça de Deus, ou seja, o dom gratuito concedido através de um só homem, Jesus Cristo, e derramou em abundância sobre todos. Palavra do Senhor.
1: Graças a Deus.

0: O Senhor esteja convosco.
1: Ele está no meio de nós.
0: Proclamação do Evangelho da Boa Notícia de Jesus Cristo, segundo Mateus.
1: Glória a vós, Senhor.
0: Naquele tempo, disse Jesus a seus apóstolos: Não tenhais medo dos homens, pois nada há de encoberto que não seja revelado, e nada há de escondido que não seja conhecido. O que vos digo na escuridão, dizei-o à luz do dia. O que escutais ao pé do ouvido, proclamai-o sobre os telhados. Não tenhais medo daqueles que matam o corpo, mas não podem matar a alma. Pelo contrário, temei aquele que pode destruir a alma e o corpo no inferno. Não se vendem dois pardais por algumas moedas, no entanto, nenhum deles cai no chão sem o consentimento do vosso Pai. Quanto a vós, até os cabelos da vossa cabeça estão todos contados. Não tenhais medo. Vós valeis mais do que muitos pardais. Portanto, todo aquele que se declarar a meu favor diante dos homens, também eu me declararei em favor dele diante do meu Pai que está nos céus. Aquele, porém, que me negar,

0: diante dos homens, também eu o negarei diante do meu Pai que está nos céus. Palavra da salvação.
1: Glória a vós, Senhor.
0: Podem se assentar.

Rezemos uns pelos outros. Ave Maria, cheia de graça, o Senhor é convosco. Bendita sois vós entre as mulheres, e bendito é o fruto do vosso ventre, Jesus. Santa Maria, Mãe de Deus, rogai por nós, pecadores, agora e na hora de nossa morte. Amém. Eu peço a você que me escute com atenção. Uma palavra simples, clara, mas escute, como diz Ana Rosa, põe sentido. O evangelho de hoje começa Jesus dizendo assim: naquele tempo disse Jesus a seus apóstolos. Jesus envia os seus apóstolos em missão para anunciarem o reino dos céus, dá a eles o seu poder de curar e libertar os demônios, mas deixa muito claro para os apóstolos que eles irão sofrer perseguições por causa do evangelho, por causa da verdade. Mas em três momentos Jesus diz para eles: não tenhais medo, não tenhais medo, não tenhais medo, não tenhais medo dos homens, que só podem matar no máximo o corpo. Tenhais medo de Deus, de negar a Deus, que pode matar o nosso corpo e a nossa alma e precipitá-la no inferno. Jesus está dizendo que nós devemos ser seus discípulos, amigos, servos fiéis e também anunciá-lo, a verdade de Deus, para que o mundo seja salvo. O mundo precisa de Deus, o mundo precisa de Cristo, nós precisamos. E Deus é a verdade, Deus é a santidade, Deus é a verdadeira vida, Deus é a verdadeira paz, Deus é o verdadeiro amor. E amados por Deus, nós não podemos querer viver e anunciar outra coisa senão Deus, que é o amor verdadeiro, e por isso a verdade. Mesmo que nós soframos perseguições por causa disso, Cristo permaneceu fiel na cruz e ressuscitou. E Ele está deixando claro para nós também que, quando nós buscamos viver fielmente como discípulos e corajosamente como testemunhas de Deus, nem a morte pode mais nos tirar a vida eterna. Passar pela morte, todos nós iremos passar. Agora, morrer é outra coisa. Morte é natural. Morrer é sobrenatural. Passar pela morte física, todos nós. Agora, eu morro quando eu me separo daquele que é a vida eterna, Deus. Agora, se eu estou em Deus, mesmo passando pela morte, eu continuo nele, a vida eterna, o céu. E no último dia, a ressurreição final em Cristo Jesus. Então Jesus deixa claro: anunciai a verdade sobre os telhados, não tenhai medo dos homens, permanecei fiéis a Deus. E podem ter certeza, não morrem nem dois pardais sem o consentimento de Deus. E vós valeis para Deus mais que os pardais. Por isso, toda pessoa que vive em Cristo e anuncia a Cristo, não precisa ter medo da morte, porque só irá morrer se Deus o permitir. E se quando Deus permite que alguém morra por causa do evangelho, é martírio. E todo mártir vai para o céu direto, sem purgatório.

e no último dia, a ressurreição feliz em Cristo. E os mártires com Cristo, no último dia, se sentarão para julgar o mundo. E Jesus deixa claro, aquele que me declarar em favor de mim diante dos homens, eu me declararei em favor dele diante do Pai. Jesus está falando do juízo final. Aquele que me negar diante dos homens, eu negarei diante do Pai. Não tenhais medo. Nós vivemos um mundo que não quer Cristo, porque está no pecado da segunda leitura. Adão cometeu o pecado e herdou a morte para a humanidade. Cristo, o novo Adão, com a sua morte e ressurreição, veio com a graça maior. Nos libertou do pecado e nos concedeu a vida eterna. Mas o mundo que ainda está no pecado se fecha a Cristo. Não quer Cristo, mas isso não muda o que Cristo é. O mundo precisa de Cristo, eu preciso de Cristo, você precisa de Cristo, pois só Cristo é Deus, só Cristo é a verdade, só Cristo é a santidade, só Cristo é a verdadeira paz, só Cristo é o verdadeiro amor. Tudo na nossa vida é amor de Deus por nós, a vida, o sangue de Cristo na cruz, o Espírito Santo, a vida eterna. E amados por Deus, nós não temos outra coisa senão amá-lo, e em Deus amar o nosso próximo, santidade e caridade. E quando vivemos assim, encontramos a verdade da nossa vida, criados por Deus, por amor e para amar. E é este amor que salva o mundo. O amor da santidade, da caridade, da nossa liberdade interior. Só é livre quem ama a Deus e o próximo. Só é livre quem ama. E Cristo nos libertou para amar a Deus, eu repito, na santidade, o próximo na caridade e nós mesmos na verdadeira liberdade de filhos, filhas de Deus. Existe um lugar da África que você já deve ter visto nas redes sociais. Existem grupos radicais que assassinam os cristãos. E naquele lugar, muitas vezes, eles estão na missa rezando, e esse grupo chega atirando em todos, ou às vezes rapta nas escolas. Aquele povo lá, cada vez que eles vão à missa sem ter a certeza que irão voltar. E você sabe quantos por cento deste povo que vai à missa lá? 98% da população vai à missa aos domingos. Eles não negam Jesus por nada, porque eles sabem que podem nos tirar o corpo, jamais a nossa vida eterna em Deus. Nada, nem ninguém pode nos tirar das mãos da vida eterna de Deus. A morte passa, Deus permanece, e quem em Deus permanecer. Agora vamos trazer para a nossa vida. Nós vivemos uma cultura que não quer Cristo, e muitos de nós às vezes temos vergonha de viver Cristo, de anunciar Cristo, de um sinal que eu sou de Cristo, na nossa casa, na nossa família, no nosso trabalho, no meio da sociedade. Eu te pergunto, você tem vivido Cristo? Você tem tido a coragem de dizer, eu sou cristão, eu sou católico, principalmente com a sua vida? Jesus nos diz, não tenhais medo. Hoje, graças a Deus, muita gente está tendo a coragem, em meio à nossa sociedade, de se apresentar como cristão, constituir família, escolas verdadeiramente católicas, pessoas na internet, pessoas na sociedade, uma parte grande de nós, padres. Nós estamos começando de novo, mas cada cristão é chamado por Cristo a testemunhar a sua fé sem medo. Não porque Cristo precise de nós, mas é porque nós, o mundo, precisa de Cristo. Antigamente a gente via muita gente usando o crucifixo no peito, era bonito. Hoje parece que as pessoas têm vergonha. Você tem algum sinal na sua vida que as pessoas reconhecem que você é de Deus?
que você é de Cristo, você tem coragem. Quando nós padres nos vestimos como padres, é uma coisa, diferente disso é outra. Enfim, testemunhemos Cristo sem medo. Um instante de silêncio, medite. Se você está tendo a coragem de viver em Cristo e testemunhar, peça a Ele que renove suas forças. Se você tem sentido vergonha de ser cristão, ser católico, para ficar bem com a sociedade, com as pessoas, peça perdão. E peça a Cristo a graça de te dar a coragem dos santos, mas que eu e você possamos voltar acolhendo o que disse nosso Senhor. Não tenhais medo. Não tenhais medo. Não tenhais medo.

0: Creio em Deus Pai, Todo-Poderoso, Criador do céu e da terra, e em Jesus Cristo, seu único Filho, nosso Senhor, que foi concebido pelo poder do Espírito Santo, nasceu da Virgem Maria, padeceu sob Pôncio Pilatos, foi crucificado, morto e sepultado, desceu à mansão dos mortos, ressuscitou ao terceiro dia, subiu aos céus, está sentado à direita de Deus Pai Todo-Poderoso, onde há de vir a julgar os vivos e os mortos. Creio no Espírito Santo, na Santa Igreja Católica, na comunhão dos santos, na remissão dos pecados, na ressurreição da carne, na vida eterna. Amém. Irmãos e irmãs, imploremos a Cristo, Filho de Deus, para que sua força nos guarde no caminho da vida. A nossa resposta: Cristo, ouvi-nos, Cristo, atendei-nos.
1: Cristo, ouvi-nos, Cristo, atendei-nos.
2: Para que Cristo guie a Igreja, povo de Deus, e ela seja preenchida de coragem audaciosa, esperança e alegria, para que ajude a humanidade a vencer seus medos, as trevas e a morte, rezemos.
1: Cristo, ouvi-nos, Cristo, atendei-nos.
2: Para que Cristo, o servo sofredor, nos ajude a superar com paciência, perseverança e amor os dramas que afligem o mundo atual, rezemos.
1: Cristo, ouvi-nos, Cristo, atendei-nos.
2: Para que Cristo, o verdadeiro bem-aventurado, dê o discernimento à humanidade diante dos bombardeios de informação, das más notícias e das crueldades, rezemos.
1: Cristo, ouvi-nos, Cristo, atendei-nos.
2: Para que Cristo, que vê os sentimentos do coração, afaste-nos de todo o medo e de toda a escuridão, a fim de que sejamos testemunha da força e do grande amor do Senhor, rezemos.
1: Cristo, ouvi-nos, Cristo, atendei-nos.
0: Por todas e por cada uma das intenções presentes nestas folhas, pelas suas intenções presentes aqui, por você, por sua vida, por aquela graça que você veio agradecer, por aquela graça que você veio hoje pedir, pela intercessão do Padre Libério, faça a sua prece agora, silenciosa. Rezemos.
1: Cristo, ouvi-nos, Cristo, atendei-nos.
0: Ó Cristo, Salvador de todo o universo, sois o bom pastor. Ouvi as nossas súplicas humildes e confiantes, vós que viveis e reinais pelos séculos dos séculos.
1: Amém.

0: Orai, irmãos e irmãs, para que o meu e vosso sacrifício seja aceito por Deus Pai Todo-Poderoso.
1: Receba, ó Senhor, por tuas mãos este sacrifício, para a glória do seu nome, para o nosso bem e de toda a sua santa igreja.
0: Acolhei, Senhor, nós vos pedimos, este sacrifício de louvor e de reconciliação, e fazei que, por ele purificados, vos ofereçamos o afeto de um coração que vos agrade. Por Cristo nosso Senhor.
2: Amém.
0: O Senhor esteja convosco.

0: Demos graças ao Senhor nosso Deus.
1: É nosso dever e nossa salvação.
0: Na verdade, é digno e justo, é nosso dever e salvação dar-vos graças sempre e em todo lugar, Senhor, Pai Santo, Deus Eterno e Todo-Poderoso, por Cristo, Senhor nosso. Compadecendo-se na verdade, é digno e justo, é nosso dever e salvação dar-vos graças sempre e em todo lugar, Senhor, Pai Santo, Deus Eterno e Todo-Poderoso. Vós nos concedeis a cada momento o que mais nos convém e conduzis a vossa igreja por admiráveis e diversos caminhos. Vós não cessais de ajudá-la com a força do Espírito Santo, para que sempre fiel ao vosso amor, jamais deixe de invocar-vos na tribulação, nem se esqueça de louvar-vos na alegria, por Cristo Senhor nosso. Por isso, associados aos coros dos anjos, nós vos louvamos com alegria, cantando a uma só voz.

0: Na verdade, ó Pai, vós sois santo, fonte de toda a santidade. Santificai, pois, estes dons, derramando sobre eles o vosso Espírito, a fim de que se tornem para nós o corpo e o sangue de nosso Senhor Jesus Cristo.
1: Enviai o vosso Espírito Santo.
0: Estando para ser entregue e abraçando livremente a paixão, Jesus tomou o pão, pronunciou a bênção de ação de graças, partiu e o deu a seus discípulos, dizendo: tomai todos e comei, isto é o meu corpo, que será entregue por vós.

Do mesmo modo, no fim da ceia, ele, o Senhor, tomou o cálice em suas mãos e, dando graças novamente, o entregou a seus discípulos, dizendo: Tomai todos e bebei. Este é o cálice do meu sangue, o sangue da nova e eterna aliança, que será derramado por vós e por todos para remissão dos pecados. Fazei isto em memória de mim.

0: Mistério da fé.
1: Anunciamos, Senhor, a vossa morte e proclamamos a vossa ressurreição. Vinde, Senhor Jesus.
0: Celebrando, pois, o memorial da morte e ressurreição do vosso Filho, nós vos oferecemos, ó Pai, o pão da vida e o cálice da salvação, e vos agradecemos porque nos tornaste dignos de estar aqui na vossa presença e vos servir.
1: Aceitai, ó Senhor, a nossa oferta.
0: Suplicantes vos pedimos que, participando do corpo e sangue de Cristo, sejamos reunidos pelo Espírito Santo num só corpo.
1: O Espírito nos una num só corpo.
0: Lembrai-vos, ó Pai, da vossa Igreja, que se faz presente pelo mundo inteiro, e aqui convocada no dia em que Cristo venceu a morte e nos fez participantes de sua vida imortal. Que ela cresça na caridade em comunhão com o Papa Leão, com o nosso Bispo Giovanni Luiz, os bispos do mundo inteiro, os presbíteros, os diáconos e todos os ministros do vosso povo.
1: Lembrai-vos, ó Pai, da vossa Igreja.
0: Lembrai-vos da vossa filha, Luma Soares de Faria, Teresa Maria Cruz Dias, Emerson Deon, Laércio Vladimir Amorim, Flávio Furtado, Rafael Evangelista Teixeira, Amélia Rios Pereira, que chamasse deste mundo a vossa presença. Tendo sido sepultados com Cristo em sua morte no batismo, participem igualmente da sua ressurreição. Lembrai-vos também na vossa misericórdia dos outros nossos irmãos e irmãs que adormeceram na esperança da ressurreição. Lembrai-vos de todas as almas cujos nomes estão escritos nestas folhas de intenção. Lembrai-vos de todos os nossos familiares e amigos falecidos. Lembrai-vos de todos os falecidos desta paróquia, desta cidade e de todos os que partiram desta vida. Acolhei-os junto a vós, na luz da vossa face.
1: Concedei-lhes, ó Senhor, a luz eterna.
0: Enfim, nós vos pedimos, tende piedade de todos nós e dai-nos participar da vida eterna com a Virgem Maria, Mãe de Deus, São José, seu esposo, os apóstolos, São Sebastião e todos os santos que neste mundo viveram na vossa amizade, a fim de vos louvarmos e glorificarmos por Jesus Cristo, vosso Filho. Por Cristo, com Cristo e em Cristo, a vós, Deus Pai Todo-Poderoso, na unidade do Espírito Santo, toda a honra e toda a glória, por todos os séculos dos séculos.
2: Amém.
0: Rezemos com amor e confiança a oração que o próprio Senhor nos ensinou. Pai nosso que estais nos céus, santificado seja o vosso nome. Venha a nós o vosso reino. Seja feita a vossa vontade, assim na terra como no céu. O pão nosso de cada dia nos dai hoje. Perdoai-nos as nossas ofensas, assim como nós perdoamos a quem nos tem ofendido. E não nos deixeis cair em tentação, mas livrai-nos do mal. Livrai-nos de todos os males, ó Pai, dai-nos hoje a vossa paz. Ajudados pela vossa misericórdia, sejamos sempre livres do pecado e protegidos de todos os perigos, enquanto aguardamos a feliz esperança e a vinda do nosso Salvador, Jesus Cristo.
1: Vós é o reino, o poder e a glória para sempre.
0: Senhor Jesus Cristo, dissestes aos vossos apóstolos: eu vos deixo a paz, eu vos dou a minha paz. Não olheis os nossos pecados, mas a fé que anima a vossa Igreja. Dai-lhe, segundo o vosso desejo, a paz e a unidade, vós que sois Deus com o Pai e o Espírito Santo.
1: Amém.
0: A paz do Senhor esteja sempre convosco.
1: O amor de Cristo nos uniu.
0: Cordeiro de Deus,
1: que tirais o pecado do mundo, tende piedade de nós. Cordeiro de Deus, que tirais o pecado do mundo, tende piedade de nós. Cordeiro de Deus, que tirais o pecado do mundo, dai-nos a paz.

0: Eu sou o bom pastor, eu dou minha vida pelas ovelhas, diz o Senhor. Oremos. Renovados pelo alimento do precioso corpo e sangue do vosso Filho, imploramos vossa misericórdia, Senhor. Dai-nos receber um dia resgatados para sempre a salvação que celebramos fielmente por Cristo nosso Senhor.
1: Amém.
0: O Senhor esteja convosco.
1: Ele está no meio de nós.
0: Deus vos abençoe e vos guarde. Ele vos mostre a sua face e se compadeça de vós. Volva para vós o seu olhar e vos dê a sua paz. E a bênção de Deus Todo-Poderoso, Pai, Filho e Espírito Santo. Jesus, manso e humilde de coração.
1: Fazei nosso coração semelhante ao vosso.
0: Ave Maria, cheia de graça, o Senhor é convosco. Bendita sois vós entre as mulheres. Bendito é o fruto do vosso ventre, Jesus.

0: Santa Maria, Mãe de Deus, rogai por nós, pecadores, agora e na hora de nossa morte. Amém. São José,
1: rogai por nós.
0: Venerável servo de Deus, São Sebastião,
1: rogai por nós.
0: Venerável servo de Deus, Padre Libério,
1: intercedei a Deus por nós.
0: Venerável servo de Deus, Padre Libério,
1: intercedei a Deus por nós.
0: Venerável servo de Deus, Padre Libério,
1: intercedei a Deus por nós.
0: Vamos rezar mais um Ave Maria pela alma de Luma Soares de Faria, os seus familiares e por cada um dos nossos aniversariantes, pedindo que Deus os conceda muitos anos de vida, muita saúde, proteção, paz, e após uma vida bastante longa e feliz, o céu, e no último dia, a ressurreição final. De modo especial, para o Sr. Ramiro, nosso amigo, nosso irmão. Ave Maria, cheia de graça, o Senhor é convosco. Bendita sois vós entre as mulheres, e bendito é o fruto do vosso ventre, Jesus. Santa Maria, Mãe de Deus, rogai por nós, pecadores, agora e na hora de nossa morte. Amém. E agora vamos rezar. Você recebeu essa oração quando você chegou, a oração do Padre Libério. Então, antes de você rezar a oração, faça agora a sua prece silenciosa. Você que veio agradecer graças, você que veio pedir outras graças, faça a sua prece. Santíssima Trindade, Pai, Filho e Espírito Santo, nós vos adoramos e bendizemos por todas as vossas maravilhas e vos louvamos especialmente pelas virtudes cristãs e sacerdotais com que ornastes vosso servo, Padre Libério, como fiel discípulo de Cristo, mas sobretudo como sacerdote, profeta e pastor, ele se fez imagem viva do Salvador, espalhando bênçãos e graças no meio do vosso povo. Concedei-nos o dom de imitá-lo em suas virtudes e no amor que tinha ao coração de Jesus, a Virgem Maria, e em sua terna devoção ao glorioso São José, Pai adotivo do vosso Filho Jesus e Esposo Santo da Virgem Mãe. E se for de vossa santa vontade, dai que Padre Libério alcance a honra dos altares para a vossa glória e para o bem de tantas almas, assim seja. Amém. Quero te falar só duas coisas e a gente encerra. Três, aliás. Pode ficar em pé mesmo, não vai demorar não. Primeira coisa, você é muito bem-vindo aqui. Sinta-se sempre muito bem-vindo a este lugar. Se você tem um milagre, que você considera que você alcançou um verdadeiro milagre com o Padre Libério, fale conosco, que agora depende de você. O Padre Libério agora depende de você. Ele faz tudo para vocês. Agora, se você alcançou um milagre, você tem que falar, porque o Vaticano tem que saber. É com vocês agora. Agora a bola está com vocês. É tanta gente que é devota do Padre Libério, nós só precisamos de um. Se você alcançou uma coisa, não tenha vergonha, porque tem gente que tem vergonha. Não quer admitir que foi curado. Não quer admitir que recebeu um milagre. Vergonha de proclamar o que o Padre Libério alcançou de Deus para você. Então, fale conosco. Uma outra coisa, se você quiser ajudar esta igreja, se você acha que as coisas vêm melhorando aqui nesses últimos 5 anos, tudo isso foi por causa de Deus, do Padre Libério, de você. Suas doações. Se você quiser, puder, com aquilo que você quiser ou puder, com aquilo que você quiser e puder, você faz um pix naquele cofre de cor preta, porque quando você faz no cofre de cor amarela, vai para a causa, não fica aqui, esse dinheiro a gente não pode usar. A causa tem 7 vezes ou 8 o valor que a paróquia tem. Então, se vocês ajudarem ali no cofre de cor preta, esse dinheiro vem para cá e a gente pode continuar fazendo as melhorias. Você lembra, você que há mais de 5 anos vem aqui, não tinha esses bancos, não tinha esse altar, não tinha essa pintura. Você não entendia nada quando falava as coisas aqui. Agora você entende? Tudo isso foi Deus, o Padre Ibero e você. Porque você doou para cá. Aquilo que vocês doam para cá, a gente pode continuar devolvendo em melhorias para vocês. Agora, os banheiros eu não fiz, porque depende da diocese. A diocese tem que fazer um projeto. Não me permitiram fazer sem um projeto. Porque tem que ter um projeto a mais aqui, ó. Nós vamos fazer o memorial do Padre Ibero, que vocês chamam de museu. Mas enquanto o projeto não estiver pronto, eu não posso construir o banheiro. Eu dependo desse projeto da diocese. Então, por favor, me entendam. Não depende de mim. Quando o projeto sair, a gente começa a fazer os banheiros. Amém? Só para vocês entenderem. O Padadão não está fazendo os banheiros para nós, não é isso. Porque aqui agora não depende só de mim. Eu dependo desse projeto, né, da diocese. E uma última coisa, que é que você entenda muito bem. Todo domingo tem missa aqui, às 8 e às 10. Vocês repetem comigo, 8 e 10, vamos lá? 8 e 10. Todo domingo, às 8 horas, sou eu. No domingo, no primeiro e no segundo domingo, às 10 horas, também sou eu. Terceiro domingo e o quarto domingo, não sou eu. Terceiro domingo, o bispo. Quarto domingo, um outro padre da causa do Padre Ibero. Ficou claro? Todo domingo, 8 e 10 da manhã. Às 8 sou eu. Às 8 horas, todo domingo sou eu. Às 10 horas, primeiro e segundo. Terceiro domingo, bispo. O quarto domingo, um dos padres da causa. Hoje é o terceiro domingo, era o dia do bispo, mas eu não pude vir, por isso que eu estou celebrando. Tá certo? Mas todo terceiro domingo é o nosso bispo, Dom Giovanni, que está aqui. E no quarto domingo, um dos padres da causa do Padre Ibero. Amém? Vão com Deus, e de em paz, e o Senhor vos acompanhe.
1: Demos graças a Deus.

Bom dia. Eu vou abençoar primeiro as águas e objetos e no segundo momento eu abençoo a chave dos veículos e os veículos correspondentes, tá bom? Em nome do Pai, do Filho e do Espírito Santo, a nossa proteção está no nome do Senhor. Pode levantar então águas e objetos. Deus de bondade, Pai.

Filho e Espírito Santo, que sois fonte e origem de toda vida, graça e bênção, pela intercessão do Padre Ibério, pedimos ao Senhor que vos digneis exorcizar, santificar e abençoar eternamente todas e cada uma das águas apresentadas, como também todos e cada um dos demais objetos apresentados. Padre Ibério, vos digneis colocar a mão do Senhor junto com a minha, interceder por esta bênção deste povo que é de Deus e devoto vosso. Pela intercessão do Padre Ibério, eu exorcizo, eu santifico, eu abençoo eternamente todas e cada uma destas águas, todos e cada um dos demais objetos apresentados. Pela intercessão do Padre Ibério, eu exorcizo, eu santifico, eu abençoo eternamente. Em nome do Pai, e do Filho, e do Espírito Santo. Agora a chave dos veículos. Em nome do Pai, e do Filho, e do Espírito Santo. Amém. Deus de bondade, Pai, Filho e Espírito Santo, fonte e origem de toda vida, graça e bênção, vos digneis, Senhor, abençoar tudo e todos com toda a vossa proteção, paz, salvação, bênção, pelos merecimentos do Padre Ibério. Padre Ibério, intercedei por esta bênção, pela intercessão e os merecimentos do venerável servo de Deus, Padre Ibério. Eu abençoo todas e cada uma das chaves apresentadas. Eu abençoo todos e cada um dos veículos correspondentes a estas chaves. Eu abençoo cada viagem de ida, estadia e regresso de todos e cada um desses veículos. Eu abençoo todos os que neles viajarem como motoristas e passageiros. Eu abençoo tudo e todos, imediatamente, incessantemente, incondicionalmente, definitivamente, sempre, sempre mais, com toda a proteção de Deus, com toda a proteção de Deus, com toda a proteção de Deus, paz, salvação, bênção. Em nome do Pai e do Filho e do Espírito Santo. Em nome do Pai, e do Filho, e do Espírito Santo. Eu abençoo tudo e todos com toda a proteção de Deus, salvação eterna, paz e bênção. Em nome do Pai, e do Filho, e do Espírito Santo. Amém. Pela intercessão. Agora a água, né? A água é fria, viu?

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11: 11:31.

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1: Chega aí, meu brother. MC K9.
2: Tem mulher solteira aí, meu irmão. João Lucas e Marcelo.

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2: Meu Deus do céu, aonde é que eu tô? Alguém me explica, me ajuda, por favor.

0: Ó Maria Santíssima, que em vossa imagem milagrosa de Aparecida espalhais inúmeros benefícios sobre o Brasil, eu, embora indigno de pertencer ao número dos vossos servos, mas desejando participar dos benefícios da vossa misericórdia, prostrado a vossos pés, consagro-vos o entendimento para que sempre pense no amor que mereceis. Consagro-vos a língua para que sempre vos louve e propague a vossa devoção. Consagro-vos o coração para que depois de Deus vos ame sobre todas as coisas. Recebei-nos, ó Rainha incomparável, o ditoso número dos vossos servos. Acolhei-nos debaixo da vossa proteção. Socorrei-nos em nossas necessidades espirituais e temporais, e sobretudo na hora da nossa morte. Abençoai-nos, ó Mãe Celestial, e com vossa poderosa intercessão fortalecei-nos em nossa fraqueza, a fim de que, servindo-vos fielmente nesta vida, possamos louvar-vos, amar-vos e render-vos graças no céu por toda a eternidade. Assim seja.
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5: 12:10.
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2: Se prepara. Chegou mais um sucesso. Ana Castela. MC Mel.

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1: Meio-dia e 22.

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1: E toca Ana Castela e DJ Guga.

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12: 12:50.
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8: 1:27.
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14: Produção, Xana Carvalho, famoso pra...

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4: 1h48.
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0: Olá, gente! Hoje é dia 21 de junho e a gente chega por aqui com a agenda do rádio. Tem aniversário de Lorena Calabria, apresentadora e jornalista brasileira. Tem aniversário também de Juliette Lewis, atriz e cantora. Ela nasceu em 1973.
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0: Hoje é Dia Nacional do Controle da Asma, Dia Mundial do Yoga, Dia do Profissional de Mídia, Dia do Aperto de Mão, Dia Mundial do Skate, hoje é Dia do Intelectual. Voltando no tempo, olha, em 1968, duas pessoas morreram no Rio de Janeiro durante manifestações contra a ditadura. O dia ficou conhecido como Sexta-feira Sangrenta. Em 1970, a Seleção Brasileira de Futebol venceu a Itália na final da Copa do Mundo e conquistou o tricampeonato mundial. Em 1980, uma passeata em protesto ao governo de Paulo Maluf era dispersada violentamente na freguesia do Ó. E em 2006, eram descobertos dois satélites de Plutão batizados de Nix e Hidra. A gente fica por aqui com a agenda do rádio, voltando amanhã com muito mais pra você. Até lá!
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8: 2h32.
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4: 2h50.
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0: fé pode bater palma e dar glória para Jesus. Aleluias. Quem crê que hoje as muralhas vão cair por terra, diga glória a Deus. Deixa eu fazer uma pergunta. Quem tem causas na justiça para Deus resolver para você? Quem tem? Quem tem causas na família para Jesus resolver para você? Quem tem uma causa na saúde para Jesus resolver também para você? Queridos irmãos, eu vou fazer mais um clamor com vocês agora. Só que o clamor que nós vamos fazer agora é colocar a fé em ação. Porque o tema desta campanha já diz tudo. A fé que derruba muralhas. Jesus disse que sem fé é impossível agradar a Deus. Quem crê que Deus pode te dar fé hoje? Quem crê? Quem crê que Deus pode te dar fé hoje? E a fé, queridos irmãos, ela é gerada através de nós tomar a decisão de buscar a Deus. A Bíblia diz que a fé vem por ouvir a palavra de Deus. A fé vem também por nós contemplar as maravilhas de Deus. E quem crê que Deus já está preparado para fazer coisas grandes nesta tarde, diga glória a Deus. Então os nossos irmãos obreiros vão entregar para vocês um voto. Vocês vão pegar esse voto e você vai escrever qual é a muralha que você quer que Deus venha derrubar hoje. A Bíblia diz que Deus fez uma promessa para Josué, que entregaria Jericó nas mãos de Josué. Só que Deus deu uma estratégia para ele derrubar aquela muralha. O Senhor deu para ele o quê? Uma estratégia para ele rodear a cidade. E cada volta que ele dava era um sinal que Deus mostrava. Josué rodeou a primeira, a segunda, a terceira. E na sétima vez ele pôde contemplar as muralhas caindo e Deus cumprindo o que havia prometido. Quem crê que Deus vai fazer o mesmo por você? Quem crê? Você vai perseverar em cada domingo. Em cada domingo você vai trazer o glória a Deus e o aleluia junto com você. E a fé também não pode faltar. Então quero ver todo mundo colocando a fé em prática agora, pegando o voto. Pega esse voto, passa lá, irmãos obreiros, entrega nas mãos dessas pessoas que precisa que Deus julgue a sua causa, que precisa que Deus entre com providência na sua família, que precisa que Deus venha abrir porta onde não há porta. Quem crê que Deus pode fazer tudo isso e muito mais por você? Quem crê? Quem crê? Então já pega o voto, já fica em pé que nós vamos fazer esta oração agora. As muralhas já vão começar a cair por terra agora. As muralhas já vão começar a cair por terra agora. Diga, queima ele, Jesus. Você que está em casa nos acompanhando, seja bem-vindo. Transmissão direta e ao vivo do Templo da Glória de Deus. Já prepara a sua fé, porque a muralha vai cair por terra. O povo paulistano já está na fé. São Paulo já é a capital da fé. Quem crê assim, diga glória a Deus. Quem tem fé do tamanho de um grão de mostarda e levanta as mãos aí. Quem tem? Ei, meu Deus do céu. É hoje que Jesus vai fazer maravilhas neste lugar, porque a fé não faltou, não faltou, a fé chegou. Quem tem fé levanta as mãos e dá glória para Jesus. Eu tenho fé, meu irmão, que para casa hoje tu vai voltar cantando o hino da vitória. Quem crê, diga glória a Deus. Quem tem fé já está com o voto nas mãos, já fica em pé que nós já vamos fazer esta oração. Você não vai entregar esse voto agora, você só vai entregar na hora que o pastor Marcos for fazer a oração da entrega do voto a Deus. E a oração para que as muralhas venham cair por terra. Por que que eu já estou entregando para você? Para você já fazer seu pedido. Você já vai fazer o seu pedido, já vai colocar quais são as muralhas que estão atrapalhando a sua vida. Quais são as muralhas que estão atrapalhando a sua vida? Se quando Deus falou para Josué que daria nas mãos dele, se Josué ficasse de braços cruzados, Josué não tinha conquistado o que Deus havia prometido. Nós já temos a promessa de Deus, irmão, agora é só lutar por ela. Quem vai lutar por ela? Quem vai lutar por ela? Quem vai lutar por ela? Já fica em pé. Já fica em pé que nós vamos orar agora. Deus vai derrubar as muralhas que estão no seu caminho. O diabo quer atrapalhar os seus negócios, mas não vai não. Diga, queima ele, Jesus. Diga, queima ele. Já fica em pé, meu irmão. Já fica sobre os teus pés aí. Preparado como um soldado para a guerra. Você já viu soldado guerrear sentado? Já viu soldado guerrear desanimado? Não. Tem que ter ânimo. A Bíblia diz, tem de fé e tem de o quê? ânimo. Então levanta para Deus que nós vamos orar agora. Levanta para Deus, já fica em pé. Já fica em pé, porque se o diabo passar e pede você, você vai mandar. Queima ele, Jesus, queima ele ou deixa ele? Queima ele ou deixa ele? Então levanta para Deus que nós vamos orar, porque as muralhas vão cair por terra. Hoje é o primeiro dia da semana, já é o primeiro dia que Deus escolheu para te abençoar. Olha que bênção. Que bênção de Deus, irmãos. Levanta para Deus, levanta para Deus, levanta para Deus e começa dando glória, glória, glória. Senhor, aqui estamos já orando a Deus, apresentando este voto nas suas mãos, porque as muralhas caíram por terra. É hoje, meu Deus, que veremos os teus sinais, as tuas maravilhas, o Senhor operando no meio deste povo, ó Deus. É a fé que move, é a fé que derruba muralhas, Senhor. Já estamos vendo pela fé a muralha do câncer caindo por terra, já estamos contemplando pela fé a muralha do desemprego caindo por terra. Olha o teu povo com voto nas mãos, já preparado, ó Deus, porque crê que será julgada aquela causa que está na justiça, que está, ó Deus, tramitando há meses, há anos. O Senhor dará vitória. Honra, meu Deus, a fé deste povo, honra, meu Deus, a fé deste povo que entendeu a importância desta campanha. Usa, meu Deus, nas tuas mãos o teu ministro que ministrará a tua palavra, Senhor. Oh Deus, atende a oração, ó, e conceda a tua bênção em nome de Jesus. Diga amém. Olha para quem está do seu lado e diga: seja bem-vindo na casa de Deus, e vamos de louvor. Diga: seja bem-vindo na casa de... Não, tem que ser com felicidade, alegria. Nós estamos na presença de Deus. Olha para quem está do seu lado. Diga: seja bem-vindo na casa de Deus. Seja bem-vindo na casa de Deus. Vamos de louvor.
1: Aleluia. Você pode se colocar de pé nesta tarde mais uma vez para nós louvarmos ao Senhor? Quantos crerem que o Senhor, Ele também opera através do louvor? Diz amém, Jesus. Então, se coloque de pé mais uma vez, vamos adorar ao Senhor, vamos louvar, vamos orar, vamos interceder, tudo de uma vez só. E eu tenho certeza que o Senhor, Ele vai ouvir o seu louvor, vai ouvir a sua oração. Quem crê nisso, dá glória a Deus. Diz assim.

Glória a Deus. Pode louvar a Deus, irmãos, pode glorificar a Deus, Ele está presente neste lugar. Vamos ficar em pé, meus irmãos, chegou aquele momento tão esperado que nós vamos ouvir a palavra de Deus. Pastor Marcos Magno já está conosco, toda a igreja em pé. Quem quer ouvir Deus falar com você? Você que pode, por gentileza, já fica em pé. Levanta suas mãos em direção ao altar de Deus. Nós vamos orar apresentando a vida do servo do Senhor, que vai ser um instrumento de Deus nesta tarde para anunciar a palavra e, além de tudo isso, orar também pelas nossas vidas. E você que trouxe a fé e trouxe o glória a Deus, não deixa ele de lado, não. O glória a Deus faz parte do culto e a fé tem que estar em ação para que as muralhas venham cair por terra. Então levanta suas mãos para cá, levanta suas mãos. Nós vamos orar apresentando a vida do servo do Senhor e em seguida já vamos recebê-lo. Isso, levanta as mãos, oremos. Senhor, ó Deus, aqui estamos apresentando a vida do pastor Marcos e toda a sua família. Usa o teu servo como o Senhor sempre tem usado, ó Deus, como um canal de bênção para esta geração. Senhor, fala com aqueles que estão aqui, aqueles que estão em casa, necessitando ouvir a tua palavra, ó Deus. Nós queremos ouvir a tua voz. Senhor, nos ajuda, ó Deus, nessas batalhas. O teu povo está orando, o teu povo está clamando, ó Deus. Honra a fé do teu povo e confirma a tua bênção em nós. Em nome de Jesus, diga amém. Levanta as duas mãos, desocupe as mãos, coloque aí sobre o seu assento a Bíblia, o voto. Levanta as duas mãos, vamos receber o consagrado homem de Deus com palmas e glória para Jesus.

Mais forte para Jesus, mais forte para Jesus. Louvado seja o nome dele para sempre, aleluia. Glórias. A paz do Senhor Jesus, meus irmãos. Que Deus abençoe você, que Deus abençoe a sua família, os seus familiares. Que a bênção do Senhor venha sobre a sua vida, sobre a sua casa e sobre a sua família, em nome de Jesus. Saúdo também aqueles que nos acompanham pelas nossas redes sociais, programa radiofônico também. Que Deus abençoe você também. Deus já está falando conosco desde o início do culto. Aquele que está ligado, ele já entendeu que Deus já está falando conosco. Amém, meus irmãos? Estamos ainda impactados, não é verdade? Estamos impactados ainda pelo evento que aconteceu aqui, 64 anos da nossa igreja pentecostal, Deus amor. Que mover tremendo o Senhor Deus fez nas nossas vidas, fez aqui nesse lugar, não é verdade? A semana toda foi o mover de Deus, e nós estávamos orando e pedindo para o Senhor manifestar mais ainda no momento do aniversário, no final de semana do aniversário, e Deus manifestou. Foi além daquilo que nós pedimos. Ele é desse jeito, ele vai além. Você pede uma coisa, ele dá mais. Ele vai além, ele sempre nos surpreende. Quem crê que Deus sempre nos surpreende? Então nós já vamos começar aqui pedindo perdão, misericórdia na oração. E vamos pedir para Deus abençoar também. E pode ter certeza que ele vai surpreender você. Quem pode orar comigo aqui? Dois minutos de oração. E nós já vamos louvar e já vamos meditar na palavra de Deus. Põe a mão no seu coração, aleluia. Aproveite esse ambiente totalmente espiritual e a presença de Deus no nosso meio. Aproveite esse momento para abrir o coração para Ele. Se declara para Ele, aleluia. Se declare para Ele. Reconheça as suas misérias. Vamos reconhecer que nós somos pequeninos e dependemos dEle, precisamos dEle, aleluia. Põe a mão no seu coração, feche os seus olhos. Abre o coração para Deus aqui nessa tarde, aleluia. Oh Senhor meu Deus, Senhor meu Deus, como nós somos pequeninos, meu Pai. Perdoa os nossos pensamentos, atitudes, palavras, gestos, olhares. Falhamos tanto, Senhor, pecamos tanto. Se não fosse pela sua graça, nós não estaríamos aqui, aleluia. Senhor, obrigado pela sua misericórdia que se renova a cada manhã, pela graça do Senhor que nos alcançou. Abrimos o nosso coração aqui nessa tarde e agradecemos o Senhor por mais um culto. Agradecemos o Senhor pelo final de semana passado, que foi um mover tremendo, Senhor. Mas nós olhamos para frente e pedimos mais, que o Senhor venha dar mais do que aconteceu naquele final de semana. Nós queremos viver mais, aleluia. Oh, grandioso Deus, grandioso Pai, nós te amamos, Senhor. Nós te adoramos. Adoramos o Senhor na beleza da sua santidade. O Senhor é lindo, é maravilhoso, é cheiroso. E nós queremos mais dessa presença poderosa e gloriosa na nossa vida. Enche mesmo, Senhor. Nos dê um novo coração, santifica o nosso pensamento, aleluia. Senhor, esse nosso coração que é tão falho, Senhor, meu Deus, tão libidinoso, Senhor, nos dê um coração como o coração de Cristo, nós pedimos nessa tarde, um coração que ame, que perdoe, um coração que adore, aleluia, que se compadeça, que tenha misericórdia, Senhor.

tarde, meu Deus. Aleluia, sim, vem, Senhor. Abre as janelas dos céus aqui no Templo da Glória, aqui no Auditório Renascença, sim, meu Deus. Nós queremos viver o mover do Senhor, o novo, experiências sobrenaturais. Nos dê visão, Senhor, meu Deus. Sim, revela o oculto, profundo e escondido. Nos ensine a sua palavra, nos ajude, Senhor, meu Deus, a compreender essa palavra poderosa. Em nome de Jesus Cristo, vem enchendo a nossa vida, tomando a nossa frente, repreendendo barreiras, muralhas, impedimentos. Nós repreendemos setas malignas em corações aqui, barreiras satânicas impedindo pessoas de receberem a sua palavra, caiam por terra agora, em nome de Jesus Cristo, meu Deus. Vem, Espírito Santo de Deus sobre nós, vem, Espírito de Deus sobre nós, vem, Espírito de Deus sobre nós, vem sobre essa família, vem sobre esse homem, vem sobre essa mulher, vem sobre esse jovem, vem sobre esse ancião, em nome de Jesus, vem, Espírito Santo de Deus, aleluia. Oh, Barabia, Xúria, Madarabadarabastéria, vem, grande Deus, sou, aleluia. Ibia, Xúria, Madarabadás, assim, meu Deus, vem, grande Deus, vem, grande Deus, renovando, sopando, soprando seu vento, vem, grande Deus, sobre nós, vem, Espírito.

Deus, aleluia, sobre a sua igreja, meu Pai, e faz a sua vontade, nós te pedimos, nessa tarde, vem Senhor, meu Deus, sobre nós te pedimos e te agradecemos, em nome de Jesus, graças a Deus, bate palma para Jesus. Quem trouxe a sua Bíblia? Quem trouxe a sua Bíblia? Deixa ela aberta. Dá para louvar um? Dá para louvar mais um? Deixa a sua Bíblia aberta no Salmo de número 139. E nós vamos louvando ao Senhor enquanto você procura. Salmo de número 139. Louvemos a Deus.

Aleluia! Mensagem da cruz. O Salmo de número 139, verso 1. Davi escreveu esse salmo falando da onipresença de Deus, falando um pouquinho da onipresença e da onisciência de Deus, o Deus que conhece tudo, vê tudo, está em todos os lugares. Ele estava passando um período de perseguição, de lutas ali no... A história de Davi não é só sabor de mel, mar de rosas, mas ele teve muita perseguição, muita luta. E nas suas lutas ele se voltava para Deus, escrevia os salmos, então deixou aqui uma joia para nós, direcionado pelo Espírito Santo. Salmo de número 139, diz assim: Senhor, tu me sondaste e me conheces. Tu conheces o meu assentar e o meu levantar. De longe entendes o meu pensamento, aleluia. Cercas o meu andar, ele cerca o meu andar e o meu deitar. E conhece todos os meus caminhos. Esse é o Deus que conhece. Repita comigo: o Deus que conhece. O Deus que conhece. O Deus que conhece. Levante a palavra de Deus, a espada, o escudo, o martelo, levante. Repita assim comigo: meu Deus, pode falar. Eu estou aqui para ouvir e aprender. Usa o seu servo nessa tarde, em nome de Jesus. Amém. Podeis assentar. Se você sentir, só quem sentir, sentir, bate palma para Jesus. Se você sentir, bate palma para Ele. Amados e queridos irmãos, palavra de Deus para nós aqui nessa tarde, palavra de Deus que precisa ser priorizada na nossa vida. Salmo de número 139, já disse para vocês aqui o contexto que Davi escreveu esse salmo. Um salmo muito bonito, muito profundo, inspiração para letras de hinos e músicas muito bonitas. Depois eu quero até cantar um pedacinho de uma música junto com vocês aqui, vocês vão lembrar. Inspirados aqui nesse salmo, o Deus que conhece é o Deus onisciente. Repita comigo: Deus que conhece. Falando em conhecimento, meus irmãos, nós não podemos confundir. Às vezes a gente confunde pessoas que decoram as coisas com pessoas que conhecem muitas coisas, e nós nos surpreendemos e achamos aquela pessoa que decorou algo, meu Deus, como ele conhece, como ela conhece. Lembrando eu aqui agora, olha só, quinta série. A quinta série você sai ali daquele período da quarta série que só tem uma professora, e quando você passa para a quinta série, acho que começam a chamar de ginásio, né? Que tem vários professores, um para cada matéria. Tem um professor para cada matéria. Então já é aquela mudança. Na quinta série, a minha turminha ali não conseguia decorar um texto, a matéria de história. E aí, a professora muito inteligente, muito sábia, se tiver, tem professor aqui? Eu sei que tem aqui, na tribuna tem professor aqui, tem professor ali. Tem professor aqui? Estratégias de professor. A minha professora muito inteligente, muito sábia, não está entrando a história na cabeça deles. Então vamos fazer um concurso aqui de música. Vamos ver quem faz a melhor música aqui. E todo mundo pula e grita: vamos fazer o concurso. Só que a letra vai ser da história. Vocês têm que pegar um texto aqui. E lá vai a turma, né? E decorou. Irmãos, eu decorei o texto que até hoje não sai da minha cabeça. Ganhamos o concurso de música com texto de história. E aí, da quinta série pra frente, os meus amigos se juntavam ali, sétima, oitava série, pra falar um pouquinho, um querendo mostrar o conhecimento, que era mais que o outro. E eu chegava no meio, e eles falando de história, e eu lembrava da música. E eu chegava, você pode até ver aí no seu celular que é isso mesmo. Eu chegava no meio, eu conheço muito de história. É verdade? Aí eu lembrava a letra da música, eu não cantava, né? Eu só... Em 1600... Isso aqui é a música, eu decorei a música.
em 1624, uma esquadra holandesa atacou a cidade de Salvador, lá na Bahia. Eles esbugalhavam o olho assim, rapaz, era música. Decorado, não conhecia nada, decorei. Lá era a sede do governo geral, tinha um porto exportador de açúcar, e os senhores de engenho, toda a população, eles fugiram para o interior, onde organizaram uma resistência sob a liderança do bispo Marcos Teixeira. Decorado, mano, decorei da quinta série até hoje. E eu falando isso, eles, como ele tem conhecimento de história? Ninguém ganha dele, ficava toda a classe ali, ele conhece, só conhecia isso. Só conhecia isso. Mas eu estou dizendo isso para você, sabe, é tão bom quando nós conversamos com alguém que conhece algo profundamente, na verdade. Não decorado, mas profundamente. É tão bom quando nós temos aula com um professor que conhece algo profundamente. Eu estava meditando sobre o conhecimento, me aprofundei um pouquinho, e a palavra conhecer vem do latim cognoscere, significa compreender, experimentar e ter relacionamento. Os filósofos gregos valorizavam muito conhecimento. Você vai ver ali Platão, Sócrates. Aí perguntaram para Sócrates, um dos grandes filósofos daquela época, dá uma declaração para a gente. Ele diz: só sei que nada sei. Um dos grandes pensadores daquela época. Os gregos valorizavam muito isso. Você vê Paulo tendo embate com eles no Areópago, e Paulo, pelo Espírito de Deus, pelo conhecimento do Evangelho, pelo Espírito de Deus, a sabedoria do Espírito que veio sobre a vida dele, ele falou sobre os caminhos de Cristo para aqueles homens sábios e inteligentes. Nós conhecemos as coisas em parte. Pode ser o homem mais sábio, pode ser os homens mais sábios do mundo, todos conhecem em parte, não tem nenhum que tenha um conhecimento perfeito, genuíno. Pode ser o maior filósofo, pode ser o maior médico, pode ser o maior cientista, todos conhecem em parte. Agora tem um, aleluia, existe um, aleluia, que o livro de Provérbios descreve para nós. A sabedoria estava dizendo que acompanhou ele nas obras iniciais e era aluna dele e se alegrava aprendendo com ele. A sabedoria estava dizendo isso, aleluia. É o Senhor dessa igreja, é aquele que tem todo conhecimento e toda a sabedoria. Ele não conhece em parte, ele conhece tudo. Ele foi o professor da sabedoria, ele conhece todas as coisas, aleluia. Não é aquele que decora, não é aquele que conhece em parte, que te impressiona e me impressiona. Ele conhece todas as coisas. O homem passa a vida tentando conhecer tudo. Deus já conhece tudo desde a eternidade. Quem recebe essa palavra, aleluia, ele já conhece desde a eternidade. Deus conhece o que ninguém mais conhece. 139:2. Tu conheces o meu sentar e o meu levantar. Ele conhece as nossas motivações. Tem pessoas que conhecem o nosso nome, outras conhecem a nossa profissão, alguns conhecem a nossa história, mas Deus conhece os nossos pensamentos, as nossas intenções. Ele sabe por que você está fazendo isso, por que você está fazendo

falando isso, porque você está vestido dessa maneira, porque você escolheu essa profissão. Ele sabe as nossas intenções, ele sabe os nossos medos, aquele que você tenta esconder, aquele medo de escuro, aquele medo de barata, aquele medo de lagartixa, aquele medo de aranha. Oh, Jesus amado, ele conhece os nossos medos, ele conhece as nossas lágrimas, aquela que você não fala para ninguém, mas você está ali parado e derramando lágrimas, sabe aquelas lágrimas que tem muita história, tem muita coisa. Se a lágrima falasse, tinha livros best-sellers ali das suas lágrimas. Deus conhece as nossas lágrimas e Deus conhece as nossas lutas escondidas. O salmista está dizendo: tu conheces o meu sentar e o meu levantar. Antes da palavra chegar à minha boca, ele já sabe. Antes da lágrima cair, ele já viu. Antes da oração ser feita, ele já ouviu. Deus conhece o que ninguém mais conhece. Eu estou pregando aqui nessa tarde sobre o Deus que conhece só isso. O Deus que conhece. Cada um que está aqui nesse auditório, cada um que acompanha através das redes sociais, o programa de rádio, Deus conhece. Deus conhece. As pessoas conhecem capítulos da nossa história. Deus conhece o livro inteiro. Deus conhece o livro inteiro aí, ó. Andréia Magno, capítulo 1, capítulo... Deus conhece tudo. A história da sua vida, ele conhece tudo. Esse é o Deus que conhece. Ele conhece tanto que ele te trouxe aqui nessa tarde. Não porque você acha esses bancos bonitos, não porque você gosta do presbítero Marco Magno, que você ama a igreja pentecostal, os amor, ele te trouxe aqui porque ele te conhece, ele sabe que você precisa ouvir essa palavra, porque hoje ele quer fazer um mover poderoso e sobrenatural na sua vida. Quem recebe essa palavra, não me deixe aqui sozinho, levanta a sua mão bem alto e glorifica o Deus que te conhece. Aleluia! Ele conhece o que ninguém mais conhece. Não há como se esconder. Aí já entra numa parte. Mas não tem como se esconder. Esses dias eu estava orando. E aí eu tive uma visão. Eu me vi atrás de uma coluninha assim. Só com a mãozinha, com o olhinho para trás. Só tentando se esconder assim, sabe? Atrás da coluna, olhando, eu me via. Falei, que é isso? Que é isso? E Deus falando, eu quero falar com você, eu estou te vendo, você está tentando se esconder, não adianta se esconder, eu quero falar com você. Eu, meu Deus, eu estou tentando me esconder. Nós nem percebemos e nós estamos nos escondendo de Deus. Não há como se esconder de Deus, salmista. No Salmo 139, verso 7, para onde me ausentarei do seu espírito? Interrogação. Para onde? Aonde eu vou? Se eu vou no mar, no profundo do mar, lá nas fossas da Mariana, fossas da Mariana, né? O lugar mais profundo do oceano, né? Fossas das Marianas ali, ele vai me ver. Se eu for lá para Júpiter, sei lá para qual planeta, que lugar, na Lua, nos satélites de Júpiter, ele vai me ver. Se eu me enfiar dentro de um buraco, ele vai me ver, não adianta. Hebreus 4:13, nada em toda a criação está oculto aos olhos de Deus. Tudo está descoberto e exposto diante dos olhos daquele a quem temos de prestar contas. Podemos nos esconder ou esconder coisas da família, dos amigos, da igreja, do pastor, mas não podemos esconder nada de Deus, porque ele é o Deus que conhece.
Ele vê o palco.

na sua mão, oh meu Deus do céu. Os dois irmãos foram oferecer para Deus o melhor que eles tinham. Aí lá vai um irmão e oferece o melhor que ele tem, de coração aberto. O outro foi lá e pegou o que ele achava mais bonito e foi. Só que tinha coisa no coração e Deus não aceitou. Ele ficou tão bravo que matou o outro. Meu Deus do céu. Ele está vendo. Ele conhece. Ele se relaciona. Ele é um Deus que se relaciona. Ele quer se relacionar conosco. Aleluia. Não há como se esconder desse Deus. Nada está oculto aos olhos daquele que vê o que você está fazendo lá dentro do seu quarto com a porta fechada. Nada está oculto aos olhos daquele que vê e conhece até dentro do seu coração, que ninguém consegue entrar. Nada está oculto, não tem como esconder. E Ele nos ama tanto que hoje Ele nos traz essa palavra, aleluia, para dizer para você: vem, vem, vinde a mim, seja verdadeiro. Mas eu quero me limpar primeiro. Vem do jeito que está, eu conheço. Ele está chamando: vem, vem, não precisa ter vergonha, não precisa querer se preparar primeiro, vem do jeito que você está, porque Ele já conhece você. Vem, vem, vem para a presença dEle assim mesmo. Não há como se esconder desse Deus. Pode bater palma para Jesus. Não há como se esconder. O Evangelho nos fala de duas mulheres. Uma mulher com seus 5 maridos e outra mulher com um passado tenebroso. E o presente também era. Essa mulher com seus 5 maridos, Jesus encontrou ela junto ao poço. Ela tentou esconder, constrangedor. O pecado constrange. A vida errada, iníqua, de engano e lamaçal, de sujeira, constrange. Satanás, ele te convence, te conquista como um Dom Juan infernal. Quando você cai, ele vem e ao primeiro a te acusar, apontar o dedo e constranger você de dia e de noite. Aquela mulher constrangida com a vida que ela levava, tentando esconder a história dela da sociedade, é claro, porque vão apontar. Mas ela não conseguiu esconder de Cristo. Jesus conhecia os seus maridos, Jesus conhecia ela, Jesus conhecia as suas frustrações, Jesus conhecia a sua vergonha, Jesus conhecia toda a vida daquela mulher, mas Ele não foi ao poço para condená-la. Quem sabe eu, o presbítero Marco, naquela época veria aquela mulher e falaria: você é uma pecadora, saia de perto do meu... Quem sabe eu, quem sabe você, iríamos julgá-la e mandá-la para o inferno. Mas Jesus, que conhece verdadeiramente, nós olhamos só o exterior. Jesus, que conhece interior e exterior, conhecendo verdadeiramente a história da vida daquela mulher, Ele não foi ao poço para condená-la, Ele foi ao poço para salvá-la. Você está entendendo? A graça de Deus alcançou aquela mulher pecadora. A graça de Deus alcança a nossa vida aqui nessa tarde. Quem precisa da graça de Deus? Quem precisa da graça de Deus? Nós não merecemos, mas nós precisamos. Recebe essa palavra e a graça de Deus nessa tarde. Aleluia. Recebe a graça de Deus aqui nessa tarde. Aleluia. Nós não merecemos, mas Ele nos concede. Jesus conhecia o pecado delas, mas também viu o coração delas. A mulher

foi até Cristo, na casa do fariseu, entra chorando. Ela era conhecida na cidade pelos seus pecados. Todos olhavam para ela e viam uma pecadora. Jesus olhou para ela e viu uma alma arrependida. Olha só, a diferença de visão, a visão é tão importante. Eu olho, você olha, pecador. Jesus olha uma alma arrependida, valiosa, amada. Oh, Jesus. Oremos para que o Deus dessa igreja mude a nossa visão, aleluia. Oremos para que o Deus dessa igreja tire as escamas espirituais dos nossos olhos, aleluia, e possamos enxergar como Cristo enxergava, aleluia. Ele viu aquela mulher arrependida, sabia exatamente, conhecia. Quando nós falamos de conhecer, a Bíblia até usa o termo conhecer, falando de intimidade do casal. O conhecimento profundo, intimidade profunda. Intimidade, Deus conhece no íntimo, conhece tão bem que nem a gente mesmo entende, conhece lá no nosso íntimo como Ele. Ele sabia tudo que essa mulher tinha feito, mas Ele não expulsou, Ele não humilhou, Ele não rejeitou, Ele perdoou. Ele perdoou. Ele perdoou. Nós temos tanta dificuldade para perdoar, não é verdade? E Paulo disse, sejam meus imitadores, assim como eu sou de Cristo. Será que nós estamos sendo imitadores de Cristo? Perdoou. Será que nós estamos perdoando? Perdoou. Ele perdoou. E nós devemos perdoar também. Quem sabe ela pensou, os que estavam lá disseram, né? Pensaram, se ele souber quem é essa... Se ele souber quem é essa, só que o Evangelho diz o contrário, o Evangelho diz, ele sabe quem você é, ele sabe o que você fez, e ainda assim ele chama você para perto. Oh meu Deus, a gente empurra para longe, e ele chama para perto, você entendeu? Ele sabe quem você é, sabe o que você fez, mas ele te chama para perto. Oh Jesus amado, mesmo Jesus... O mesmo Jesus que conhece o seu pior, é o único capaz de revelar o seu melhor. Ele consegue olhar lá dentro daquela família lá em Belém, e ver um cuidador de ovelhas, maltrapilho lá, sujinho, correndo para lá e para cá, meio alegrinho. Ele olha lá e vê um rei ali dentro. Ele olha para você aqui hoje, cheio de problemas, cheio de mágoas, com uma vida torta, com uma boca suja, falando tanta coisa horrível e terrível. Ele olha para você e ele vê o melhor, ele quer entregar o melhor, ele quer que você alcance esse melhor. E Deus já está fazendo isso pelo poder dessa palavra nessa tarde. Ele já está fazendo mover aqui na sua vida. Quem está sentindo a presença de Deus, quem está recebendo essa palavra, Ele já está fazendo mover na sua vida. Não me deixa sozinho, faz barulho aqui no auditório e glorifica esse Deus. Oh, aleluia, meu Deus. O Espírito de Deus está aqui nesse lugar. Esse é o Deus dessa igreja. O maior milagre é esse. Ele sabendo de tudo e mesmo assim Ele nos ama. Sabe aquela coisa que você tem vergonha até de falar? Que Ele sabe, oh meu Deus, Ele sabe. Até constrange. Quando eu era mais jovem, que eu vim desde a escolinha, eu fui oferecido para demônios quando eu era novo, criança, mas aceitei Jesus antes na escolinha das crianças. E ali fui crescendo, querendo aprender mais. E eu fui entendendo essa questão da onisciência, o Deus que conhece. E às vezes eu ia pro toalete, pro banheiro, tomar banho, eu ficava com criança, adolescente, eu ficava constrangido, meu Deus, Ele conhece, Ele está em todo lugar, os olhos do Senhor estão em todo lugar, tudo é exposto, Ele está vendo tudo, eu estou aqui no banheiro, trocando de roupa, meu Deus, me perdoa, eu ficava constrangido.

Eu não estava entendendo isso. Mas aí nós vamos entendendo e conhecendo que ele não tem esse coração falho igual a nós. Ele não tem essa mente falha igual a nós. Que foi a herança que recebemos de Adão, que olhavam e não percebiam que estavam nus ali no paraíso, mas depois que o pecado entrou, já olhou para o outro, que é isso? Vamos se cobrir. Ele não tem essa mente deformada por causa do pecado. Então nós temos que pedir um coração assim, uma mente assim também. Temos que pedir para o nosso Deus: Senhor, nos dê uma mente assim, uma mente sã, uma mente sem essas setas malignas, sem essa deformidade que o pecado causou. Senhor, restaura, regenera minha mente, me dá um coração novo, Senhor, sem essas setas, sem essas coisas, tudo que acontece já tem no coração alguma coisa feia para pensar, para falar. Meu Deus, me dá um coração novo. Ele conhece tudo, e mesmo assim, Ele nos ama. Romanos 5, verso 8 diz assim: mas Deus prova o seu amor para conosco, pelo fato de Cristo ter morrido por nós, sendo nós ainda pecadores. Morrer por um pecador, irmão? Você não morre nem pelo seu vizinho, você não tropeça nem pelo vizinho, fala a verdade. Pelo filho talvez, pela filha. Ele morreu pelos pecadores, oh Jesus, com todas essas falhas que nós temos, Ele nos ama. Só isso aqui era um motivo de dar glória, de pular, de ficar semanas gritando, agradecendo: glória a Deus, obrigado, eu sou tão pequenino, tão falho, mesmo assim o Senhor me ama, o Senhor me escolheu, o Senhor morreu por mim, ainda sendo pecador, eu te agradeço, meu Deus. Pecadores recebendo a graça de Deus. O maior milagre é conhecer tudo e continuar amando. Ele conhece os pecados, conhece as suas quedas. Sabe aquele negócio, você tenta, pequei perdão, levanta, cai de novo, pequei perdão. Ele sabe de tudo isso e Ele continua amando. Meu Deus do céu. Ele conhece os nossos erros, as nossas falhas, oh meu Deus, e mesmo assim continua oferecendo perdão. Eu quero finalizar aqui para não ficar muito extenso, mas A.W. Tozer, um escritor, aqueles que gostam de estudar teologia conhecem, ele disse assim: nada em nossa vida surpreende a Deus. Ele conhece o pior de nós e ainda assim oferece o melhor dele. Meu Deus. Eu vou repetir. Nada em nossa vida surpreende a Deus. Ele conhece o pior de nós e ainda assim oferece o melhor dele. Que coisa, que tremendo é esse Deus, aleluia! Quem concorda que Ele oferece o melhor, quem concorda que Ele oferece o melhor, bate palma, dá glória a Deus, faz barulho aqui no auditório, renascença, aleluia! Quero finalizar. Jesus nos conhece porque caminhou entre nós. Hebreus 4,15 diz assim: porque não temos um sumo sacerdote que não possa compadecer-se das nossas fraquezas. Hebreus 4,15. Nós não temos um sumo sacerdote que não possa se compadecer. Nós temos um sumo sacerdote, Jesus Cristo, que Ele sabe o que você passa, porque Ele esteve aqui. A Bíblia diz: Ele chorou. Ele foi traído, Ele foi crucificado. Temos um sumo sacerdote que nos compreende, nos conhece, aleluia. Ele sentiu fome, Ele sentiu sede, Ele foi humilhado, Ele sabe o que é sofrer, Ele sabe o que é chorar, Ele sabe o que é sentir dor. Por isso, não apenas conhece você, mas Ele compreende você.
Ele nos

0: oriente. Ele nos compreende. Ninguém conhece a sua dor tão profundamente quanto aquele que carregou a sua cruz antes de carregar a dele. Oh, meu Deus. Aquela cruz que era minha e sua, ele que conhece cada um de nós, se carregou aquela cruz, a minha e a sua cruz, ele carregou aquela cruz.
1: Tem uma fábula, e eu encerro aqui. Conta-se que um rapaz levou um relógio quebrado a um velho relojoeiro. O jovem disse: acho que ninguém consegue consertá-lo. O velho pegou o relógio, observou aquele relógio por alguns instantes e respondeu: eu consigo, rapaz. Eu consigo. Aquele jovem estava frustrado porque ninguém conseguia consertar. O velho olhou e disse: eu consigo. E o jovem: mas como o senhor tem tanta certeza assim? Como? Ele ficou espantado, mas ninguém conseguiu. Como o senhor tem tanta certeza? O relojoeiro respondeu: porque fui eu que o construiu. Ele abriu a tampa, ajustou algumas peças, e poucos minutos depois, o relógio voltou a funcionar perfeitamente. E o velho disse: quem cria algo conhece cada detalhe daquilo que fez. Quando a sua vida parece quebrada, leve para quem a criou. Porque ninguém conhece você melhor do que Deus, o Criador. Quem recebe essa palavra? Quem recebe essa palavra? Bate palma para Jesus. Bate palma para Jesus. Bate palma para Jesus. Aleluia, Ele te criou, Ele te conhece, Ele é o Deus que conhece. Eu não sei como você chegou aqui nessa tarde, mas Ele sabe, porque Ele te conhece. E Ele tem algo, Ele está dizendo para você: vem do jeito que você está, vem desse jeito. Mas eu estou sujo, cheio de... vem desse jeito, porque eu vou fazer. Aleluia. João 3:20. Se o nosso coração nos condenar, Deus é maior do que o nosso coração e conhece todas as coisas. Ele sabe o que é melhor e Ele sabe o melhor caminho para você. 1 Coríntios 4:5. Portanto, não julguem nada antes do tempo devido. Esperem até que o Senhor venha. Ele trará à luz o que está oculto nas trevas e manifestará os motivos dos corações. Em todas as situações, confiem no conhecimento de Deus. Segundo Timóteo, Paulo diz ali no capítulo 2, verso 19: entretanto, o firme fundamento de Deus permanece inabalável, selado com essa inscrição: o Senhor conhece quem lhe pertence. Ele conhece cada um de nós. Você pertence a Deus, Ele te conhece. Você pertence a Deus? Cadê os que pertencem a Deus? Deixa eu ver os que pertencem a Deus. Hoje o Espírito Santo de Deus está aqui nesse auditório, olhando. E mesmo você que ainda não se entregou para Ele, Ele está olhando para você, Ele te conhece também. Hoje é dia, hoje é dia, hoje é dia de pertencer a Ele. Eu falo para os que pertencem e os que a partir de hoje vão pertencer também. Só aquele que se alegra com esse Deus que conhece, levanta a mão bem alto e glorifica a Ele nessa igreja. Aleluia!
0: Aleluia! Eu quero orar por você aqui nessa tarde. Eu quero orar por você. Eu quero orar por você. Ele nos ama tanto que enviou o seu filho aqui para nos conhecer, para andar conosco de perto e se compadecer de nós. E hoje Ele está aqui nessa igreja. Eu quero orar por você. Põe a mão no seu coração e curve a sua cabeça. Põe a mão no seu coração e curve a sua cabeça. Eu quero orar pela sua vida nessa tarde. Aleluias. Oh, aleluia. Eu sinto a presença dele aqui nesse lugar. Aleluias. Oh, marabia, suria, pantarapadas. Aleluias. Eu sinto a presença dele aqui nesse auditório. Aleluias. Oh, minha suria, mandarapadas. Aleluia. Curva a sua cabeça, põe a mão no seu coração. Eu quero orar por você. Aleluias. Oh, meu Deus, meu Deus, meu Deus, meu Pai, meu Senhor, sabemos que o Senhor é o Deus que conhece. Oh, meu Deus, cada centímetro, cada milímetro do nosso ser, da nossa alma, do nosso espírito, do nosso corpo, Senhor, coisas que nós nem sabemos, sondamos ou entendemos, o Senhor sabe melhor do que nós. Olha o seu povo aqui, Senhor meu Deus, e pelo poder da sua palavra, vem grande Deus, aleluia, vem grande Deus, tirando essas mágoas, essas mentiras de Satanás, acusando essas pessoas, corações pesados, meu Deus, o dedo de Satanás apontando para vidas aqui, meu Deus, vem Senhor pelo seu amor, vem Senhor meu Deus, restaurando, vem Senhor meu Deus, com arrependimento, oferecendo o seu perdão, vem Senhor, sobre essas vidas aqui nessa tarde, vem grande Deus, o Senhor é o Deus que conhece, meu Pai, aleluia, vem nessa tarde mudar histórias, vem nessa tarde, Senhor meu Deus, restaurar, resgatar, salvar, em nome de Jesus eu oro por cada um. Senhor, alcança esses corações, nos dê um coração novo, vem, abre o céu, em nome de Jesus, nessa tarde vem, abre o céu, meu Deus, Senhor amado, olha essa luta tão terrível, meu Pai, que essa pessoa não consegue orar, falar com o Senhor, por causa do peso, Senhor, da situação que está vivendo, vem, grande Deus, o Senhor que conhece, no oculto, no profundo, o Senhor sabe, Senhor, até quando essa pessoa consegue carregar, sim, essa cruz, meu Deus, vem, meu Pai, nessa tarde, grande Deus, mudando, transformando, nós pedimos, vem com o seu poder, vem com o seu poder, em nome de Jesus Cristo, vem com o seu poder, meu Pai, nessa tarde, aleluia, e faz esse mover, meu Pai, oh, grande Deus, faz, Senhor, nós te pedimos, nessa tarde, em nome de Jesus Cristo, aleluia, Jesus, glorifica a Deus nessa tarde. O salmista finaliza o Salmo 139, verso 23 e 24, ele finaliza dizendo: sonda-me, ó Deus, e conhece o meu coração. Prova-me e conhece os meus pensamentos. E vê se há em mim algum caminho mau, e guia-me pelo caminho eterno. Tinha um hino que eu gostava de cantar quando eu era mais jovem. Eu não tenho a potência vocal assim, não sou tão afinado como a irmã Débora. Mas

Será que ele pode sondar a gente? Será que ele pode sondar a gente aqui nessa tarde? Será que ele pode sondar? Aleluia.

eu não posso finalizar esse culto. A irmã Andréia vai fazer uma oração para vocês ainda. Mas eu não posso finalizar esse culto sem fazer uma oração especial. E eu quero a ajuda da igreja. Quem pode me ajudar aqui? Quem pode me ajudar? Tem pessoas aqui no nosso meio que nos acompanham também pelas redes sociais e programa de rádio. Tem pessoas aqui que estão escravizadas por Satanás. Tem pessoas aqui que Satanás grita na mente dele: não adianta, você não vai sair dessa situação. Olha o que você fez: se prostituiu, matou, fez isso, fez aquilo, coisas horríveis. Satanás prendendo, aprisionando, e aquela pessoa não tem força. Hoje Deus trouxe aqui, hoje Deus traz essa palavra para dizer que Ele conhece, Ele sabe. Não precisa ficar com vergonha, não, Ele sabe. Mas Ele está concedendo uma oportunidade de arrependimento, de perdão. Eu quero orar por essas pessoas hoje. Eu quero que você venha aqui na frente. Quero pedir para a igreja, se coloque em pé, porque você ajuda a pessoa a não ficar com tanta vergonha quando você está em pé. A pessoa não fica com tanta vergonha. Eu quero orar por você. Deus está falando com você. Vem aqui na frente. Ele conhece. Vem aqui na frente. Eu quero orar por você. Isso. Pode vir. Pode vir. Ele conhece. Ele é o Deus que conhece. Isso. Pode vir. Pode vir, meu querido. Pode vir. Nós vamos orar por você, meu querido. Ele é o Deus que conhece. Vem aqui na frente junto com eles. Hoje Deus muda isso. Irmão, mas é tão complicado que eu não posso nem falar. Mas Deus conhece, eu nem quero saber. Mas vem aqui que Deus está te chamando. Vinde a mim. Vem, vem. Isso, meu querido. Vem aqui na frente. Venha. Isso. Se junte aqui também. Se junta aqui. Se junte aqui. Tem mais. Vem, irmã. Vem, irmã. Vem aqui na frente. Vem aqui na frente. Tem mais gente. Deus te conhece, irmão. Deus te conhece. Vem, vem, vem. Vem aqui na frente. Hoje Ele quer mudar. Vem. Hoje Ele entra na sua história, Ele vai mudar tudo, aleluia. Hoje você entrega tudo nas mãos daquele que te conhece, daquele que pode mudar, que pode fazer. Vem, vem, vem aqui na frente, em nome de Jesus Cristo. Ele te chama, Ele te chama, vem. É a voz de Deus, suave, te chamando. Não é o presbítero Marco Magna, é Ele que está de... Isso, pode vir, meu irmão. Pode vir aqui na frente, Ele te conhece. Ele te conhece, aleluia. E você que nos ouve pelas redes sociais e programa de rádio também, Ele te conhece. Eu não estou te vendo, mas Deus está te vendo, Ele te conhece. E hoje Ele está concedendo uma oportunidade para você, porque Ele te conhece, aleluia. E Ele quer fazer um mover na sua vida. Pode vir, casal, pode vir. Pode vir, vem, vem. Deus está chamando. A igreja continua em espírito de oração. É uma batalha espiritual nesse momento, aleluia. Pode vir, Deus te conhece. Irmão, mas é tão sujo, é tão terrível. Deus te conhece, irmão. Vem aqui na frente, vem aqui na frente. Vem, vem. Pode vir, aleluia. Louvado seja o nome dEle para sempre, aleluia. E eu peço a ajuda da igreja para nós orarmos por essas vidas aqui agora, tão importantes e tão preciosas. Quem sabe eu e você colocaríamos cada um aqui para correr, mas o Espírito de Deus, aleluia, que trabalha na nossa vida, no nosso coração também, coloca esse amor de Deus, faz a gente amar aqui agora, se alegrar com eles aqui agora, aleluia. E Ele não dispensa ninguém. Louvado seja Deus. Entrega sua vida nas mãos de Jesus Cristo hoje. Você é afastado dos caminhos do Senhor, tantas coisas aconteceram, você viu, você ouviu, situações que te enfraqueceram, traumatizaram. Hoje Ele está te chamando, é hoje o dia da oportunidade, agora é hoje. Vem aqui reconciliar com o Senhor. Vem aqui na frente, eu quero orar por você, afastado dos caminhos do Senhor. A luta foi terrível, né? Vem aqui, vem. Vem aqui na frente, eu te chamo, vem aqui, em nome de Jesus. Igreja do Senhor, direciona suas mãos para cá. Vamos orar por essas vidas e pelos que nos acompanham a longa distância. Vamos orar aqui agora. Mas vocês que estão aqui na frente, fechem os seus olhos. E vocês que me acompanham também pela rede social, repitam essas palavras que eu vou dizer aqui agora.

Agora, repita assim: Senhor, nesse momento, peço perdão dos meus pecados e das minhas falhas. Eu entrego a minha vida em suas mãos. Escreve o meu nome no livro da vida e me sela para o grande dia da vida eterna, em nome de Jesus. Povo de Deus, direciona suas mãos para cá. Vamos apresentar essas vidas e aqueles que nos acompanham também. Santíssimo Deus, poderoso Pai, aleluia. Senhor, nós apresentamos essas vidas, cada um que aqui está, grande Deus, e pedimos ao Senhor, meu Senhor, o Senhor é Deus que conhece, o Senhor conhece a história deles. Sim, meu Deus, antes de nascerem, quando ainda eram uma massa disforme, o Senhor já conhecia, meu Pai. Oh, grande Deus, muda a história, meu Deus, em nome de Jesus Cristo. Vem, grande Deus, transforma, liberta, Senhor. Nós repreendemos todas as trevas que aprisionam eles. Saia do caminho deles, em nome de Jesus, meu Deus, liberta. Meu Deus, enche da sua presença. Meu Deus, transforma. Meu Deus, cura. Faz um grande mover. Vem, grande Deus, sobre essas vidas e sobre aqueles que nos acompanham também pelas redes sociais e programas de rádio. Que a sua mão poderosa alcance, Senhor, e faça um grande mover. Entregamos nas suas mãos, Senhor, meu Deus. Abençoa eles, em nome de Jesus. Amém. Quem se alegra com isso, bate palma para Jesus. Deus abençoe, meus irmãos. Deus abençoe todos vocês. Nós vamos adotá-los em oração. Eles vão anotar o nome de vocês. Nós vamos colocar no santuário de oração 24 horas pessoas orando por vocês. 24 horas. A obra é grande. Amém, meu querido? Deus abençoe, em nome de Jesus. Bate palma para Jesus. Bate palma para Jesus. Bate palma para Jesus.

0: manda poder.
1: Graças a Deus, graças a Deus. Festa no céu e na igreja do Senhor também. Nós nos alegramos, né, meus irmãos? Nos alegramos com isso. Louvado seja o nome do Senhor. Isso não pode parar, meus irmãos. Não, não pode parar. O evangelho precisa ser pregado, expandir aí em toda a terra. Amém? Só que temos custos, né, meus irmãos? Temos custos aí. E somos os mantenedores, agora é a hora dos mantenedores, os adoradores, os que amam, os que adoram, ofertar na casa de Deus agora. Pega a sua melhor oferta aí agora, vamos apresentar. Você que já pegou o envelope aí com o pastor Ivair, pega aí agora a sua oferta. Vamos orar, vamos entregar ao Senhor, apresentar a nossa melhor oferta ao Senhor. Continuamos adorando, no momento de adoração, momento de adoração. Não entristece não, momento de adoração. E pode ficar tranquilo que quanto mais você ajuda na casa de Deus, mais abençoado você é. Pode ficar tranquilo que não falta, não falta. Diga a irmã Andréia, né? Irmã Andréia que teve umas experiências aí, mas eu já falei tantas experiências da irmã Andréia. Se eu falar aqui agora, ela vai ficar com vergonha. Estamos semeando em terra fértil, amém? Esse é o Deus que conhece, esse é o Deus da multiplicação. A lei da semeadura é real, aqui é terra fértil. Não pode faltar nada nessa casa. A igreja Pentecostal Os Amor, milhares de membros, milhares de igrejas espalhadas no mundo todo. Então tem algum membro que acontece algum problema, tem um obreiro que acontece algum problema, uma igreja acontece algum problema. Então nós precisamos dos recursos, somos nós aqui, ó. Deus abençoa a gente para não deixar faltar nada na casa. Pegue a sua oferta agora. Vamos entregar o melhor para o Senhor como mantenedor da casa de Deus. Sabendo que tudo que a igreja está fazendo, você tem um dedinho nisso. Tem um tijolinho seu aí em tudo. Aqui, ó, no Auditório Renascença, tem um tijolinho que você ajudou a comprar. Uma cadeira que você ajudou a comprar. Um aparelho aqui também. Olha só, aqui nessas câmeras você ajudou. Caixa de som, você ajudou a comprar com a sua oferta. Pega o seu voto aí agora. Os mantenedores, os que entenderam, levanta. Levanta bem alto. Não me deixa sozinho aqui, em nome de Jesus. Em nome de Jesus. Se eu ficar sozinho, eu oferto sozinho também, porque eu quero a bênção de Deus na minha vida e eu sou grato. Amém? Mas que você seja abençoado também e seja grato. Gratidão. É muito importante ter gratidão. Somos gratos a Deus por tudo que Ele tem feito. Aleluia. Levante. Eu sou grato ao Senhor. Que eu saí daquela vida com Satanás. Ele me resgatou. Satanás tentou colocar um câncer lá na minha vida. E o Senhor arrancou o câncer. Eu sou grato a Deus. Se não fosse Ele, eu não estaria aqui. Quem já foi abençoado? Quem já recebeu uma cura? Aleluia, olha quantas pessoas aqui para agradecer ao Senhor, quantos corações cheios de gratidão. Quem Deus já abriu uma porta? Meu Deus do céu, esse é o Deus que abre porta, esse é o Deus que cura, aleluia. Quem Deus já surpreendeu você? Meu Deus, então com tudo isso, com toda a gratidão no seu coração, levanta a sua oferta, a sua melhor oferta, pega aí agora, pega a sua melhor oferta, vamos apresentar ao Senhor. Deixa eu ver. Estou vendo algumas poucas pessoas. Levanta sua oferta, deixa eu ver. Será que é o meu óculos? Estou vendo pouca aí, Deus abençoe. Os irmãos de fé falam que a gente é pouco, nós somos poucos na igreja e não ajudamos muito. Cadê os irmãos? Irmãos de fé, em nome de Jesus, levanta, irmãos, vamos fazer bonito aqui, em nome de Jesus, amém. E as mulheres de fé? Cadê as mulheres de fé? Deixa eu ver, levanta a sua oferta. Cadê a mulher de fé com a sua oferta na mão? Amém. Amém, levanta bem alto, vamos apresentar ao Senhor. Santíssimo Deus, poderoso Pai, entregamos essa oferta, apresentamos ao Senhor, nesse momento especial, Senhor meu Deus, em nome de Jesus Cristo, o Senhor que conhece, sonda os corações, olha os seus servos que ajudam com alegria, corações gratos, sim meu Deus, agradecidos, Senhor meu Deus, abençoa cada vez mais, vem com a multiplicação sobre a vida deles. Eu peço ao Senhor, abre as janelas dos céus e derrama prosperidade espiritual sobre a vida de cada um, Senhor, em nome de Jesus Cristo. É material também sobre a vida de cada um, em nome de Jesus Cristo. Nós repreendemos o espírito da miséria, que traz miséria. Sai miséria, sai do nosso caminho, sai da nossa fazenda, das nossas finanças, sai miséria da nossa casa, da nossa dispensa, sai miséria em nome de Jesus. Queima, Senhor, o gafanhoto, queima o devorador em nome de Jesus Cristo. Meu Deus, recebe a nossa oferta e o nosso voto nessa tarde, em nome de Jesus. Graças a Deus. Deposite na salva. Você já vai ouvir aí do obreiro, da obreira. Deus te abençoe. Deposite com o coração cheio de gratidão, sabendo que você faz parte de tudo isso. Aleluia! Ó Senhor.

0: verdade, ó Senhor.
1: Amém, amém, graças a Deus. Dá um votinho pra mim aqui, mano, do livramento. E esse aqui também, esse azulzinho aqui, mano, aqui, ó. Irmã, esse azulzinho aí, isso, esse voto bem bonitinho. Muito obrigado. Amados irmãos, a Mandré já vai fazer uma oração para vocês, mas eu quero fazer um propósito com vocês aqui bem rápido para o próximo domingo. Nós vamos passar aqui um propósito com o voto do livramento. Quem precisa do livramento de Deus? Que mundo violento. Que mundo violento nós estamos vivendo, né, meus irmãos? Nós precisamos do grande livramento de Deus para nossa família, para nossa casa. Pessoas que saem para ir na padaria, não voltam. Saem para trabalhar, não voltam. Saem para andar de carro, bate o carro, não volta. Nós precisamos do livramento. Assaltos, golpes, meu Deus do céu. Pessoas da minha família sofreram esses golpes de internet, perderam dinheiro. Mas é tanta coisa que Satanás está fazendo, é tanta malandragem. Nós precisamos do livramento de Deus, não é verdade? Você está quietinho, vivendo a sua vida em paz, fazendo as coisas certinho, e entra alguém na sua conta bancária e pega o seu dinheiro, irmão. Que é isso? Nós precisamos do livramento de Deus. Nós vamos passar o voto do livramento. Eu quero que você pegue esse voto do livramento. Nós vamos orar pedindo o livramento de Deus em todas as áreas. Tá certo? Nós vamos fazer um propósito com você aqui também. E eu quero passar esse outro voto bem bonito. O voto da casa própria. Ô, Jesus.

A irmã Andréia fez esse voto aqui da casa própria, né, irmã Andréia? Se ela quiser contar, depois ela conta. Mas apesar que eu já contei, viu, irmã Andréia? Eu já contei aqui, tem os irmãos que acompanham e já sabem. A irmã Andréia fez o voto da casa própria. Você vai fazer. Quem precisa? Quem tem o sonho da casa própria? Deus vai te dar, irmão. Deus vai te dar. Vamos fazer um propósito com Deus de oração aqui. E todo impedimento que tiver vai cair por terra. E Deus vai dar condições e fé para você tomar posse e pegar a chave na mão e vir aqui, ó. Fiz o propósito com Deus, está aqui a chave da minha casa, do meu apartamento, do sítio que for. Nós vamos fazer esse propósito. Eu quero que você se coloque em pé, em nome de Jesus. Em nome de Jesus. Eu vou fazer um propósito aqui, eu e a irmã Andréia. Irmã Andréia, vamos fazer um propósito aqui? R$100 em cada um, pode ser? R$100 em cada voto? Sem constranger você. Você vê o valor que você vai colocar. Mas faça um propósito aí. Em nome de Jesus. Faça um propósito com Deus. Eu estou fazendo com a André aqui os R$200, 100 em cada voto. E eu quero chamar você aqui na frente. Vem rapidinho aqui. Vem orar comigo aqui. Nós vamos orar juntos. Pode passar o voto, irmãos. Pode passar o voto. Pega o seu voto e vem aqui na frente fazer um propósito com Deus. Em nome de Jesus. Próximo domingo, o Senhor vai preparar, você vai trazer aí os seus 100, 200, 500, faz um propósito, aquele propósito para vergonha de Satanás, sabe aquele que Satanás grita, não, é muito alto, eu não oferta não, você está ouvindo a voz de Satanás, que seja anulada essa voz aí agora em nome de Jesus, pegue esse voto e vem aqui na frente, nós vamos orar. Nós vamos falar com o nosso Deus, fazer um propósito agora do livramento e da casa própria, o apartamento próprio, eu não sei, é a empresa, eu não sei, é o seu carro, eu não sei. Vamos fazer um propósito com Deus aqui, em nome de Jesus. Pega o seu voto e vem aqui na frente, orar comigo aqui na frente, nós vamos orar aqui agora. Pega o voto, isso, irmão, vem aqui em nome de Jesus Cristo. É 3 quartos, 4 quartos, a irmã está fazendo um propósito com Deus, uma casa grande, né, irmão? Isso mesmo, tá certo, é isso mesmo, você também tem que ter quartinho para ele também, né? É isso aí, exatamente, vem aqui na frente, rápido, rápido, nós já vamos orar, vem aqui na frente em nome de Jesus, para nós terminarmos o culto no horário certinho. Voto dos 64 anos também, em nome de Jesus Cristo, irmão. A bênção de Deus é certa aí, em nome de Jesus. Pode vir, quem mais? Vem aqui na frente. Pega o seu voto, vem aqui na frente orar comigo. Rapidinho, rapidinho. Vamos orar, propósito com Deus aqui. Eu falei com a irmã Andréia, tem que ser de comum acordo. Não é que ela manda, não é que a irmã Andréia manda. Tem que olhar para ela para autorizar. É comum acordo, né? Comum acordo, irmã Andréia? Comum acordo. Comum acordo, então comum acordo, vem aqui em nome de Jesus. Vamos lá. Pega o seu voto, propósito com Deus. Lembrando que essa oferta, esse voto de fé que nós estamos fazendo, você ajuda na obra de Deus, para não faltar nada aqui nas reformas. Olha como o auditório Renascença está bonito. O templo 1 vai ficar bonito também assim. Então nós ajudamos também com esse valor aqui, ó. Você ajuda a comprar cadeiras assim, ó, mais aconchegantes. Olha só o irmão ali, eu estou vendo que ele está gostando. A cadeira está boa, está confortável, irmão? Temos que ter cadeiras dessas em todos os lugares do nosso tempo. O irmão está falando ali que está bom. Não é verdade? Então, com essa oferta nós ajudamos em tudo. Pega a sua oferta, vem, vem aqui na frente. Em nome de Jesus, em nome de Jesus. Nós já vamos orar, vamos apresentar o nosso propósito. Mas você, quando estiver apresentando a sua casa para Deus, já escolhe a cor da parede, quantos quartos. O seu carro, faz igual eu, que eu já escolhi a cor, o que eu ia colocar no vidro, a cor do banco. Faz da mesma maneira, porque o nosso Deus é grande, irmãos. Nosso Deus é grande. Tem gente aqui, olha só, tem gente aqui que está pedindo uma oportunidade para estudo. Deus vai abrir uma porta para você também, em nome de uma faculdade boa. Em nome de Jesus. Vem aqui na frente também, faz o voto comigo. Vem aqui, em nome de Jesus. Vem aqui na frente. Em nome de Jesus, vamos orar. Você que não pegou, fica em pé. Fica em pé. Ele te conhece, ele está vendo a sua fé. Fica em pé onde você está, no seu lugar mesmo. Ore conosco também. Esse é o Deus que conhece. Tem gente que está cheia de fé. Pegou o voto ali, mas ele tem vergonha de vir até aqui. Mas ele está ali cheio de fé. Deus está te vendo, Deus te conhece. Aleluia, levanta o seu voto aí, em nome de Jesus. Vamos orar aqui agora, vamos orar aqui agora. Todos em pé, levanta o seu voto. Propósito com Deus, eu e a irmã Andréia, os R$200 aqui, domingo que vem, em nome de Jesus Cristo. Eu tenho certeza que o meu Deus vai preparar, eu vou trazer, o nome dele vai ser glorificado e eu vou contar a bênção aqui, em nome de Jesus. E você, da mesma maneira, levanta bem alto o seu voto. Vamos apresentar a Deus, Santíssimo Deus, poderoso Pai. Nós te louvamos, nós te agradecemos, Senhor, meu Deus, por esse privilégio. Oh, Senhor, meu Deus, por

0: esse privilégio de semear na sua obra. Senhor, nós fazemos um propósito. Olha os seus céus. O Senhor conhece cada um que está aqui na frente, Senhor, junto comigo. Em nome de Jesus Cristo, meu Deus, eu peço ao Senhor um sinal na vida deles. Um sinal na vida deles. Olha o propósito de fé de cada um. Eu faço o meu propósito juntamente com eles, meu Deus. Abre, escancara a janela do céu, Senhor, para que a bênção do Senhor chegue na mão de cada um. Em nome de Jesus, vem, Senhor, meu Deus, para que o seu nome seja glorificado. Em nome de Jesus, Senhor, fazemos um propósito. Guarda da violência, guarda os filhos, guarda os pais, guarda, Senhor, meu Deus, o seu povo de tudo, Senhor, meu Deus, de todas as artimanhas de Satanás, assaltos, balas perdidas, acidentes, golpes. Livra, Senhor, das calúnias, das contendas. Livra, Senhor, de toda a violência, nós pedimos, grande Deus, em nome de Jesus. O Senhor que é o Deus dessa palavra, eu te peço em nome de Jesus, pelo poder dessa palavra, dá um sinal na vida de cada um dos seus servos que fazem esse propósito agora. Honra a fé dos seus pequeninos, em nome de Jesus Cristo, Senhor meu Deus. Sim, meu Pai, entregamos ao Senhor, pedimos e agradecemos nessa tarde, em nome de Jesus. Amém. Recebe a sua vitória em nome de Jesus Cristo. Quem recebe essa palavra, bate palma para Jesus, porque Ele está aqui nesse lugar. Deus abençoe vocês. Quero ver todo mundo aqui contando a bênção. Todo mundo aqui contando a bênção. 16 horas e 39 minutos. Em nome de Jesus Cristo. Amém? O obreiro vai falar com a irmã aqui. Em nome de Jesus. 16 horas e 39 minutos. Você sabe que onde eu sempre vou muito bem acompanhado, não é verdade? Sempre muito bem acompanhado. Com a minha queridíssima esposa. A minha princesa. Que eu não posso nem esquecer. Olha só. Olha só a minha toalhinha. Olha aqui. O que está escrito aqui? Andréia. Dá para pegar aí? Olha a toalha. Para não esquecer mesmo. Fica a toalhinha aqui na frente. Tá vendo? Andréia. Minha princesa. E ela vai fazer uma oração por todos vocês aqui. Em nome de Jesus Cristo. Aprendi com o meu pastor Lorival de Almeida. Sempre junto com a irmã Débora. Então, estou seguindo aí. O que é bom a gente tem que copiar, não é verdade? Então, copio o meu pastor mesmo. Com muito orgulho. Vamos receber a serva de Deus com palmas. Que glorifique o nome santo do Senhor.
1: Glória a Deus. Glória a Deus, aleluia. Salve a igreja com a paz do Senhor Jesus. Quantos estão sentindo a presença de Deus, diz aleluia. Quantos já vão sair daqui de posse da sua vitória, diz amém. Se coloque de pé. Vamos louvar ao Senhor. Ou melhor, orar ao Senhor. Eu louvo a Deus por essa oportunidade, esta tarde maravilhosa. E essa palavra que aqueceu o nosso coração, não é? Saber que nós somos conhecidos pelo Senhor. Aleluia, foi Ele que nos fez, Ele nos conhece por dentro e por fora. Então fica tranquilo, porque não tem nada que Ele não possa conhecer na sua vida. Feche os seus olhos, oremos ao Senhor. Senhor, meu Deus e Pai, neste momento de oração, nós queremos louvar ao Teu nome, Pai, porque nós temos sentido a Tua presença. Nós sabemos que o Teu Espírito Santo está aqui, Senhor, para operar maravilhas, sinais e prodígios, ó Pai. Venha confirmar, meu Deus, as revelações do Teu Divino Espírito Santo. Que o Senhor, ó Pai, visite a cada um, Senhor, aquilo que é impossível para o homem, é possível para Ti, Senhor. Nós queremos, meu Pai, louvar e bendizer o Teu santo nome nesta tarde, glorificar ao Senhor, que é o nosso conhecedor. O Senhor conhece, o Senhor sabe, o Senhor, ó Pai, na Tua onisciência, Pai, tem cuidado de nós,

assim comigo: glória ao Pai, glória ao Filho, glória ao Espírito Santo de Deus. Mas graças a Deus, que já nos deu a vitória por nosso Senhor e Salvador, Jesus Cristo. Se Deus é por nós, agindo Deus, o Senhor é o nosso pastor e nada nos faltará. Eu quero orar aqui por 137 pessoas que o Senhor fala que aqui e também na nossa live Ele está visitando e colocando a sua glicemia em um nível normal. Olha só, o inimigo está lutando com você com a sua diabetes, mas Deus está colocando a sua glicemia no nível normal e te dando a vitória nesta tarde. Você quer a vitória? Recebe, pastor, em nome de Jesus, já vai recebendo isso. São 137 pessoas, aleluia. Não para, essa glicemia sobe e desce, mas Deus está visitando, porque Ele conhece, Ele sabe, aleluia, o que você precisa. O Senhor visita aqui nesta tarde também. São 27 pessoas que Deus, mulheres, que Deus está visitando o seu útero, repreendendo ovário policístico, mioma e dando a vitória. Aleluia, isso. São dores que as irmãs sentem. Aleluia, tem irmãs até com fluxo já sanguíneo constante, mas Deus está visitando e repreendendo esta fraqueza. São 27 irmãs que é a vitória de Deus. Aleluia, isso, minha irmã, em nome de Jesus, levante a sua mão e eu quero orar por vocês, isso. Vem aqui na frente, nós vamos orar no final, todos juntos. Isso, minha irmã que está lá de máscara, recebe a vitória. Aonde está? Aleluia. O meu tempo é curto e você já levanta a sua mão para receber a sua bênção, isso. Deus está visitando a sua saúde, aleluia, o seu útero, minha irmã, o seu ventre, e dando a grande vitória, a inflamação, aleluia. Oh, o médico às vezes não acha a causa, mas Deus, Ele já sabe, aleluia, a causa, e já tem a cura também, para a honra e glória do Senhor. Você pode adorar e exaltar o nome dEle. Oh, louvado é o nome do Senhor. Eu estava ali sentada e o Senhor me mostrava uma palavra dourada, escrita benefício. E eu falava para Deus o que significava aquilo. E Deus, Ele fala que nesta tarde Ele está visitando 213 processos. E Deus, Ele fala assim: benefício. Você já entendeu o mistério de Deus. Aleluia, vem aqui na frente, nós vamos orar. Mas o INSS está devagar. Olha, eu não estou perguntando se está devagar ou se não está. Eu estou falando que Deus falou que vai abençoar e está falando que é o benefício. Aleluia, que é a vitória de Deus. Aleluia, o nosso Deus é um Deus, aleluia, que o processo, ele pode estar parado, o advogado não tem mais o que fazer, mas Deus dá sabedoria, Deus faz andar. Deus é tremendo. Impossível é para você, mas para o nosso Deus não. Vem correndo, vem correndo. Você também que está nos acompanhando, já recebe aí. Isso, meu querido, em nome de Jesus. Eu quero orar aqui por uma irmã que você sente a sua perna direita repuxando. Depois que você teve um AVC, presta bem atenção. Me diz o Espírito Santo que a sua perna direita, ela não voltou ao normal. E você anda com essa perna repuxando. Mas Deus, nesta tarde, Ele vai te curar, para a glória do Senhor. É uma irmã, a nossa irmã ali, isso, que está perto da câmera. Venha, minha amada, em nome de Jesus, receber a restauração do Senhor. Deus, Ele visita aqui nesta tarde ainda. Eu quero orar. São 57 pessoas que Deus está visitando a sua visão. O inimigo, olha como ele é astuto. Ele sabe da sua dificuldade de leitura. E para poder piorar ainda mais, ele começa a dificultar a sua visão. E começa a ficar embaralhado. Você já perde até o ânimo de ler as Sagradas Escrituras. Mas o Senhor, nesta tarde, Ele visita essas pessoas. E o Senhor, Ele tem cirurgia para você. Isso, vai recebendo, minha irmã. Isso, aleluia. Porque o médico dos médicos, Ele está aqui. O Senhor está visitando, aleluia, a sua vida. Eu quero orar por um irmão que você sente dor de cabeça constante. E é uma dor de cabeça no lado esquerdo. Para você saber que é com esse irmão que está aqui. Quando você passa o pente, para pentear o seu cabelo, dói. E você não suporta. Mas Deus está repreendendo este câncer maligno. Isso, meu irmão, venha. Venha receber a vitória do Senhor. Aleluia. Você pode adorar a igreja do Senhor. Aleluia! Oh!
exaltado é o nome do Senhor Todo-Poderoso. Aleluias. São 26 lares que o Senhor fala que tem jovens lá dentro, depressivos. Mas pela sua presença aqui, Deus está visitando aquele jovem lá. Aleluia. 26 jovens que Deus está repreendendo aquela depressão, aquela coisa maligna. Só quer ficar

0: sozinho, não quer conversar, não come, não sai do quarto. Deus está visitando, jogando por terra aquela coisa maligna, porque o nosso Deus, Ele é poderoso e Ele conhece. Aleluia, você vai ver a diferença quando chegar na sua casa. Aleluia, que coisa linda, porque Deus, Ele ama, não é, Pastor Marco? Deus, Ele ama demais. Oh, glória. Mas ele nem serve ao Senhor. Mas você está servindo, orando, apresentando. E o Senhor está vindo. Aleluia. Eu quero orar ainda. Aleluia. Nós estamos finalizando o mês de junho. Aleluia. O Senhor, Ele me mostrava aqui. São 34 pessoas que vocês fizeram um propósito com Deus financeiro na virada do ano. E até agora deu tudo errado. O Senhor fala para essas 34 pessoas que o seu propósito não foi com um homem, mas foi com Deus. Nós estamos finalizando o mês de junho e Deus fala para você aguardar. Aguardar a surpresa de Deus. Isso. Aleluia. Nossas irmãs que estão ali sentadas, isso. O homem pode esquecer do propósito e da promessa, mas o Senhor, Ele não esquece. Aleluia. Isso, meu querido. Em nome de Jesus, é propósito com o Senhor. Parece que piorou. Deu tudo errado. Mas o Senhor fala que ainda tem 6 meses para Ele fazer um milagre na tua vida. Se você crer, levanta a sua mão. Aleluia, a bênção vai alcançar a sua casa, o seu lar, a sua família. Em nome de Jesus, se coloca de pé. Aleluia. O Senhor tem um grande livramento para um irmão que é caminhoneiro. Deus me mostrava esse caminhão virando. Isso, meu irmão, lá atrás. Já recebe esse caminhão ia capotar, ia ser fatal, mas Deus, Ele guarda a sua vida nesta tarde. Recebe o livramento do Senhor. Aleluia. Oh, mandora, mandara, subi, declama, nai. Esse jovem aqui, ó, faz assim com a sua mão, meu querido. Isso. Deus, Ele te trouxe aqui nesta tarde por um propósito. Eu não te conheço, mas Ele já falou que te conhece e você ouviu muito bem. Hoje o Senhor fecha uma sepultura que estava aberta para a sua vida. Te dá um grande livramento e fala que a obra é grande e o lugar é aqui. Recebe do Senhor, amém? Aleluia, vitória de Deus. Igreja, aleluia, vamos então orar. Vamos receber o pastor Marcos, que vai orar por nós também, por todos que estão aqui. Com as palmas bem alegres para Jesus, eu agradeço a minha oportunidade. Em nome do Senhor.
1: Bate palma para Jesus. Todos abençoados em nome de Jesus. A última oração que eu faço aqui antes da oração da fé. Põe a mão na sua cabeça agora. Põe a mão na sua cabeça. Quero a ajuda dos obreiros e das obreiras aí agora. Nós vamos fazer uma oração rápida. Não é no muito falar, mas é na autoridade do nome de Jesus. Amém? Põe a mão na sua cabeça. Nós vamos repreender toda a hoste maligna, principados, potestades. Vamos repreender todos os demônios nesse momento, em nome de Jesus. Se tiver algum demônio assolando, trazendo setas de enfermidade, assolando a sua casa, a sua família, pessoas que têm pesadelos, coisas inexplicáveis e vultos, nós vamos repreender esse mal aqui agora. Espírito da morte rodeando pessoas, pessoas sentindo gosto de sangue na boca, não tem nada, não tem corte nem nada, mas estão com gosto de sangue na boca. Nós vamos orar agora em nome de Jesus, com a ajuda da nossa irmã Débora, dos obreiros, em nome, põe a mão na sua cabeça, em nome de Jesus, comece dando glória, vai dando glória, glória, aleluia, glórias, aleluia, glórias, aleluia, oh, aleluia, meu Deus, Santíssimo Deus, querido Pai, Senhor, na sua presença nós entramos em oração mais uma vez. E no nome de Jesus, nós repreendemos agora todos os demônios. No nome de Jesus, nós repreendemos agora todas as trevas. Saiam dessas vidas. Saia da vida dessa pessoa. Saia da mente dela. Saia em nome de Jesus. Senhor, meu Deus, queima agora. Queima agora, meu Deus, liberta. Quebra as correntes, quebra as cadeias, quebra as amarras. Em nome de Jesus Cristo, nós te pedimos, vem, grande Deus. Aleluia, vem sobre a vida dela, sobre a vida dele. Nós repreendemos agora. Legiões infernais, saiam em nome de Jesus. Potestades das trevas, saiam em nome de Jesus. Setas malignas, nós ordenamos agora. Sai da nossa frente, sai. o caminho. Sai da nossa família, da nossa parentela, em nome de Jesus. Espíritos que trazem enfermidade, nós ordenamos agora, pega toda a sua tralha e saia dessa vida. Sai enfermidade, saia câncer, saia tumor, sai enfermidade no sangue, sai enfermidade nos ossos, sai em nome de Jesus.

0: É no nome de Jesus nós te pedimos, vem, grande Deus. É no nome de Jesus, vem, Senhor, no nome de Jesus. Em nome de Jesus, vem, Senhor, meu Deus. Grande Deus, olha essa mulher com tanto medo, com esse pesadelo, com esses pesadelos, meu Deus. Oh, grande Deus, esses demônios invocados, Senhor, que atormentam essa pessoa, trazendo esse medo. Essa pessoa dorme e tem esses pesadelos terríveis, Senhor, meu Deus. Essa pessoa vendo tantos vultos, demônios, nós repreendemos esses vultos, nós repreendemos esses demônios, nós repreendemos esses pesadelos. Saiam em nome de Jesus, expulse a igreja do Senhor. Saia em nome de Jesus, queima ele, meu Deus, queima, meu Senhor querido, em nome de Jesus Cristo nós pedimos, vem, vem, vem, vem, vem, Senhor, liberta, meu Pai, liberta, Senhor, meu Deus, liberta essas vidas, liberta essas pessoas, em nome de Jesus Cristo, vem, grandiosíssimo Deus, vem, grandiosíssimo Pai, em nome de Jesus, vem sobre a vida dela agora, vem sobre a vida dessa mulher, meu Deus, quanta confusão nos pensamentos, quanta confusão, meu Deus, na cabeça desse homem, em nome de Jesus, nós repreendemos esse espírito de confusão. Sai, confusão, sai da cabeça dele, sai, meu Deus, quanta atrapalhação, repreendemos esse espírito de atrapalhação, sai da vida dele, sai da vida dela, sai em nome de Jesus, é a igreja do Senhor expulsando no nome de Jesus, perde a sua força, Satanás, perde a sua força, Satanás, perde a sua força e dá o seu grito de derrota, Satanás, sai da vida dela, sai da vida dele, em nome de Jesus Cristo, meu Deus, queima esse demônio lutando contra esse casamento, queima esse demônio lutando, Senhor, meu Deus, contra esse casamento, sai, espírito das trevas, trazendo esse esfriamento, trazendo essa separação, saia, Satanás, a igreja do Senhor te expulsa, saia no nome de Jesus, sai, espírito maligno lutando contra os casais, sai em nome de Jesus, nós te ordenamos, ai dessa casa, sai dessa casa, sai do seio dessa família, sai, Satanás, expulsa, igreja, expulsa, expulsa esse demônio, expulsa esse demônio, sai, sai, sai, sai, aqui você não pode ficar, sai, sai, demônio que trouxe mal-estar, sai, sai, demônio dos vícios, sai, demônio que luta contra os jovens, as crianças, sai, em nome de Jesus, queima, Senhor meu Deus, queima todo o mal, queima todas as trevas, Senhor meu Deus, nós pedimos ao Senhor, se que a paz que excede entendimento venha sobre essas vidas, meu Pai, nessa tarde, em nome de Jesus, amém. Quem pode bater palma para Jesus, aleluia, vamos lá.
1: Corpo, dor no basto, dor no estômago, dor nas pernas, mas ele relatou que na hora da oração de explosão de milagres, a dor completamente sumiu. Vamos ouvir o seu nome, irmão.
2: Antônio Carlos.
1: Irmão Antônio, o senhor chegou com dores aonde?
2: No corpo inteiro.
1: Estava com dores no corpo inteiro. Chegou aí no médico?
2: Eu fui, mas faz tempo que eu...
1: O senhor foi, mas não resultou em nada? Não
2: resultou em nada.
1: Onde estão as dores?
2: Sumiu.
1: As dores eram aonde? No corpo inteiro?
2: Corpo inteiro.
1: Quem curou o senhor?
2: Senhor Jesus.
1: Procure a dor, irmão Antônio. Tem certeza? Procura direito aí.
2: Absoluto, eu já procurei.
1: Não encontra a dor?
2: Não.
1: Foi quem que curou o senhor?
2: Jesus.
1: Foi Jesus?
2: Foi Jesus.
1: Diga graças a Deus.
2: Graças a Deus.
1: Jesus curou ele aqui, pastor Marco.
0: Pode bater palma para Jesus. Deus abençoe, meus irmãos. Tomem posse da vitória. Você vai para sua casa com posse da sua vitória em nome de Jesus. E nós vamos fazer a oração. Tem mais um aí?
1: Marco, mais um grande milagre. Ele disse que estava tomando medicamentos há duas semanas, mas na hora da oração sumiu as dores.
3: É, eu estava com uma dor muito forte no braço direito e eu falei pro médico lá onde eu moro que eu não aguentava de

0: Daí ele me chamou a atenção assim: ah, mas você não tá tomando remédio? Eu tô tomando, mas não tá melhorando. Daí eu fui em outro hospital, mandaram fazer o raio-x do braço direito. Daí não consegui. Daí ficava pra lá e pra cá. Eu falei: meu Deus do céu, como que eu vou fazer? Uma dor no braço direito, né? Era, tomava tudo quanto era comprimido, que
1: Não resolvia.
0: não resolvia.
1: Onde está a dor?
0: Não, agora não tá mais. Daí na hora que da revelação do milagre, daí eu peguei, eu pedi muito a Deus, assim, que essa dor no meu braço direito, não aguentava mais de 2 semanas, sumisse. Quando eu vim aqui na frente, quando acabou as orações, eu não tô sentindo mais nada.
1: Quem curou o Senhor?
0: Foi Jesus.
1: Foi Jesus?
0: Foi Jesus.
1: Diga obrigado, Jesus.
0: Obrigado, Jesus.
1: Jesus curando, pastor.
2: Esse é o nosso Deus, esse é o nosso Deus. Pastor Rivaí, o que aconteceu?
3: Pastor Marcos, os cegos estão enxergando para a glória de Deus. Como que é o seu nome, minha irmã?
4: Meu nome é Maria.
3: Irmã Maria, qual foi o milagre que Jesus operou agora nesta oração de milagres?
4: A minha vista estava ruim, não conseguia nem ler a Bíblia. E hoje eu consegui ler a Bíblia.
3: Está enxergando perfeitamente.
4: É, aí agora, ó, eu olho assim, tá tudo limpinho. Quando eu ponho o óculos, tá meio embaçado.
3: Quando a senhora utilizava o óculos, não enxergava nada. Agora, tirando o óculos, está enxergando perfeitamente.
4: Assim eu olho, vejo tudo limpinho.
3: Há quanto tempo a senhora estava assim?
4: Faz tempo já.
3: Faz tempo, não enxergava, nem conseguia nem ler a Bíblia.
4: Eu não li a Bíblia, não. Eu vim pra aqui, mas eu não trazia a Bíblia.
3: E agora está enxergando perfeitamente.
4: Show.
3: Quem te curou, minha irmã?
4: Foi Jesus.
3: A campanha A Fé que Move Muralhas, Deus deu saúde para a senhora.
4: Deus, sim.
3: Tá abençoada. Então diga obrigado, Jesus.
4: Obrigado, Jesus.
2: Bate palma para Jesus. Tem mais gente aí, mas nós vamos finalizar o culto e depois procurem o pastor Rivair aqui para falar, tá bom? 5 horas, vamos finalizar o nosso culto, fazer a oração final, oração da fé. Todos foram abençoados, tem testemunho para contar, procure o pastor Rivair Silva aqui na frente para você testemunhar. Nós queremos gravar e o nome do Senhor vai ser glorificado. Deus abençoe, muitíssimo obrigado pela sua presença aqui, você que nos acompanha também. Nós ficamos felizes de receber você aqui, a nossa igreja pentecostal. Deus é amor. Presença ilustre também aqui da nossa presidente, a nossa vice-presidente também aqui conosco nesse culto abençoado. Oração final, oração da fé. Levanta aí a chave da sua casa, levanta a chave da sua casa, levanta aí a chave do seu carro, levanta em nome de Jesus, pode levantar. Você trouxe aí uma fotografia, a pessoa não pôde estar aqui, mas a fotografia está aí representando na fé que você tem, representando a pessoa. Vamos apresentar. Levanta bem alto, está aqui a minha chave, estou levantando a minha chave também. Levanta a sua chave, estou levantando a chave do carro da minha esposa aqui, em nome de Jesus. Vamos lá, vamos apresentar, em nome de Jesus. Santíssimo Deus, poderoso Pai, agradecemos o Senhor, meu Deus, por esse culto, por essa palavra, por tudo que o Senhor fez aqui, Senhor, meu Deus, nessa tarde. Nós agradecemos porque o Senhor nos conhece e o Senhor nos ama, meu Pai. Muitíssimo obrigado, Senhor, por tudo que o Senhor tem feito. Agradecemos, Senhor, pela vida de cada um aqui, cada um que nos ouviu também. Agradecemos pela vida do nosso presidente, nossa irmã Eleni, pela nossa vice-presidente, nossa irmã Débora Miranda, toda a diretoria. Nós agradecemos o Senhor, meu Deus, pelas misericórdias, pela graça, pelo livramento. Leva-nos para casa com segurança, Senhor, concedendo grande livramento de todo mal. Livra de todo mal, Senhor, meu Deus. Nós precisamos do Senhor, dá ordens aos seus anjos, ao nosso respeito, Senhor, para nos guardar em todos os nossos caminhos, Senhor, meu Deus. Nós te agradecemos em nome de Jesus, que o amor de Deus, a graça do nosso Senhor Jesus Cristo e as santíssimas consolações do Espírito Santo fiquem com a sua amada igreja para sempre. Todos digam: ah! Quem tem a paz do Senhor Jesus, deixa eu ver. Ah! Paz do Senhor Jesus, ah! Paz do Senhor Jesus e ah! Paz do Senhor Jesus, Pastor Rivail Silva.
3: Queridos ouvintes, Deus abençoe o povo de Deus. poder do nosso Deus, aqui mesmo na Igreja Pentecostal Deus e Amor, e hoje a fé que derruba muralhas, Hebreus capítulo 11 e o versículo 30, queridos irmãos, que palavra tremenda. Deus nos conhece, Deus sonda o nosso coração. Vamos ouvir o que Deus, ele operou, o que ele tem feito através desta grande concentração de domingo, e já queremos

0: convidar vocês para o próximo domingo. Próximo domingo, queridos ouvintes, mais uma grande concentração às 15h aqui no Templo da Glória de Deus. Que é o seu nome, minha irmã?
1: Meu nome é Tamires.
0: Qual foi o milagre que Jesus operou na sua vida neste dia de hoje?
1: Então, eu cheguei aqui com mal-estar aqui, uma sensação ruim, assim. Aí, na hora da oração, que o pastor chamou para orar, a obreira veio e orou, e eu senti o toque de Jesus e eu fui curada.
0: Sumiu, minha irmã?
1: Sumiu aquele mal-estar, aquela coisa apertando, assim, meu peito, sumiu.
0: Não me incomodava muito.
1: Me incomodava.
0: Quanto tempo você vinha sentindo esse mal-estar na região peitoral?
1: Uma semana.
0: Uma semana, que incomodava.
1: Que incomodava.
0: Valeu a pena vir hoje, no primeiro dia da campanha, a fé que derruba muralha.
1: Com certeza, valeu a pena.
0: E qual o convite que você faz para aqueles que nos ouvem neste momento, que estão em casa, ouvindo o programa Voz da Libertação, que estão neste momento doente, enfermo, que não puderam estar presente aqui hoje, mas no próximo domingo nós vamos prosseguir na mesma fé.
1: Para vir buscar o Senhor Jesus, que vai valer a pena, vai sair daqui liberto. Se vir com dor, vai sair daqui curado.
0: Você é prova disso.
1: Eu sou a prova disso.
0: Chegou doente.
1: Cheguei ruim e saí daqui curada.
0: Quem te curou?
1: Jesus me curou.
0: Foi Jesus, que Deus te abençoe. Foi Jesus. Que coisa impressionante, querido irmão Alan. O nosso Deus está curando. O nosso Deus está restaurando. O nosso Deus está fazendo maravilha neste lugar.
2: Horrível, eu vou lá, hein? Deus está operando maravilhas aqui no tempo da glória de Deus. Vamos ver o povo que recebeu as bênçãos do Senhor nessa tarde. Minha irmã, seu nome?
3: Meu nome é Célia.
2: Célia, conte para nós o que a irmã recebeu nessa tarde.
3: Então, foi dois testemunhos que eu tive quase hemorragia. Eu tive uma hemorragia, eu quase morri, minha pressão foi assim, com meus batimentos cardíacos ia caindo. Eu falei, Senhor, me salva, que eu vou lá na igreja Deus e Amor e vou dar o testemunho. E vou me converter para os teus caminhos, voltei para os caminhos de Jesus. E graças a Deus, deu tudo certo e os batimentos cardíacos meu voltou. Tava tudo caindo, perderam o meu acesso, tudo. Operei do apendicite agora também, deu tudo certo. Eu falei que se desse tudo certo, eu ia dar o testemunho aqui. Deu tudo certo. Foi uma operação muito rápida. Os médicos falaram, nossa, já foi rápido. Eu tive hemorragia muito forte, quase morri, pastor, quase.
2: Minha irmã fez um propósito com Deus. Senhor, se o Senhor me curar, eu vou voltar para a tua presença. E eu também vou contar o testemunho na sede mundial. Deus te ouviu, meu irmão.
3: Congregar na Deus é Amor. Eu falei, eu era da Assembleia. Eu falei, eu vou para Deus é Amor com meu esposo. E vou me converter. Joguei minhas calças, tudo fora, brinco, tudo. Não quero mais, eu quero servir o Senhor aqui. Porque aqui tem milagre, aqui tem. Em nome de Jesus.
2: Meu irmão passou pelo Vale da Sombra da Morte.
3: Nossa, muito, foi muito, eu cheguei lá, os médicos correram comigo, colocaram na maca, falou, nossa, ela tá muito branca, a minha HB, que é hemoglobina, chegou 5.8 e a minha pressão chegou 5, os batimentos cardíacos caiu, eles perderam o acesso, tive que pegar a veia no meu pescoço, porque eles falaram, nossa, o batimento dela tá caindo, eu falei, Senhor, eu falei, me salva, eu vou para Deus e Amor, eu vou dar o testemunho lá, eu vou me converter lá. Porque era da Assembleia. Aí os batimentos voltou rápido. Os batimentos voltou.
2: Graças. Sim, minha irmã. Obrigado, Jesus.
3: Obrigada, Senhor Jesus. Muito obrigada. Porque eu nem sou digna, nem merecedora de nada. Obrigada, Jesus.
2: Deus abençoe por esse lindo testemunho no programa Voz da Libertação. Está aí, querido ouvinte, o povo recebendo bênção. A irmã passou pelo Vale da Sombra da Morte, mas venceu para a glória de Deus. Vamos ouvir aqui mais uma irmã. Minha irmã, seu nome?
4: É Raquel.
2: Ah, que a irmã veio de onde?
4: Sou de Sorocaba.
2: Sorocaba, interior de São Paulo. Veio nesta tarde cultuar Deus, recebeu o milagre.
4: Sim, sim, vim receber o milagre e contar, testemunhar um livramento que Deus me deu e contar uma bênção também. Primeiro livramento que Deus me deu de um acidente de carro. A gente estava indo para São Paulo, saindo de Sorocaba, indo para São Paulo, num almoço em família. E estávamos entrando na pista expressa. Demos a seta e não vimos ninguém do lado. Quando entramos, nós só sentimos a colisão na nossa traseira. Nós rodamos na pista, estava bem movimentada. A gente não capotou porque Deus não permitiu, né? E Deus deu esse livramento de morte para mim e para minha família.
2: Não aconteceu nada, meu irmão. Rodaram na pista, um olhou para o outro. Como é que vocês estão? Não, tô todo mundo bem. Jesus guardou.
4: Guardou. O carro deu PT, perca total no carro. Mas Deus guardou a mim.

0: meu marido, minha filha, graças a Deus, não estava no carro, né? E Deus guardou a mim e meu marido, e eu vim contar a bênção hoje, porque eu falei que eu ia contar a bênção desse livramento que Deus me deu. Porque foi Deus que guardou, irmão. Deus...
1: Quem serve a Deus recebe livramento, proteção.
0: Recebe livramento, proteção. Né? Deus está sempre do lado, guardando e livrando de todo mal. E a outra é uma bênção que eu tinha. Meu marido estava aguardando uma proposta para trabalho fora do país. E deu, tinha dado um problema no passaporte dele. E eu fiz o propósito, que se Deus desse a bênção, se desse tempo de dar tudo certo com a documentação, que eu viria contar a bênção. E 3 dias depois deu certo a questão do passaporte dele. E graças a Deus ele viajou a trabalho, está no México trabalhando. Deus está abençoando, graças a Deus.
1: Foi uma providência de Deus, né, meu irmão? Senhor, se o Senhor preparar essa vitória, esses documentos, dá tudo certo, eu vou contar a bênção. Em 3 dias, o milagre já aconteceu.
0: 3 dias, o milagre já aconteceu. Graças a Deus. E a gente está aqui para testemunhar, né? Que Deus é Deus de vitória, Deus de resposta já. Quando a gente precisa, a gente clama, Ele está sempre aqui para nos ajudar, para nos ouvir. Ele sempre ouve, Ele sempre me ouviu. Eu sempre chorei aos pés dEle e Ele sempre estava ali pronto para me ouvir e para me responder. Agradeço a Deus por isso.
1: Se tiver com algum documento travado, causas jurídicas, situações que praticamente só Deus pode resolver. Qual é a palavra da irmã para essas pessoas que estão nos ouvindo agora, que estão tendo dificuldades, documentações travadas, enfermidades também? Qual são as palavras da irmã?
0: Coloca nas mãos de Deus. Deus é socorro bem presente na hora da angústia. Ele é resposta já. Confia e acredita que Deus sempre está ali para nos ajudar.
1: Fazer um propósito também com Deus, assim como a irmã fez.
0: Sim, eu fiz um propósito. Sempre, né, não é colocando Deus em prova, mas a gente faz um propósito. Propósito para Deus resolver essa questão urgente, né? Deus está sempre ali fazendo, resolvendo nossos propósitos, ajudando e nos respondendo. E esse propósito que eu fiz, Deus respondeu. Foi resposta já, 3 dias. E o grande livramento também que Deus me deu.
1: Amém, minha irmã. Bom retorno para Sorocaba. Deus abençoe sua vida, sua família. Está aí, queridos ouvintes, o povo relatando a benção, relatando a vitória, presbítero Alex.
2: É isso, presbítero Alan. O culto desta tarde com o tema Fé que Derruba Muralhas, e já contemplamos aí as muralhas que caíram por terra através das pessoas clamarem e buscarem a Deus aqui na Igreja Deus e Amor. E nós temos aqui uma prova viva de uma irmã que estava aí com uma situação que por ótica humana seria praticamente impossível de ser solucionada, mas ela veio ao santuário, passou 3 dias aqui clamando ao Senhor, retornava para o seu lar para fazer as suas necessidades básicas, se alimentar, tomar banho, e voltava para a sede mundial novamente, porque acreditava no milagre, e o milagre foi concluído e nós iremos ouvi-la agora. Irmã, a paz do Senhor, qual o seu nome?
3: Meu nome é Letícia.
2: Irmã Letícia, diga para os ouvintes da Rádio Deus e Amor esta experiência que você teve com Deus através de buscar a Deus no santuário e a sua vitória.
3: Irmãos, eu tenho um bebezinho de 1 aninho e eu e o meu ex-marido estamos separados. Eu pedi para ele levar o menino no médico e ele levou, e quando foi no dia seguinte ele falou para mim que não iria me devolver mais o menino e desapareceu com o menino. Eu entrei em desespero, fui atrás do fórum, fui atrás de advogados da Defensoria Pública. Nisso eles entrou com processo e eu orando. Passou uma semana, a juíza expediu o mandato de busca e apreensão do menino. A gente foi até a casa da mãe dele com o oficial de justiça, com a polícia. E mesmo assim, ele se recusava a entregar a criança para mim. Ele tinha levado a criança, não sei para onde, até hoje eu não sei onde que a criança ficou. Foram 34 dias. Aí a juíza expediu mais 2 mandatos. Ele falou para mim que não iria me devolver a criança de jeito nenhum. Entrei em desespero, falei, meu Deus, eu vou para dentro da igreja. Passei 3 dias aqui no santuário orando. Só ia para minha casa para tomar banho. E voltava para cá e até a minha irmã falou assim, você tá ficando louca. Eu falei, não, eu creio que Deus vai tocar no coração dele. Quando foi agora segunda-feira, ele me mandou mensagem falando para mim que o patrão dele tinha dado uma suspensão de 5 dias para ele e que ele tava me devolvendo o menino. E ele me devolveu o menino e está na minha casa, para a honra e a glória de Jesus.
2: O milagre aconteceu.
3: Aconteceu.
2: Ela teve até, presbítero Alan, que procurar recorrer aos advogados da Defensoria Pública. Aqui está o processo, porque estava praticamente uma situação complicada, mas Deus deu a vitória. Está feliz, irmã?
3: Muito, muito feliz, muito agradecida. Só Deus mesmo para fazer esse milagre, e Ele fez.
2: Quem operou este milagre?
3: Foi Deus, foi.
2: O que a irmã tem a dizer para aqueles que precisam de um milagre, de uma vitória? Onde eles devem recorrer? qual o local que eles devem buscar a Deus? Aonde eles devem vir?
3: Irmãos, tem um santuário, é um lugar abençoado. Eu digo para vocês, venham, se esforcem, tenham fé e creia que Deus vai dar a vitória de cada um de vocês. Em nome de Jesus.
2: Diga graças a Deus.
3: Graças a Deus.
2: O seu nome?
3: É Letícia.
2: Obrigado, Letícia, pelo seu depoimento. O nome da sua bebê?
3: É um menino, é Leandro.
2: É o bebezinho Leandro.
3: Isso, é Leandro.
2: Você tá feliz que agora tem o Leandro de volta, né, irmã?
3: Muito, muito feliz, irmão. Só uma mãe sabe que você passar 34 dias longe de um bebê de um aninho sem saber onde que ele tá, com quem ele tá, o que que está acontecendo. E, aliás, ele estava até na casa de pessoas que são da Umbanda e o pai dele não quis saber, deixou ele lá e veio trabalhar e estava irredutível em querer me devolver. E foi Deus que tocou no coração dele e moveu a mão e ele me devolveu.
2: Deve ser uma agonia terrível, né, presbítero Alan? O pai levou a criança, não passou informações aonde que estava a criança e a mamãe ali aflita. Porém, ela não deu lugar para aflição. Ela colocou no coração dela, eu vou buscar a Deus na igreja Deus e Amor, vou no santuário e eu vou ter o meu filho de volta. E ela está com o filho dela de volta porque ela fez como Ana, colocou a fé dela em ação e o milagre aconteceu. Diga graças a Deus.
3: Graças a Deus.
2: Deus te abençoe, minha irmã. Que o Senhor te guarde. Presbítero Alan, nós presenciamos milagres, vitórias e com certeza nós iremos presenciar mais e mais ainda. E lembrando que daqui a pouco, culto da família. Culto da família e aqueles que desejam vir, que venham, porque Deus ele tem palavra, tem bênçãos. Também temos a escolinha Um Pequeno Galileu no período noturno e a bênção será mais completa ainda. Presbítero Alan.
1: Realmente a bênção vai ser completa no endereço Avenida do Estado, 4568, Liberdade, entrada principal de veículos e pedestres, pela Avenida Prefeito Passos, número 10, ou procure também Presbítero Alex em todas as nossas igrejas Pentecostal do Amor. Nessa noite, temos o culto da família, aquele culto especial, voltado para a família, para Deus abençoar, orações específicas para Deus guardar, prosperar, todas as famílias, então ninguém pode perder. Se você não estiver aqui em São Paulo, está em outro estado, procure a igreja Deus Amor da sua cidade, do seu bairro, e você vai receber a sua bênção. São 17 horas e 15 minutos, vamos fazer uma oração e devolver o som aos estúdios.
2: Senhor nosso Deus e nosso eterno Pai, nós agradecemos ao Senhor pelo culto desta tarde, onde o Senhor mais uma vez falou conosco através da sua palavra, usando em tuas mãos o teu servo, presbítero Marco Magno, Senhor, também a sua esposa, a irmã Andréia. Senhor, que o Senhor venha abençoar os ouvintes da Rádio Deus e Amor, aqueles que estão nas cidades aqui da capital, na grande São Paulo, em outros estados e também em outros continentes da terra. Abençoe a igreja Deus e Amor, Senhor, abençoe a todo o ministério, abençoe a nossa irmã Irene Miranda, sua família, a cantora Débora, o pastor Lorival, abençoe a toda a igreja Deus e Amor, a Fundação Reviver, a Reviver e Help, Senhor, a Escolinha Bíblica, o Pequeno Galileu, o Ministério Regenere, Senhor, visita teu servo, presbítero Davi Miranda Neto, a sua esposa, a irmã Karina, seus filhos, ó Pai, visite, ó Deus, a família Deus e Amor, abençoe o presbítero Alan, a sua esposa, a todos da Rádio Deus e Amor, que o Senhor nos livre, que o Senhor venha abençoar o culto desta noite, o culto da família, traga teus filhos, livra teus filhos, e conceda-nos a vitória para a tua honra.
1: Sim, meu Deus, muito obrigado, meu Pai, por esta tarde abençoada, pelos milagres, especialmente pela tua palavra que foi ministrada. Meu Deus, vai guardando o teu povo no retorno da sua casa, abençoa cada irmão, cada irmã, está se preparando também para o culto desta noite, está conosco, sintonizado na Rádio Deus e Amor. Guarda essa pessoa que está, meu Pai, dirigindo esse automóvel, mas está ouvindo e também orando em pensamento, falando contigo, meu Deus, vai curando as enfermidades, essa pessoa que está no seio da sua casa com dores, ó Pai, precisando da intervenção divina, meu Deus, se compadece da vida dele, da vida dela, visita esse hospital, visita esse leito, repreende, meu Pai, todo espírito da mortandade, repreenda, meu Pai, as enfermidades crônicas, queima as doenças, meu Pai, alcança esta UTI, esse quarto, esse leito, meu Deus, repreenda todos os males agora, é que nós te pedimos nesta oração, é que nós intercedemos, ó Pai, por cada vida, meu Pai, que está passando dificuldades, travadas, ó Pai, peleja, Senhor, vai dando a vitória, vai abençoando o teu povo.

0: Povo vai confirmando grandes milagres e maravilhas nesta tarde de oração. Meu Deus, muito obrigado, meu Pai. Que o Senhor possa abençoar cada ouvinte, cada pessoa agora, meu Pai, que te pede uma bênção, uma porta aberta, no nome do Senhor e Salvador Jesus Cristo. Obrigado, ó Pai. Amém, amém, amém, Jesus. 17 horas e 18 minutos, aqui em São Paulo, horário oficial de Brasília. Nós vamos ficando por aqui, eu, presbítero Alain também.
1: Presbítero Alex, que Deus abençoe, esteja sintonizado na Rádio Deus e Amor. Deus tem bênçãos e vitória para você, para sua casa e para sua família. Diácono Armando, alô estúdio, alô estúdio.
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3: 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Hora certa.
5: 17 horas e 20 minutos.
6: Obrigada pela sua audiência. Eu sou a Cristine Luiz. E vamos ao momento de informação aqui na Rádio Deus é Amor. Pesquisa. Profissionais da costura e um novo mercado. Costureiras de bairro resistem à desvalorização do trabalho manual. Olha, o Brasil ainda tem cerca de 9,3 milhões de profissionais da costura, considerando empregos diretos e indiretos. Ou seja, são mais de 9 milhões de profissionais. Mas o perfil da categoria mudou. O feito sob medida virou raridade. Quem domina o ofício envelhece com poucas sucessoras. De acordo com a Antônia, que é professora de corte, costura e modelagem, o cenário é muito claro. Tem procura por costureiras, mas falta quem queira ocupar aí esse espaço. Ela percebe um padrão entre os alunos que frequentam os seus cursos. Os alunos são, na maioria, aposentados que costuram por lazer e quase não há procura por jovens. Empregos ainda estão em alta. Por quê? Há muita procura, mas o problema é que o salário é que tem diminuído, desestimulando os profissionais. Para especialistas na área, no entanto, há um retorno recente da valorização do artesanal, que é uma oportunidade de resgate da profissão. Esses profissionais acreditam que a geração mais jovem pode redescobrir o encanto da costura, especialmente quando entende o valor de ter uma roupa personalizada e sob medida. Desvalorização de profissões versus estabilidade financeira. Entenda a relação e quais são os fatores para empregos essenciais com baixo salário. Atualmente, muitos profissionais enfrentam salários baixos, incompatíveis com o nível de formação exigido, a carga de trabalho e a responsabilidade envolvida. Existem profissões essenciais para a sociedade que exigem ensino superior, mas oferecem remunerações próximas ao salário mínimo, afastando, evidentemente, novos interessados e desmotivando quem já atua na área. Um dos principais fatores por trás da rejeição dessas carreiras é o aumento contínuo do custo de vida, tornando inviável a permanência em empregos que pagam pouco. Pesquisas indicam que a média salarial de professores estão mais desvalorizadas aqui no Brasil. Essa falta de valorização

0: São, obriga os docentes a trabalharem em vários lugares e a enfrentarem rotinas cansativas, o que acaba prejudicando a qualidade do ensino. Jovens profissionais priorizam qualidade de vida, equilíbrio entre trabalho e vida pessoal e a possibilidade, claro, de crescimento. Dessa forma, carreiras que oferecem salários baixos, pouca progressão e alta carga emocional acabam sendo descartadas logo no início da trajetória profissional. O resultado é a escassez de mão de obra em áreas fundamentais para o funcionamento da sociedade.
1: Às 17h23.
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4: 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Eu creio que você não saiu do seu lar simplesmente por sair, mas creio que você veio entregar o seu melhor para Ele nesse lugar.

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4: Deus é amor. 17 horas 30 minutos. É o programa Voz da Libertação, algo informativo das igrejas pentecostal Deus e Amor. Eu sou seu irmão em Cristo, John William. Na mesa de som, nosso irmão Armando. Nós vamos juntos até as 18 horas nesta tarde de domingo, dia 21 de junho, é um grande prazer ter todos vocês conosco nesta programação.
5: Consequentemente, a fé vem por se ouvir a mensagem, e a mensagem é ouvida mediante a palavra de Cristo. Romanos capítulo 10, versículo 17. Agora, na rádio Deus é Amor, um resumo do culto de hoje.
4: Culto de hoje, nós tivemos uma grande campanha. A fé que derruba muralhas, o presbítero Marco Magno trouxe essa ministração direto do coração de Deus para os nossos corações. Foi um culto abençoado, onde pudemos contemplar pessoas que se entregaram a Jesus. E esse é o objetivo da nossa igreja. Na verdade, este é o objetivo da igreja aqui na terra, povoar o céu. A nossa missão é essa, nós precisamos anunciar o evangelho. A igreja pentecostal Deus é Amor tem entendido isso, a igreja pentecostal Deus é Amor tem cumprido esse propósito de levar o nome de Jesus, de anunciar as boas novas de salvação, e são muitas as pessoas que são alcançadas através das ministrações, dos cultos, através de tudo aquilo que a igreja tem feito no programa Voz da Libertação, por exemplo. Quantas vidas diariamente são tocadas, ouvem a palavra de Deus, ouvem os nossos louvores e são transformadas por Jesus. Inclusive agora, vamos a um desses depoimentos de transformação de vida. É Jesus que está alcançando e a palavra de Deus está cumprindo. Qual palavra? Essa que diz que ao conhecermos a verdade, a verdade nos liberta. Vidas estão sendo libertas porque estão conhecendo a palavra do Senhor.
6: Meu nome é Luana Salim, do Nascimento. Eu vim de Minas Gerais, eu sou de Campos Altos. E eu sempre fui, na minha infância, uma pessoa muito problemática.

0: porque eu era muito antissocial. E os médicos, depois de um tempo que eu tive depressão, eles me disseram que eu tinha borderline. E tudo isso veio desencadeado da minha infância. E borderline é um transtorno de personalidade limítrofe. E a gente não sabe discernir o que a gente está sentindo, se é certo, se não é. Tem coisas que a gente sente de uma forma totalmente diferente. O impacto é maior. E a minha infância, ela foi muito triste, porque eu nunca conseguia fazer amizades. Em casa era brigas, muitos xingamentos. E eu cresci naquela área e sempre me sentindo muito infeliz. Chegou aos meus 12 anos, eu me rebelei contra aquela situação e me entreguei a uma vida de procrastinação. Eu me entreguei à prostituição e pensava que assim eu poderia ser feliz. Mas 6 meses depois, eu conheci um colega já de escola. Ele me chamou para ir para a igreja. E eu fui. Foi a primeira vez que eu, pela minha vontade, aceitei o Senhor Jesus. Me batizei, passei 2 anos na igreja. Mas eu tinha um processo para viver e não entendia o que ainda viria em toda a minha vida. Eu amiguei com um namorado que tinha na época. Com 18 anos, eu já não suportava mais ficar com ele, porque eu passava muita dificuldade em casa. Ele só jogava, não pensava mais em casa, passava dificuldades e comecei a trabalhar. No que eu comecei a trabalhar, eu tive outra visão de vida. Falei, não, isso pra mim não dá mais. Eu terminei com ele e acabei me relacionando com o primo dele. 1 ano e 4 meses depois veio um abuso. E foi muito triste pra mim, porque aquele abuso, ele mexeu profundamente no meu psicológico. Como eu já tinha todos os problemas que eu já tinha enfrentado na infância, veio a depressão. 4 anos depois, começou a automutilação, as tentativas de suicídio. E eu já não via mais uma saída, porque eu só queria ficar num quarto fechado, me isolando, não queria conversar, não queria sair. Nem trabalhar mais eu queria. Eu pensava que se eu morresse, aquele sofrimento ia acabar. Porque o meu psicológico, ele não me dava um dia de paz. E sempre vinha aquela pressão psicológica que eu tinha ouvido, que eu não era ninguém, que eu era pior do que um lixo hospitalar, que nem o urubu chega perto. E aquilo mexeu de uma forma tão intensa comigo que não tinha mais sentido. Eu não tinha mais esperança de que um dia algo fosse mudar. De relacionamento em relacionamento, foram 10 casamentos ao longo desse tempo. Não casamento certo, como deve ser feito no cartório. Relacionamentos em que eu decidia morar com a pessoa. E nesses 10 relacionamentos eu apanhei muito, passei fome, foi dificuldades. Só Deus e eu sei o que eu passei nessa vida. Cheguei até a falar, Senhor, hoje daqui eu não saio. Mas eu esquecia que, além de tudo, eu tinha um Deus que guardava a minha vida. Antes da depressão, Deus me deu uma revelação. Que eu ia passar por dentro de um grande mar. E quando eu não conseguisse mais caminhar, Ele ia me tomar em seus braços e ia vencer comigo esse mar. E hoje, louvado seja Deus, eu venci esse mar. Meu encontro com Jesus foi maravilhoso. Foi num dia de pregação sobre perdão, aqui na Deus e Amor, numa sexta-feira, pastor Kleber pregando. E eu nunca me perdoei por muitas coisas que aconteceram na minha vida, porque eu sabia que algumas das coisas que aconteceram, um pouco foi por causa das minhas atitudes desenfreadas. E aquela pregação, ela foi no íntimo do meu coração. E falou, se você não se perdoar do que aconteceu, do que te fizeram, como que Deus vai te perdoar de tantas outras coisas que você fez? Se liberta desse jugo, é muito pesado. Pega o meu jugo, o meu fardo é leve. Venha ter paz. E aquele dia foi o dia que foi marcado o meu encontro com Jesus. E eu pude ver que tudo que eu havia passado, sofrido, tudo tinha um propósito. Deus, Ele me mostrou tantas coisas em meio a essa depressão. que ele nunca me abandonou, embora teve dias que eu questionasse a Deus, perguntando se ele havia me esquecido ou que não me amasse. Mas hoje, olhando para trás e vendo quão forte ele me tornou, eu tenho a sabedoria de falar para todos que enfrentam a mesma coisa. Ainda há esperança, porque há um Deus que, independente dos seus pecados, dos seus feitos, ele te ama, porque ele te criou para adorá-lo. Então, a nossa sabedoria hoje que Deus tem nos dado é que, apesar de todos os empecilhos na nossa vida, temos que ter a lembrança e a esperança que Deus, ele pode mudar tudo, simplesmente da noite para o dia. E quando a gente entrega a nossa vida nas mãos dele, a gente tem paz, a gente tem sabedoria para ajudar até mesmo quem está passando pela mesma situação a qual vivenciamos há um tempo atrás. E hoje, eu estou aqui servindo ao Senhor na Igreja Pentecostal Deus é Amor. Tem 2 anos já que estamos aí firmes no Senhor. Não penso mais em tirar minha vida. Hoje eu sou grata. Eu sou grata pelo ar, pela vida, por esse céu maravilhoso. E Ele vai salvar cada pessoa que também deu o primeiro passo. Porque Deus, Ele precisa do nosso primeiro passo para poder agir em nossa vida. Irmão, eu quero falar para vocês que enfrentam o que eu enfrentei. Tem dias que você vai olhar assim e vai falar, Senhor, eu não aguento mais. Vai pedir até mesmo ao Senhor para te tirar dessa terra. Mas lembra de uma coisa. Às vezes o que você está passando é um processo para abençoar uma vida lá na frente que vai estar passando pelo que você passou. Tenha fé, tenha esperança. Continua clamando a Deus, porque Ele nunca tarda, Ele chega no momento certo. E tudo que você está vivendo hoje vai servir de testemunho para ajudar uma alma que tanto precisa. Eu sei que a situação é difícil e que a nossa mente, ela é muito limitada. E às vezes a gente pensa não ter mais esperança, mas ainda tem. Porque enquanto houver o dia, enquanto houver o fôlego de vida, ainda há esperança, ainda há transformação. Venha para Jesus. Venha sentir a paz que excede todos os entendimentos. A paz que você vai olhar para trás e falar, meu Deus, eu não acredito que eu vivi tudo aquilo. Porque vai ser tão glorioso sentir o amor do Senhor no seu coração que você nem sequer vai lembrar dos terrores que você já enfrentou. É difícil? É. Mas Deus, Ele sabe como agir na nossa vida. A gente não. Mas temos que entender que temos que nos entregar, porque fomos feitos para Ele, para adorar o nome santo do Senhor. Luana Salim, do Nascimento dos Santos.
1: Que lindo depoimento que nos ensina que Jesus é a nossa única solução. Não adianta nós, pelas nossas próprias forças, buscarmos refrigério para as nossas almas, porque vai acontecer isso, vai. Será com certeza esse ciclo que a nossa irmã viveu, de aparentemente as coisas resolviam, ela buscava uma solução, depois piorava. E assim acontece quando nós tentamos com as nossas próprias forças. Nós talvez vamos experimentar de algo momentâneo, assim como o filho pródigo. Quando nós lemos lá em Lucas a parábola do filho pródigo, não é que ele saiu da casa do pai de imediato, ele já sentiu a necessidade de voltar porque as coisas pioraram? Não. A Bíblia diz que depois que acabou os recursos, aí sim começou aquele desespero, onde ele desejava se alimentar até das bolotas que os porcos comiam. Então, as pessoas que tentam com as suas próprias forças, muitas vezes elas vivem ali um refrigério momentâneo, só que é momentâneo mesmo, a paz verdadeira, essa paz que ela fala no final, que excede todo entendimento, é só em Jesus que nós encontramos. Por isso, venha para Jesus, por isso eu ore pelos seus familiares que estão afastados dos caminhos do Senhor. Aqueles que ainda não conheceram Jesus, saiba que Jesus, sim, Ele tem poder para transformar. E é esse Deus que nós pregamos, é esse Deus que é anunciado durante as nossas campanhas. Hoje ainda teremos mais um culto às 19 horas. Presbítero Paulo Cunha, também presbítero GC Ávila, pregando a palavra de Deus, orando por todos. Durante a semana, na quarta, nós temos a quarta do grande mover de Deus.

0: sexta-feira, campanha de libertação, vários cultos chegando, vários eventos aqui na sede mundial, e nós convidamos você para que venha conhecer a nossa igreja. Venha! Estamos na Avenida do Estado, 4568, no bairro Liberdade, São Paulo. E aqui é o local onde você conhecerá a Deus, onde colocando em prática, escute isso, viu? Colocando em prática os ensinamentos que você ouvirá, com certeza a sua vida será transformada. Mas tem que colocar em prática, não adianta você vir aqui na sede em um culto, e aí no culto você fecha o olho, você recebe a palavra de Deus, mas depois você sai disposto a cometer os mesmos erros que antes cometia, não haverá mudança. Para que a mudança aconteça, você precisa ouvir a palavra de Deus, colocar em prática. E aí a Bíblia diz que você será comparado ao homem prudente que construiu a sua casa sobre a rocha. Como está a sua vida? Você tem colocado em prática os quadros que nós reproduzimos aqui, o momento da família, o minuto com Deus, o quadro de sementes, tudo isso? Você tem colocado em prática? Tem mudado as suas atitudes? A sua vida só vai mudar quando você colocar em prática a palavra de Deus que tem sido ministrada. E nós amamos a palavra de Deus. Há um louvor da cantora Ângela, que fala amiga fiel. Daqui a pouquinho nós vamos ouvir. Mas antes, vamos ao momento da família. Como dito, escute e coloque em prática os ensinamentos que serão passados para nós nesse momento.
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2: O dinheiro, né? Dinheiro, dinheiro, poder. São armas, eu digo poderosas, para destruir a família se não forem bem manuseadas e bem usadas. Já que o dinheiro é a maior causa de brigas na família, separações e divórcio, nada melhor do que falarmos de orçamento familiar. E qual a importância do orçamento familiar? Orçamento familiar é fundamental. Não há dúvidas que administrar um lar financeiramente, falando, né, é uma arte. Só administrando as finanças de um lar não é a garantia de um lar feliz, mas com certeza não administrar corretamente as finanças é certamente um lar em dificuldades. Anote tudo que você gasta, porque tem gente que gasta muito e fica sem nada, mas essa pessoa ganha bem. Eu conheço pessoas que não têm um salário recheado, vamos dizer assim, como a gente diz, né? Essa pessoa tem casa própria, essa pessoa tem o seu carrinho, ela tem suas coisas, ela tem seu investimento. Ela vive bem, porque sabe administrar, sabe gastar. Então, comece anotando tudo que você gasta. Tudo mesmo, absolutamente tudo. Até aquele centavozinho que você colocou lá para comprar uma bala. Até os mínimos centavos. E saiba onde você gasta o seu dinheiro. No final do dia você falar, meu Deus, eu gastei tudo isso sem ver, não é? Você também pode fazer um quadro, uma tabela ou uma planilha com tudo que você ganha. Põe lá tudo e com tudo que você gasta. A partir daí você vai priorizar, colocar em primeiro lugar as diversas categorias de gastos que você tem. Por exemplo, classifique o que é principalmente essencial. Aquilo que é importante que você tem de fazer, tem de pagar. Por exemplo, uma conta de aluguel, por exemplo. Depois você anota o que é necessário. E em terceiro, o que é simplesmente essencial. Em segundo, o que é necessário. Em terceiro, o que é simplesmente um desejo, melhor dizendo. Então, primeiro lugar, essencial. Segundo, o que é necessário. E o terceiro, que é um desejo. Que não é necessariamente importante para comprar. Aí você vai fazer uma lista de tudo que você deseja comprar. E você vai esperar 30 dias para comprar. O problema é esperar os 30 dias, né? Porque o ser humano, ele é muito movido por impulso. Nós somos movidos pelas emoções, né? O homem é mais razão do que a mulher. A mulher é mais emoção, então ela tem mais facilidade. Por isso a mulher gosta tanto de shopping. O homem é mais razão. Precisa comprar isso? Não, então não precisa, então não vou comprar. A mulher fala, ai, mas é tão bonitinho, vai ter uma festinha tal, eu preciso comprar esse sapato para usar na festinha tal. E vai lá e compra. Compra-se por impulso, pela propaganda. Compra-se pela influência do meio, né? E eu estava até falando em um dos encontros, Lorival, de mulheres,

0: que tinha o título Influenciando ou Sendo Influenciadas. Sabe o que acontece no nosso cérebro quando a gente lê Últimos Pares? Amanhã termina-se a liquidação. Nosso cérebro imediatamente ativa um dispositivo que diz, estou perdendo e amanhã não terei oportunidade. É hoje ou nunca mais. E ela é levada a comprar aquele objeto, aquele sapato ou bolsa, porque está escrito Últimos Pares. Quer dizer, eu estou perdendo. O cérebro aciona esse dispositivo dizendo, eu estou perdendo. O ser humano é assim, né? Influenciado pelo meio, pelo que lê, pelo que vê, pelo que se fala. 7 entre 10 compras são feitas por impulso. Então, o meio de comércio já sabe disso, né? Então, não compre pelo impulso. Saiba o que você está comprando. Compre no tempo certo. E aí o planejamento é essencial. Se você vai ser movido por aquela propaganda e você pega o orçamento familiar e fala, eu já gastei já mais da metade do meu salário, é o que sempre o Lorival diz, você não pode gastar mais do que você ganha, né? Uhum. Então, compre no tempo certo e o planejamento familiar, aí o orçamento familiar vai ser essencial e vai te ajudar muito. O amor ao dinheiro é a raiz de todos os males, diz a palavra de Deus. 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

17h53, Bíblia Sagrada, como nós amamos a Palavra de Deus e nós procuramos, como igreja, obedecermos a Palavra. O que a Palavra diz? Orai, orai em todo tempo, orai sem cessar. Jeremias diz, busca a mim e responder-te-ei, anunciar-te-ei coisas grandes e firmes que não sabes. E por isso, daqui 7 minutos nós iniciaremos.

0: oficial, direto com Deus, oficial, é o nosso canal exclusivo de oração. São 24 horas ininterruptas de oração e você pode a qualquer momento do dia se conectar e vai encontrar um pastor orando com você, por você também. E como é importante nós orarmos, é importante entendermos que a oração não muda Deus, não. A oração, ela muda nós mesmos. Quando nós oramos, nós, vamos colocar assim, nos habilitamos para viver a vontade de Deus. Por quê? Porque muitas vezes a nossa vontade não coincide com a de Deus. Nós vemos algo e nós almejamos e pensamos, ah, meu Deus, eu preciso disso. Mas se nós nos colocarmos em oração, os desejos que estão no nosso coração e não estão no coração de Deus, pouco a pouco eles serão tirados. Nós seremos convencidos pelo Espírito Santo que aquilo que está no nosso coração não é o propósito de Deus, mas tudo isso é possível através da oração. Você ora? Como que é a sua oração? Ou será que a sua oração é aquela oração insistente, que você sabe de repente que aquilo que está pedindo não é o desejo de Deus, e mesmo assim você fica insistindo, você quer convencer Deus? Isso não é orar. E daqui a pouquinho nós teremos uma oração ao vivo e eu tenho certeza que Deus, ele vai ouvir o seu clamor. Então ore conosco, viu? Ore conosco, participe da nossa programação e não deixe de conhecer a Igreja Pentecostal Deus e Amor. Mas irmão, eu moro aqui no Nordeste, não tem problema. É só você entrar no nosso site ipda.com.br, lá você encontra os endereços das nossas igrejas espalhadas pelo Brasil, também no exterior. Irmão, vou de férias lá para Portugal. Temos igreja em Portugal. A sede nacional, por exemplo, está lá em Lisboa, no bairro Alvalade, rua do Centro Cultural, número 33. Temos igreja em Porto. Temos igreja em várias cidades de Portugal. Temos na Espanha. Vai para Madrid. Temos igreja Deus e Amor. Vai para Valência. Temos a igreja pertinho lá do Centro das Artes. Um local muito bonito. Ah, irmão, eu vou para África fazer um safari lá, deixa eu ver um país aqui, Namíbia. Temos igreja na Namíbia. Vou lá para Cabo Verde. Temos igreja na linda ilha de Cabo Verde. Então, nossa igreja está espalhada. Ah, não, irmão, vou lá para os Estados Unidos. Pronto, temos igreja Deus e Amor nos Estados Unidos também, em Canadá, México, toda a Centro-América. Então, entre no nosso site, conheça. E se quiser conhecer mais sobre o trabalho missionário da Igreja Deus e Amor, eu vou te dar outro conselho. Entre no Instagram, escreva Missões IPDA e lá confira os destaques. Já são mais de 40 países catalogados onde você conhecerá a nossa igreja, você conhecerá sobre a cultura do país. Então entre lá no Instagram, Missões IPDA. E a nossa igreja segue evangelizando vidas sendo alcançadas através dos braços assistenciais também da nossa igreja, que são eles, a Fundação Reviver e a Associação River Help, Deus e Amor. É só você seguir no Instagram, Associação River Help, ou então Fundação Reviver, que, diga-se de passagem, completará 32 anos, e dia 22 de agosto nós teremos o culto especial aqui na sede mundial. Vá acompanhando a nossa programação. Siga no Instagram, Igreja Deus e Amor Oficial, para que você fique por dentro de todos os eventos que acontecerão aqui e também no Brasil todo. Certo, meus amigos? Agora 17 horas 57 minutos, nós vamos encerrar aqui, mas vamos para a oração ao vivo. Foi um grande prazer ter estado com todos vocês. Eu sou seu irmão em Cristo, John William, e na mesa de som esteve o nosso irmão Armando. E agora vamos para as identificações, logo após oração ao vivo. Vamos juntos buscar a presença de Deus.
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1: 17 horas e 59 minutos.
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transmitindo. Segundo. Uma boa tarde. Você está nos canais oficiais da Igreja Pentecostal Deus e Amor. Esse quem tem o prazer de falar com você é o seu irmão em Cristo, Diácono Douglas Almeida. E nós estamos aqui para a oração do entardecer. Aquele momento tão aguardado, onde nós vamos ter a oportunidade de estarmos em comunhão uns com os outros e também com Jesus Cristo por intermédio da oração. Vamos fazer uma corrente, um propósito de fé. Eu tenho a certeza que a mão do Todo-Poderoso ela vai se estender uma vez mais devido à sua infinita graça e também misericórdia. Bom, sem mais delongas, vamos falar com Deus. Você que está em casa, você que está no transporte público, você que está com a alma sedenta, chegou o momento, vamos falar com Deus, o nosso Pai. Soberano Deus e eterno e querido Pai, Pai de nosso Senhor e Salvador, Jesus Cristo de Nazaré. Mais uma vez, ó Deus, mais uma vez, ó Pai, diante da Tua presença, que é bendita e também poderosa, nós nos colocamos

oração aqui nessa tarde, ó Pai. Eu quero dar graças ao Senhor, porque até aqui o Senhor tem nos ajudado, até aqui as Tuas mãos, que são benditas e também poderosas, elas têm se manifestado de uma maneira poderosa, de uma maneira gloriosa e também eficaz. Obrigado pela vida, ó Deus, desse irmão, obrigado pela vida dessa irmã, obrigado por esta pessoa que está unida, Pai, conosco, por intermédio dessa humilde oração, que nessa tarde o Teu nome venha a ser glorificado. Uma vez mais, ó Deus, que nessa tarde o Teu nome venha a ser engrandecido, ó Deus, por intermédio da nossa vida, por intermédio, ó Pai, do milagre realizado para o louvor da Tua glória. Quero apresentar nesse momento cada pedido de oração. Sim, pessoas que estão deixando já os seus pedidos de orações através do nosso chat. Sim, lá no YouTube, ó Pai, toma nas Suas mãos agora, estende as Suas mãos e confirma o grande milagre, confirma a grande providência divina. Sim, meu Pai, sobre cada causa, sobre cada demanda, sobre cada situação, situações difíceis, situações, ó Papai do céu, até mesmo improváveis, sim, improváveis, ó Pai, de ter resultados favoráveis, mas sabemos que a oração move as Tuas mãos, e aquilo que o Senhor faz, faz, ó Deus, o impossível, faz, ó Deus, o extraordinário, sim, para que o Teu nome venha a ser exaltado, venha a ser glorificado. Toma nas Suas mãos, Senhor meu Pai, não só os pedidos de orações que têm chegado por intermédio, ó Deus, do chat lá no canal do YouTube, mas como também, ó Pai, os pedidos de oração que têm chegado através do WhatsApp da Central de Produções Internacional. Os pedidos de orações, ó Deus, que os irmãos têm trazido pessoalmente em mãos e depositado nas urnas que estão espalhadas, ó Pai, ali no Santuário da Oração, no Salão de Número 1, no Salão de Número 2. Sim, meu Pai, confirma a grande bênção, a grande vitória, o grande milagre. Pessoas que estão pedindo, ó Deus, a bênção da porta aberta, pessoas que estão desempregadas, pessoas que estão almejando, ó meu Deus, um crescimento dentro desta empresa. Sim, pessoas que estão pedindo, ó Pai, ó Deus, para que o Senhor prepare um curso, sim, para que ele adquira em seu currículo, ó Deus, uma qualificação, ó Deus, melhor, dentro do mercado de trabalho. Vai honrando, ó Deus, a fé e o propósito, Senhor meu Deus, que esta pessoa colocou diante do Teu altar, dizendo que vai ser um dizimista, dizendo que vai ser um mantenedor da Tua obra, que vai ser um ofertante fiel, ó meu Pai, que contribui com amor e alegria, honra a fé e o propósito que ele e que também ela tem colocado diante do Senhor. Abre as portas, meu Deus, abre as portas por causa da fé que esta pessoa tem depositado em Ti. Pai amado, Pai querido, que nesta tarde barreiras, muralhas, empecilhos, Senhor, caiam ao chão e o Teu nome, Senhor meu Deus, ele venha a ser glorificado, ele venha a ser exaltado e também engrandecido. Pedimos ao Senhor, meu Deus, pedimos ao Senhor, meu Pai, nos ajuda, meu Deus, a buscarmos a Tua face enquanto nós podemos achar, a invocar
o teu santo.

santo nome, porque o Senhor ainda está perto e queremos, ó Deus, mergulharmos no oceano que é o Teu Espírito Santo. Queremos, ó Pai, nos envolver, ó meu Pai, ainda mais na Tua presença, ainda mais, ó Deus, no centro da Tua vontade, no centro do Teu querer. Toma nas Suas mãos cada vida, cada alma, cada pedido de oração. Pessoas que estão pedindo, meu Pai, não só a bênção da porta aberta, mas também estão pedindo, Senhor, ó meu Pai, a saúde. Sim, esta pessoa que tem a sua saúde debilitada, esta pessoa, ó meu Pai, que está fragilizada emocionalmente, sim, ó meu Pai, psicologicamente, estende as suas mãos, meu Rei, estende as tuas mãos, Senhor meu Pai, dá uma saúde perfeita para ele, dá uma saúde perfeita para ela, repreendendo, meu Deus, as enfermidades, sim, esta pessoa que está lutando, ó meu Pai, contra, ó meu Deus, a depressão, essa pessoa que está lutando, meu Pai, ó meu Senhor, contra a ansiedade, essa pessoa que está lutando, meu Rei, contra a síndrome do pânico, meu Deus, vai dando vitória, repreendendo este mal que tem afligido a alma, que tem afligido a mente, que tem afligido, Senhor, todo o ser desta pessoa. É, meu Pai, que essa pessoa, a partir de agora, passe a sentir, ó meu Pai, a paz que excede todo o entendimento. Que esta pessoa, meu Pai, passe a desfrutar, ó meu Pai, de uma comunhão, de uma intimidade, ao qual até então ela não havia experimentado ainda, mas a partir de agora, ela experimentará, ela vivenciará, ó Deus, essa grande bênção, esta grande vitória. Vai abençoando esta pessoa que está lutando, meu Pai, contra o câncer. É, meu Pai, esse linfoma, essa metástase, sim, que está tomando conta do corpo desta pessoa. Jesus, repreende agora, Senhor. Em nome de Jesus, nós repreendemos todo mal, toda enfermidade, que desapareça do corpo, que desapareça do corpo desta pessoa. É, em nome de Jesus, que a cura divina venha se manifestar, o sobrenatural venha acontecer aqui agora, para que o Teu nome, Senhor meu Deus, para que o Teu nome, Senhor meu Pai, ele venha a ser exaltado, ele venha a ser engrandecido, ele venha a ser glorificado, meu Deus. Vai abrindo nesta tarde, vai abrindo as janelas do céu, vai derramando sobre nós e vai derramando através de nós, ó Pai, a bênção, a unção, a virtude, a autoridade, a ousadia do Teu Espírito, meu Pai. Vai abençoando, ah Senhor, não só esta pessoa que está lutando contra o câncer, mas também esta pessoa, meu Pai, que possui em seu organismo uma enfermidade crônica, Senhor, que nesta tarde, esta enfermidade crônica, ao qual os médicos disseram que não tem jeito, que não há cura constatada pela medicina, oh meu Pai, que esses médicos, meu Pai, venham ficar boquiaberto diante do Teu milagre, diante da Tua intervenção. É, Pai, que esta enfermidade crônica
desapareça, que esta enfermidade, no nome de Jesus, bata em retirada e a bênção do Senhor venha se manifestar, Senhor meu Deus, Senhor meu Pai, enquanto nós estamos orando, enquanto nós estamos pedindo, enquanto nós estamos nos humilhando, vai abrindo também, meu Pai, ó Deus, o entendimento desta pessoa, meu Pai, ó Deus, que tem tomado decisões errôneas, Pai, decisões, Deus, que tem levado ao casamento dele, ao casamento dela, a uma crise, a um desentendimento, a brigas contínuas, ó Pai, mas oramos agora para que, ó Deus, uma chave venha a ser, ó Pai, girada, ó Deus, de mudança, mudança de mente, mudança de entendimento, meu Pai, uma verdadeira transformação, meu Pai, de entendimento, uma verdadeira metanoia, Papai do Céu, que esta pessoa, ó Deus, que até então tem gastado os seus recursos, tem gastado, ó Pai, ó meu Deus, o patrimônio, ó meu Pai, da sua família, de uma maneira, ó Senhor, equivocada. Sim, o inimigo, meu Pai, tem ludibriado, tem enganado, e esta pessoa, meu Pai, a semelhança daquele filho pródigo, ó Pai, que tomou a sua herança, ou parte da sua herança, e gastou, ó meu Deus, de uma maneira desacerbada, sim, Senhor, com coisas fúteis, com coisas, meu Pai, supérfluas, ó meu Pai, e quantos agora estão desta maneira, quantos agora estão sendo ludibriados pelo inimigo das nossas almas, Senhor, estende as suas mãos, liberta esta pessoa, liberta esta vida que está no engano, que está na mentira, que está, meu Pai, sendo ludibriado pelo inimigo das nossas almas, traz das trevas para a sua maravilhosa luz, meu Pai, tira do engano, tira do monturo, tira, Senhor, do lamaçal do pecado e vai trazendo para a tua presença, meu Pai, lavado, remido no teu sangue carmesim, para que o teu nome, meu Deus, para que o teu nome, Senhor, meu Pai, ele continue sendo glorificado, para que o teu bom nome continue sendo engrandecido. Vai abençoando nesta hora, meu Pai, aquele pai de família, Senhor, aquele pai de família, meu Pai, ó meu Deus, que tem sido, ó Pai, bombardeado, aquela mãe de família, Senhor, que tem sido bombardeada pelos ataques do inimigo, Senhor, o inimigo, ó Deus, que por muitas vezes, a semelhança do ladrão que vem roubar, matar e destruir, assim também, meu Pai, o inimigo usa, ó Deus, tais práticas para prejudicar, para denegrir, para, ó meu Pai, ó Deus, aniquilar, ó Deus, uma família, um casamento, mas nós oramos, meu Pai, para que, ó Deus, o inimigo, uma vez mais, perca suas forças, uma vez mais, bata em retirada desta família, deste casamento, Senhor, confirma a bênção nesta tarde, que nesta tarde o teu Espírito Santo venha visitar, ó meu Pai, esta casa, a casa deste irmão, a casa desta irmã, por meio, ó Pai, dessa humilde oração, ó Espírito, que o Senhor opere, que o Senhor trabalhe,
que o Senhor manifeste o seu poder e também a sua graça e também a sua unção. Pessoas que estão, meu Pai, fracas na fé, pessoas que estão, meu Pai, aflitas, angustiadas, ó Pai, porque já não conseguem mais ter, ó Deus, aquele momento de comunhão com a Tua presença. Pessoas, meu Pai, ó Deus, que infelizmente, devido às circunstâncias, devido a obstáculos, ó Deus, que se levantaram ao decorrer da caminhada, acabaram, meu Pai, esfriando-se na fé, acabaram, meu Pai, negligenciando, ó Deus, ó Pai, a comunhão e a intimidade com o Teu Espírito. É, meu Pai, nesse momento, encontram-se prostradas, encontram-se, meu Pai, abatidas, encontram-se, meu Deus, frias, mornas espiritualmente, mas pedimos ao Senhor, torna a levantar, torna Espírito de Deus a levantar esta pessoa que em outrora vivia na dependência do Senhor, vivia, ó Pai, na intimidade para com o Senhor, mas agora está caído. Mas nós cremos, meu Pai, ainda que um justo caia por 7 vezes, o Senhor tornará a levantá-lo, tornará a levantá-la. Por isso vai levantando, meu Deus, por isso vai levantando, Senhor, meu Pai, levanta os caídos, levanta os fracos, coloca de pé, para que o Teu nome, Senhor, meu Pai, continue sendo engrandecido, continue sendo exaltado, meu Deus, exaltado, Senhor, meu Pai. É tarde de bênçãos, é tarde de vitórias, é tarde de renovação. Abençoa, meu Pai, esta família, Senhor, que está preparada já para estar, ó, meu Pai, na Tua casa. Vai abençoando, Senhor, ó, meu Rei e meu Pai, vai abençoando, Senhor, esta família também, ó Deus, que, ó Deus, ao longo do dia, ela tirou aquele momento para adorar e glorificar ao Senhor por meio de um santo culto, e agora, meu Pai, eles estão desfrutando, ó Deus, de uma comunhão entre família. Abençoa também, confirma a vitória também, confirma a unção também do Teu Espírito, Senhor meu Deus, do Teu Espírito, Senhor meu Pai. Enquanto nós estamos orando, vai abençoando também, meu Pai, a nossa diretoria, vai tomando nas Suas mãos a diretoria, ó Pai, deliberativa. Abençoa a nossa irmã presidente mundial, Ereni Miranda, e também, meu Senhor, a nossa irmã vice-presidente mundial, Débora Miranda, o nosso irmão pastor, Lorival de Almeida. Vai abençoando, meu Pai, o nosso irmão presbítero, Davi Miranda Neto. Abençoa, Senhor, a diretoria executiva. Abençoa, Senhor, meu Deus, de uma maneira poderosa, derramando unção, derramando, ó, meu Pai, sabedoria, derramando, Senhor, entendimento para a condução desta obra que está firmada, meu Pai, na rocha eternal, que é a pessoa bendita do nosso Senhor Jesus Cristo. Vai abençoando também, meu Pai, ó Deus, os nossos irmãos pastores, sim. Ah, Senhor, os nossos irmãos presbíteros, os nossos irmãos diáconos, os nossos irmãos e também as nossas irmãs, cooperadores e cooperadoras da Tua obra, abençoa a membresia de modo geral,
vai guardando.

0: vai livrando, vai levantando, vai enchendo, vai fortalecendo, ó Pai, porque temos uma promessa. O Senhor disse que as portas do inferno não prevaleceriam contra a sua amada igreja. E eu creio, Senhor, eu creio, meu Pai, ainda que o adversário, ele lute de uma maneira, ó Pai sagaz, de uma maneira, ó meu Senhor, covarde, mas o Senhor está conosco, o Senhor está com a igreja do Senhor, e se o Senhor está conosco, não devemos temer o mal, não devemos temer, meu Pai, as adversidades, não devemos temer, meu Deus, os obstáculos, pelo contrário, devemos permanecer na fé, meu Pai, crendo, confiando e descansando na Tua presença, meu Pai, porque o Senhor cuida de nós, o Senhor cuida daqueles que são Seus, e nessa tarde o Senhor está cuidando, nesta tarde o Senhor está providenciando, nesta tarde a mão do Senhor está se fazendo presente de uma maneira notória, de uma maneira gloriosa na vida daquele que crê, na vida daquele que confia, na vida daquele que espera, meu Pai, porque os que esperam no Senhor, diz a Escritura Sagrada, meu Pai, aqueles que esperam no Senhor, aleluia, correrão e não se fadigarão, meu Pai, glória, e nesta tarde, Deus, estamos esperando em Ti, estamos descansando em Ti, Pai, ainda que as circunstâncias, Pai, digam que não tem mais jeito, digam que não tem mais solução, em Ti nós podemos confiar, em Ti nós podemos descansar, meu Pai, te damos honra, te damos glória, te damos o louvor e ações de graças, Deus, Pai, continua nos abençoando aqui nesta tarde, tão somente pedimos, porque cremos, porque temos a convicção dada pelo Teu Espírito e confirmada através da Sua Palavra. Obrigado, Senhor, obrigado. Pedimos tão somente pela fé, em nome de Jesus. Que Deus abençoe, querido irmão internauta e também querido irmão ouvinte, você que orou juntamente comigo, Deus abençoe a sua vida. Nesse momento eu quero fazer um convite muito mais do que especial. Eu falo com você que está afastado dos caminhos do Senhor. Até quando você vai viver essa vida de sofrimento, essa vida de dor? Pare de sofrer, volte para Jesus e faça isso agora. Falo com você também que ainda não tomou a decisão de reconhecer Jesus como seu único, exclusivo, eterno e suficiente Salvador. Faça isso agora, porque só em Jesus nós temos a certeza da vida eterna. Repita comigo as seguintes palavras. Vamos fazer a oração de confissão a Deus. Senhor Deus e Pai, diante da Tua face eu estou. E nesse momento eu quero confessar que sou, sim, um pecador, mas eu estou arrependido. E peço perdão pelos pecados cometidos, ó Pai, contra a Tua santidade, contra o Teu santo nome. Creio que esse perdão é dado a mim mediante a fé no unigênito do Pai, a saber, Jesus Cristo de Nazaré. Creio na morte e também creio na ressurreição de Jesus. E peço que, por meio do sangue que Ele derramou na cruz do Calvário, eu recebo agora a purificação dos meus pecados. Senhor, sela o meu nome, ó Deus, no livro da vida, ó Deus, para que no grande dia eu venha a ser achado e possa, ó Pai, morar nas mansões celestiais. Pedimos, ó Pai, em nome de Jesus. Amém e amém. Que Deus abençoe você que está através do programa Voz da Libertação. Nós queremos te ouvir. Você pode entrar em contato através do e-mail queroaceitarjesus@ipda.com.br ou o nosso WhatsApp DDD 11 95 94 46 45. Você que está nas nossas mídias sociais, já está aparecendo no rodapé do vídeo os nossos endereços, onde você pode entrar em contato. Eu tenho a certeza que você será muito bem atendido. Nós temos uma equipe para isso, que vai te orientar, te instruir, te discipular. Posteriormente, você fará parte da família de Jesus aqui na Igreja Deus e Amor. Bom, eu vou ficando por aqui, 18 horas e 30 minutos na capital paulista, horário de Brasília. Eu vou, mas você não pode ir não, você deve permanecer. Se você está no YouTube, migre lá para o canal Direto com Deus. Se você está no programa Voz da Libertação, permaneça, porque nós temos uma programação toda especial, preparada com muito carinho, para que a sua fé a cada dia seja acrescentada na pessoa bendita de Jesus. Esse quem comunicou com você foi o seu irmão em Cristo, Diácono Douglas Almeida. Essa foi uma transmissão diretamente aqui do estúdio em nossa sede mundial, Templo da Glória de Deus, localizada na Avenida Prefeito Passos, número 10, bairro da Liberdade, coração de São Paulo. Fique todos na paz do Senhor Jesus. E se Deus permitir, a próxima oportunidade, nós estamos aqui com você. Fique na paz do Senhor Jesus.
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7: 18 horas e 33 minutos.
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1: 18 horas e 42 minutos.
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3: Paz do Senhor Jesus, quem vos fala é sua irmã em Cristo, Elisângela dos Santos Machado. Eu moro na cidade de Gravataí, na faixa de Taquara, na parada 83. Aqui, amados irmãos, eu venho contar o meu testemunho. Antes de aceitar a Jesus, o nosso Salvador, a minha vida era uma desgraça. Desde a minha adolescência, já vivendo no mundo. Morei na casa de minhas amigas. Quando saí da minha casa, de meus pais, aos 14 anos. E ali nós juntas ia para os bailes, festa, funk, onde bebia, nós fumava, cigarros, tinha as noites de prazeres, mas era só aquele momento. Eu era a ovelha negra, como eles diziam. Bebia, brigava, entrava dentro de mim, dos meus pensamentos, coisas horríveis. Ao longo deste ano, acabei mais tarde tendo 2 filhos. Mas fui ficando cada vez pior. Eu estava no último da oprimição, deixando meus filhos em casa, sem se importar com eles. Um dia, irmãos, eu entrei numa crise, bebi demais. Eu fiquei terrivelmente

0: fora de mim. Comecei a me sentir ruim. Dores no corpo, nas minhas costas. A minha visão eu já não tinha mais. Estava ficando cega. Eu vou ter que ir no médico. Estou doente. Ali, irmãos, era de manhã, naquele dia. Uma coisa horrível. As legiões de demônios me agitavam. Quando desci para ir no posto de saúde, perto de minha casa, me deu um estalo dentro de minha cabeça, como se fosse um barulho de taça. Eu saí gritando, lomba abaixo. A minha cabeça abriu. Eu senti a morte. Eu cheguei no posto. Veio de novo aquela pressão maligna na cabeça. De novo. Espírito da morte, Satanás queria me matar. Ali encontrei a irmã Carmosina, que estava passando na rua. Eu disse: Dona Carmosina, me ajuda. Ali ela me levou para casa, onde eles estavam já em campanha de oração pela minha vida. Ali os irmãos oraram por mim. Aceitei Jesus. A minha vida começou a mudar. A partir daquele momento, eu comecei a ir na igreja. Não fumava mais nem bebia. Foi uma mudança rápida. Onde eu moro, as pessoas até que eu andava na adolescência não acreditavam. Eles ficavam admirados. Até hoje, na mudança que o Senhor fez na minha vida, eu tive oportunidades de falar do amor de Jesus para todos ao meu redor. Aquela Dani, a minha amiga de adolescência, das festas, hoje, para a honra e glória, ela serve o Senhor. Não troco Jesus por nada. Todos os dias eu lembro da onde o Senhor me tirou, me libertou das trevas para viver na luz. Eu vos agradeço por contar o meu testemunho. Elisângela dos Santos Machado, eu moro na cidade de Gravataí, na parada 83, na faixa Taquara. Tenho 33 anos e sirvo o Senhor. Amém.
1: 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Ele mesmo disse bem claro: Eu sou o bom pastor e o bom pastor dá a vida pelas suas ovelhas. 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
5: 18 horas e 49 minutos.
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8: Olá, seja muito bem-vindo a mais um episódio do Família em Foco, um espaço dedicado a reflexões sobre relacionamentos, convivência e bem-estar familiar. Aqui falamos de temas que podem transformar o dia a dia da sua casa, sempre com base em estudos, mas de um jeito simples e prático. Você sabia que a saída dos filhos de casa pode gerar sintomas emocionais semelhantes ao luto em alguns pais? Pois é, é por essas razões que hoje nós vamos falar sobre a síndrome do ninho vazio. Você já ouviu falar sobre essa síndrome? Então vamos ver aqui como lidar com essa fase de transição na vida familiar. A síndrome do ninho vazio não é um transtorno clínico, mas um conjunto de reações emocionais como tristeza, sensação de perda, sensação de vazio, de solidão, perda de propósito. Ela ocorre principalmente quando a identidade dos pais está fortemente centrada no papel de cuidar dos filhos. Por exemplo, após anos com a casa cheia, filhos na volta, aqueles momentos maravilhosos de família, rotina intensa, a presença constante dos filhos em casa, nas viagens, nos passeios, enfim, o ambiente, ele acaba se tornando agora silencioso e vazio. Então, muitos pais se sentem desorientados, perdidos, sem saber como reorganizar a própria vida. Os filhos, eles foram preparados, ou teoricamente, deveriam ser preparados para partir. Mas muitos pais não foram preparados para permanecer, para continuarem em casa, mesmo que os filhos já alçaram voos. E essa fase não é o fim de um ciclo. Na verdade, inicia-se ali, com a partida dos filhos, um novo ciclo. E aí eu quero citar aqui 5 dicas práticas que pode ajudar você que talvez esteja passando por essa situação ou que em algum momento vai precisar dessas dicas. E a primeira é: reconstrua a sua identidade além da parentalidade. Se por muitos anos a sua rotina girou em torno dos filhos, quem sabe este é o momento de redescobrir interesses pessoais, hobbies, estudos, projetos ou atividades que tragam um significado. A segunda dica é: fortaleça o relacionamento conjugal. Muitos casais percebem que se afastaram ao longo dos anos e é importante, então, aproveitar essa fase para retomar o diálogo, investir em tempo de qualidade e reconstruir a conexão entre os dois. Número 3. Mantenha vínculo saudável com os filhos, sem algum tipo de dependência. Até porque não é porque eles estão agora em outro momento, em outra fase, que vão se distanciar e vão se desvincular da família. Não, a questão é continuar próximo, isso é muito importante, mas respeitar a autonomia deles também. Então, evite controle, ligações excessivas para buscar o equilíbrio na relação.

0: pode ajudar nessa adaptação. Como disse Carl Jung, a vida realmente começa na segunda metade. E aí, você gostou desse conteúdo? Então compartilhe aí a nossa programação com amigos e familiares. Continue nos acompanhando e fique atento, porque a qualquer momento estaremos de volta com mais reflexões que podem transformar a sua vida. Forte abraço e até breve.
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1: 19 horas.
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1: 19 horas e 1 minuto.
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1: Boa noite, São Paulo. Boa noite, Brasil. Recebam a paz do nosso Senhor e Salvador Jesus Cristo. Um ótimo domingo a todos, uma ótima noite abençoada na presença do nosso Deus, do nosso Senhor e Salvador Jesus Cristo. Já estamos aqui, já ao vivo, diretamente do Estúdio C, Central de Produção Internacional, a nossa rádio Deus é Amor, programa Voz da Libertação, juntamente com você aí, você que está em casa, você que está nos acompanhando. Sejam todos muito bem-vindos a esta programação abençoada. Quem cumprimenta todos vocês, claro, é o seu irmão e amigo, Diácono Lindenberg Araújo. Estamos aqui com vocês. Na mesa de comunicação, nosso querido irmão e amigo também, Felipe Medina. Nós prosseguiremos a esta programação. Portanto, todavia, já envia sua mensagem para o nosso WhatsApp, na nossa Rádio Deus e Amor, e nós estaremos anotando todos os pedidos de oração que vocês farão nesta noite. Nós estaremos orando, intercedendo, nós estaremos apresentando as vossas causas. Sim, todavia Deus manifestará o seu poder e pela sua graça ele enviará a resposta para a sua vida. 7:07, esta é a Rádio Deus é Amor.
0: Aqui na Rádio Deus é Amor, você além de ouvir nossos programas abençoados, ainda pode participar enviando a sua mensagem. Anota aí o zap da Rádio Deus é Amor. 11 982 92 33 92. É pra pedir louvor, dar bom dia, boa tarde, boa noite e até mesmo pra contar o seu testemunho. Participe e fique mais perto da rádio que te abençoa em todo momento.
1: Sete horas e 8:08. Que Deus abençoe São Paulo. Que Deus abençoe povo de Deus do Brasil, outros estados. Envia sua mensagem para o nosso WhatsApp da nossa rádio Deus e Amor. Já quero já ler algumas mensagens, já que estão aqui sendo enviadas para o nosso WhatsApp. Nosso querido irmão Rogério Alves. Boa noite, estou ligado no programa Voz da Libertação. Meu nome é Rogério, moro em São Luís do Maranhão e peço oração para minha família, parentes e também oração na área financeira. Amém. Nós estaremos apresentando a sua vida, meu irmão Rogério, a nossa irmã Silvana Gomes. Boa noite, a paz do Senhor. Peço oração para minha família, minha vida espiritual. Também todos os pastores, professores, crianças, o Brasil e o mundo. Oh, glória, que Deus abençoe, serva de Deus. Em nome de Jesus Cristo, nós estaremos orando por todos vocês. Em nome do Senhor, temos aqui o nosso irmão José. Boa noite, peço oração para esta criança, minha netinha. Olha só, tá doente. Meu Deus, está em uma situação muito difícil. Nós estaremos sim orando por ela. Coloque seu nome, coloque a sua localização, seu estado, sua cidade, onde você está nos ouvindo. Nós queremos conhecer você, nós queremos orar por você, apresentar a sua vida nas mãos de Deus, e certamente Deus abençoará a sua vida, a sua família, toda a sua casa, para a glória de Deus. A Bíblia Sagrada, ela nos afirma, é muito interessante isto, você ouvirá agora este trecho, quando certo homem de pequena estatura, ele sobe em cima de uma figueira brava, e a Bíblia Sagrada diz que ele sobe nesta figueira para ver Jesus passando ali. E a Bíblia diz que Jesus, ele chama aquele homem pelo nome: Zaqueu, desce depressa. E a Bíblia diz que Jesus olha para Zaqueu e ele disse esta palavra: hoje me convém entrar em tua casa. Olha que tremendo. Hoje me convém entrar em tua casa. E isto, quando Deus, ele entra na nossa casa, ele não abençoa somente a mim. Ele abençoa toda a minha família. E a Bíblia Sagrada diz que houve um quebrantamento no coração de Zaqueu. Ele disse: se eu tenho ofendido, defraudado alguém, vou restituir 4 vezes mais. E Jesus disse: hoje veio salvação a esta casa. E é exatamente isto que Jesus quer fazer hoje. Não é amanhã, é hoje, na tua casa, na tua família, na tua parentela. Ele quer te salvar, Ele quer te libertar. Vem para a Igreja Pentecostal Deus e Amor. Nós estamos localizados na Avenida do Estado, 4568, aqui no centro da capital paulista, no bairro da Liberdade. Você entrará pelo amplo estacionamento, entrada principal, Avenida Prefeito Passos, número 10, e você poderá participar dos nossos cultos, concentrações, das nossas campanhas, de todas as nossas programações aqui do Templo da Glória de Deus. Temos também santuário de oração 24 horas. É orações constantemente, pessoas orando por você, pessoas intercedendo pela tua alma, e você certamente será abençoado pelo nosso Deus, o nosso Senhor e Salvador Jesus Cristo. Para não ficar nas minhas palavras, Felipe, vamos ouvir aquilo que Deus está fazendo na Igreja Deus e Amor? Ouviremos agora testemunhos, depoimentos daquilo que Deus está fazendo em muitas vidas aqui na sede mundial, na Igreja Pentecostal Deus e Amor.
2: A paz do Senhor Jesus, irmãos, meu nome é Deise, eu moro em Catanduva, interior de São Paulo. Hoje eu vim deixar um testemunho para os irmãos de tantas notícias dessa doença, Covid-19. Eu sendo diabética, né, de pressão alta, eu comecei a ficar com medo e aí acabei adquirindo um síndrome do pânico e uma depressão. Irmãos, era 4 horas da manhã, acordava com medo de arrumar a marmita do meu esposo, dele trabalhar, com medo dele sair de casa. Tinha medo de chegar perto das minhas filhas, medo de ouvir notícias. Eu tinha medo de tudo, irmão. Angústia muito grande no coração. Parei de comer. A minha vida era ficar andando dentro de casa, para lá e para cá, tampando janelas, portas. Eu não conseguia ouvir mais ninguém. Ouvi alguma notícia falando desse nome, eu tremia, eu chorava. Mas aí eu fui até o postinho, a médica me passou um calmante, faixa preta. Eu comecei a tomar aquele remédio, só que eu não aceitei aquilo para minha vida, irmãos. Eu comecei a tomar aquele remédio, mas eu senti no coração de fazer uma campanha de oração e jejum. Eu entrei na oração do Salmo 91, a campanha de jejum e oração, todo dia. E eu venci, irmãos. Para a honra e glória do Senhor Jesus, eu venci. Eu fui curada da depressão e do síndrome do pânico. Não tomo mais remédio nenhum. Para a honra e a glória do Senhor Jesus, hoje estou curada. Eu quero deixar para os irmãos que estão passando por isso também, que estão com medo, que estão vivendo o síndrome do pânico, que estão vivendo a depressão. Irmãos, ore, jejue, porque essa doença só vence com jejum e oração. Vai orando, vai jejuando, vai clamando a Deus, porque você vai vencer. Eu quero dizer para os irmãos que essa fase vai passar. Essa enfermidade vai surpreender muitas pessoas, principalmente aquelas que não acreditam que Deus faz milagre. Vai ver o milagre que Deus vai fazer. Eu quero deixar para os irmãos que nós não devemos desistir, irmãos. Continuar orando, porque eu venci essa depressão. Eu venci o síndrome do pânico. Eu não comi, irmãos. Eu emagreci. Eu fiquei totalmente privada da minha família. Minha família achava que eu não ia nem conseguir sobreviver. Ia me internar, eu louca. Mas o meu Jesus, o médico dos médicos, me deu a vida e hoje estou aqui para contar os testemunhos, amém? Eu agradeço essa oportunidade e creio que os irmãos também vão receber a vitória de Deus em nome de Jesus. Porque eu venci e vocês também vão vencer. O meu nome é Deise, eu moro em Catanduva e sou da igreja IPDA aqui de Catanduva, amém? Deus abençoe a todos os irmãos.
1: Glória a Deus, que tremendo, que coisa tremenda, é Deus, isso quem faz é Deus na vida das pessoas, na vida daquelas pessoas que estão oprimidas e precisam ser libertas, transformadas, curadas. Esta irmã não desacreditou, manteve a fé em Deus, manteve a sua confiança no Senhor. E olha o que Deus fez na vida dela. Olha o que Deus fez através da sua fé, através do clamor, através da busca constante pela presença do nosso Deus. Então, se você se encontra, porventura, nesta situação, Deus acalmará esta tempestade e trará bonança para a tua vida, para a tua família. e você receberá hoje. Não é amanhã, não é depois, é agora. Receberá de Deus o teu milagre, a libertação e a cura que você precisa. Da parte de Deus, é Deus quem vai fazer, no nome de Jesus. Estes são os testemunhos que acontecem diariamente na Igreja Pentecostal Deus e Amor. 7:16, vamos agora para este quadro com o pastor Lorival de Almeida, Pão Diário, com o tema Mensageiro de Deus.
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3: A palavra de Deus, ela é, eu diria, imbloqueável, se é que existe essa palavra. A palavra de Deus, ela não pode ser bloqueada, ela não pode ser detida. A palavra de Deus, ela triunfa sempre. Fazer um negócio. Nós vamos refletir um pouquinho. Eu já falei sobre esse tema, mas eu quero continuar falando sobre esse tema. Nós não podemos, de forma alguma, deixar de pregar a palavra de Deus. Não podemos. Você que está ouvindo o programa, você é um mensageiro de Deus. Ah, mas eu não sou pastor, não sou cooperador, não sou diácono, não sou evangelista. Você é. Você é algo para Deus. E você é importante para Deus. E vou dizer uma coisa para você, hein? Eu confio muito nos pregadores anônimos, nos que parecem às vezes tão invisíveis, mas que não deixam de fazer a sua parte. Admiro as pessoas que evangelizam no metrô, evangelizam nos ônibus, evangelizam na escola, evangelizam no trabalho, tudo com inteligência, com sabedoria, sabendo decifrar a questão do tempo oportuno. Eu admiro você que leva a palavra de Deus sem subir em púlpitos, você é um ganhador de almas. Eu admiro e sei que Deus também te admira. Então não deixe de evangelizar, não deixe de convidar, não deixe de falar com os aflitos, porque Deus vai usar, Ele está usando você. Está usando você tremendamente, viu? A Bíblia Sagrada fala que Jeremias estava preso. E lá no pátio da guarda, preso. Os que queriam calar a sua voz não conseguiram, porque a palavra de Deus estava com ele, o Senhor estava com ele. E lá no cárcere onde estava, Deus foi lá falar com ele. Estava ainda preso ali no pátio da guarda, quando a palavra de Deus lhe foi dirigida pela segunda vez, a Bíblia fala no capítulo 33 do profeta Jeremias. Interessante esse capítulo, não é? Mesmo porque, se a gente ler mais alguns versículos, a gente vai se deparar com 33:3, eu clamo a mim. Mas a palavra de Deus, é o que eu quero falar aqui, não pode ser parada, ela não pode ser bloqueada. Nós vemos a palavra de Deus, não importa que você esteja preso, não importa que você esteja sendo impedido de falar por movimentos, por regimes, por sistemas políticos. Não importa que você seja de repente ironizado, depreciado pela mídia, por minorias militantes em suas causas, que na verdade alguns, não todos é claro, querem os seus direitos, mas não querem permitir os direitos dos outros. Não importa. A palavra de Deus não morre. Viu? Por mais que se tente calar a palavra de Deus, não se pode calar a palavra de Deus, não se pode calar Deus. Os movimentos que acontecem, é só você ver, a palavra de Deus sempre, ela triunfa, ela não pode ser barrada. A palavra de Deus triunfou nos países comunistas, os comunistas não conseguiram impedir, os ateístas também não podem impedir. Esse movimento grande agora, que às vezes quer calar os seus também extremistas, os seus militantes, a palavra de Deus, o Islã, também não impedirá a palavra de Deus. Sabe por quê? Porque Deus não se cala, não tem como calar a boca de Deus. Deus sempre vai levantar alguém, como Deus está levantando você agora. Por mais que tentem, por mais que Satanás tente, por mais que a ciência tente, por mais que movimentos, às vezes, de conhecimento, inteligência, ou movimentos, eu diria, considerados intelectuais, tentem calar a palavra de Deus não pode morrer. Deus não se cala. Deus não para de falar. Está falando contigo agora. que há de vir virá, não tardará. Você precisa de Deus, você precisa de uma vida espiritual que dê a você a tranquilidade para a vida. Não só não se cala a palavra de Deus, como também nada pode tirar a comunhão de Deus com os seus servos. Você pode estar preso, você pode estar jurado de morte por pregar a palavra de Deus, você pode estar exilado, você pode estar numa situação financeira difícil, não importa. Se Deus quer falar contigo, Deus vai falar contigo. A comunhão com Deus, ela não pode ser detida por barras de cadeias. A comunhão com Deus não pode ser detida por ameaças. Não. Jeremias estava lá. Pensaram que talvez ele não fosse falar mais nada e que a comunhão com Deus seria detida pelas portas ou pelos guardas, mas não foi. Deus foi lá na prisão e falou com Jeremias, assim como está falando com você hoje. Deus sempre está com os seus servos. Nada pode deter o nosso Deus. Nada. Nada. O evangelho precisa alcançar a gente e vai alcançar. O evangelho precisa ser pregado e vai continuar sendo pregado. Então, ouvinte, você é um vaso. Você é uma voz que Deus colocou para falar. Você é um servo que Deus levantou para evangelizar. Independente de você ser valorizado pelo grupo A, B ou C, ou até mesmo pela sua igreja, você é um vaso que Deus levantou para falar dessa palavra. Então fale. Com sabedoria. Fale a todo tempo. Deus será contigo. Você será muitíssimo abençoado pelo Senhor. E muitas almas vão se render. Preso ali, e Deus falando com ele, foi solto, e Deus mandando a palavra também, e por escrito mandou a palavra ao rei Joaquim, por meio de Baruque, e o rei ouviu a palavra, cortou o livro, que era em forma de rolo, né, em pedaços, manda prender de novo os dois, cadeia de novo Jeremias, sei Baruque, Deus os escondeu, e mandou Jeremias escrever tudo de novo, e ainda foram acrescentadas muitas palavras, rasgou a palavra, Deus manda de novo. E dentre as palavras que foram acrescentadas, foi dito que Joaquim seria morto pelo rei da Babilônia e o seu cadáver ficaria insepulto, ou seja, não seria sepultado. Nós vemos ouvindo essas perseguições daqui e dali, crescimentos de movimentos, religiões. Estamos vendo perseguições todos os dias. E às vezes nós vemos aí a solução, né, que alguns dão. A gente até brincou aqui que um determinado pastor disse, não, os crentes têm que ter mais filho, porque é a forma de... Não! Não, os crentes não crescem assim, embora assim cresçam também, né? Mas nós temos que sim, continuar pregando o evangelho. Não adianta, vamos proibir a entrada de religiões violentas, vamos proibir a entrada dos muçulmanos, hinduístas, vamos proibir a construção de mesquita, não. Não. Então nós temos que fazer uma bancada, porque nessa bancada nós podemos ter um favorecimento político, não. O evangelho não vai crescer dessa forma, não. Não podemos achar que o evangelho cresce quando nós suprimimos o crescimento dos outros ou tiramos dos outros a liberdade deles cultuarem, porque é algo também que é regido pela Constituição Nacional.

0: Se eles não podem, nós não podemos. Vamos ser justos, minha gente. Todo mundo pode. Não adianta nós termos a bancada evangélica, porque o evangelho não vai crescer por ação política, nem pelo número de gente que tem lá, e por isso vamos dizer, não, o evangelho cresce quando nós levamos a palavra, quando nós pregamos, e às vezes pregamos tão pouco. Às vezes falamos do amor de Deus tão pouquinho. Às vezes encontramos pessoas dispostas a encontrarem tantas fórmulas para deter esse movimento, para deter aquele movimento. Não adianta. Se esse grupo ou aquele haverá de dominar o planeta e serão instrumentos na grande tribulação, enfim, vai haver perseguição contra cristãos, bom, que venha. Nós não fomos chamados para dominar o mundo. Nós estamos bem avisados que sofreremos e estamos sofrendo perseguições a final dos tempos. Não importa o crescimento desse grupo, não importa o crescimento comunista, não importa o crescimento fascista, não importa o crescimento de pessoas tentando cada vez mais produzir leis para calar os cristãos, como determinados movimentos que se consideram movimentos como a última Coca-Cola do deserto. Não, não, não, não. Não importa o quanto nós sejamos depreciados pela mídia, por Rede Globo, Rede Bobo, Rede Babá, não importa. Jesus deixou claro que a hostilidade haveria de acontecer contra todos os fiéis. Você é servo de Deus? Não tem bilhete de primeira classe para você, não. Você é servo de Deus, acha que tudo vai ser bênção, dinheirinho no bolso, carro, conforto, sem nenhum compromisso, sem nenhum sofrimento. Olha, vou dizer a você, se você acha que é assim, eu vou dizer uma coisa, saia. Saia do movimento. Saia, porque você deixando esse tipo de pensamento, você vai deixar de influenciar pessoas e vai deixar de ficar falando bobagem. Evangelho é sofrimento. Evangelho tem vitórias, tem conforto, tem alegrias, é claro que sim, mas nós sabemos que nós somos como a escória desse planeta. Você é uma pessoa séria, olha, Jesus mesmo disse, quando essas coisas começarem a acontecer, levantem as vossas cabeças, porque está próxima a vossa redenção. Então, ouvintes, olha, a palavra de Deus, ela não pode ser parada, não pode ser calada, ela não pode ser impedida, Deus não pode ser impedido, o Evangelho sempre triunfará, porque Deus tem o controle de todas as coisas, Deus tem o controle de toda a história, nós só temos que fazer a nossa parte, disponha-te. Ou dispõe-te, coloca-te na presença de Deus e faz a obra de Deus. Não fique esperando facilidades criadas por pessoas que estão buscando boquinhas, por plataformas que querem se formar para pessoas ficarem ricas às suas costas ou usando o movimento cristão. Nós não precisamos disso. A palavra de Deus vai crescer quando nós pregarmos a palavra de Deus, quando nós formos exemplo e quando nós vivemos o que nós pregamos. Quando nós anunciarmos a palavra de Deus, como os servos de Deus do passado anunciaram, sem medo da oposição, sem medo de cortarem a nossa cabeça, não. Vamos ter sim muitas bênçãos, vamos ser sim alegres em muitos momentos, mas haverá um momento que vai doer, vai chegar um momento que vai, não é? Pois é assim. Então olha, ouvintes amados, se reis, se monarcas não conseguiram parar a palavra de Deus, ninguém vai conseguir. Nós temos é de falar. Se você não está falando, quem está parando a palavra de Deus é você. Você é crente e acha que não, porque o meu pastor só prega. Olha, você tem pregado, tem feito alguma coisa, tem convidado alguém para participar do culto, tem falado que Jesus vai voltar e que Jesus ama as almas, tem, não tem? Então você sim está detendo, porque a sua boca é para falar do amor de Deus também. Comunicação geral, mas é para falar do amor de Deus, é para levar a palavra de Deus aos corações. Não vamos parar de jeito nenhum. Que Deus abençoe você.
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7:31. Que Deus abençoe. Voltamos com todos vocês. Que palavra tremenda, hein? Que palavra poderosa. Pastor Lorival de Almeida trazendo uma mensagem gloriosa aos nossos corações. Olha, e já tem muitas pessoas enviando aqui as suas mensagens. Quero mandar um abraço especial também. Nossa irmã Miriam, lá do Rio Grande do Sul. Deus abençoe, serva de Deus. Que Deus abençoe a sua vida grandemente. Sempre está nos acompanhando, sempre liga para nós aqui do estúdio, pedindo oração, apresentando a sua família, a sua casa. Que bênção! Ficamos felizes que todos vocês estão participando, enviando as vossas mensagens, pedido de oração, apresentando família, causa, enfim. Nós estaremos clamando, estaremos apresentando a sua vida, a sua causa, e nós estaremos também glorificando ao nome do Senhor pela vida de cada um de vocês que estão conosco participando. Talvez, se porventura vocês não conseguiram ir até a igreja onde você está, na cidade que você se encontra, mas você está acompanhando a Voz da Libertação, a Rádio Deus e Amor, é um culto no lar. Certamente, não tenho dúvida nenhuma que isto, esta programação aqui também faz com que você consiga e possa adorar a Deus de alguma forma, glorificando a Ele, acompanhando os testemunhos, esta programação, Palavra de Deus. Sempre estamos aqui ouvindo os testemunhos e isto aumenta a nossa fé, enriquece a nossa alma quando nós vemos que muitas pessoas estavam outrora enfermas, desenganados pela medicina, sem chance de vida, sem esperança de vida, nem a própria família estava dando, tinha esta expectativa de que a pessoa viveria, mas quando veio a Igreja Deus e Amor, olha, Jesus curou. Quando veio a sede mundial, quando participou das concentrações, recebera de Deus o grande milagre. Porque está escrito na palavra de Deus, capítulo 1 do livro de Lucas, que nada é impossível para Deus. Deus resolve problemas, Deus resolve causa, e é isto que nós estamos vendo na Igreja Pentecostal Deus e Amor. Estamos em clima ainda, esta grande festa. Semana passada nós vivenciamos esta grande celebração que nós tivemos aqui na sede mundial, dias 13 e 14 de junho, e nós estamos dando andamento a esta festa

0: grande festividade com tema Firmados na Rocha. E nós proclamaremos, nós anunciaremos isto, que a Igreja Deus e Amor está firmada na rocha, que é Cristo, o nosso Deus e Salvador. Sete horas e 34 minutos, vamos agora para um breve intervalo, mas não vá embora não. Fique conosco, porque já já nós voltamos com todos vocês.
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4: 19 horas e 36 minutos.
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2: Voltamos com todos vocês para esta programação abençoada. Sejam todos bem-vindos, vocês que chegaram agora, vocês que sintonizaram a sua rádio. Que Deus abençoe a sua vida. Estamos ao vivo, diretamente aqui do Estúdio C, na sede mundial, central de produção internacional da nossa Igreja Pentecostal Deus e Amor. E eu sou seu irmão em Cristo, Diácono Lindenberg Araújo, falando com todos vocês nesta noite especial. Como não? É uma noite especial. Deus preparou esta noite para te abençoar, para trazer bênçãos e mais bênçãos para a sua vida, para a sua família. E na mesa de comunicação, nosso querido irmão também, Felipe Medina. Nós daremos prosseguimento até às 23 horas. Nós estaremos também falando do amor de Deus, orando, apresentando a sua vida nas mãos de Deus. E certamente Deus abençoará sua família, sua casa, no nome de Jesus. Vamos agora, 7 horas, 46 minutos, quadro especial em espanhol, pastor Javier Camejo, lá, atual pastor e atual responsável do país de Uruguai, estará trazendo uma mensagem poderosa. Caminando com Deus, este é o quadro que nós ouviremos agora e seremos edificados no nome de Jesus.
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2: Oi, boa noite, irmão. Tô aqui escutando o programa Voz da Libertação, aqui na cidade de Coatis, estado do Rio de Janeiro. Fica perto da Porto Real, Resende, Barra Mansa. A paz seja para todos os irmãos aí. Meu nome é José Augusto Oliveira, Coatis.
3: Boa noite, a paz do Senhor Jesus. Quem fala neste momento com todos os ouvintes do programa Voz da Libertação, seu irmão em Cristo, cooperador Antônio Chaga, aqui do estado do Ceará, da região de Pentecoste. A paz do Senhor para todos.
4: Boa noite, meus queridos, amados irmãos. A paz do Salvador Jesus Cristo. Eu sou o Benedito de Rio Grande da Serra, São Paulo. Sou ouvinte de vocês aí, desse programa maravilhoso. Um abraço, fica com Deus. Tudo de bom para todos nós.

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6: 8:09.
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1: 8h33. 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
9: 8h52. 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